0: 21 horas e 8 minutos.
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0: 21h20.
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4: O programa Paranaíba é a Dona da Noite vai entrando na sua última hora com Guilherme Santiago, sem o seu amor.

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1: 21 horas e 33 minutos.
2: O Dona da Noite está de volta na Nova Paranaíba com Neinando, mensagem de aniversário.
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1: 21:47.
2: É a 94.7, o Dona da Noite, trazendo pra você Zezé de Camargo e Luciano pelos Botecos da Vida.
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1: 22 horas.
2: O Dono da Noite fica por aqui. Fechando muito bem, tem Léo Magalhães, Norinha. Na sequência, vem aí Lázaro Neto e o programa Show da Noite.
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0: 22 horas e 14 minutos.
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3: Olá, uma boa noite a vocês. Está começando mais uma edição do Show da Noite aqui pelas ondas da 94.7. Eu sou o Lázaro Neto e nós vamos juntos até as 0 horas. Hoje, 26 de setembro de 2026, Juliano César, do outro lado da rua.
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0: certa.
1: 22:28.
2: O show da noite aqui pelas ondas da 94.7 com o de Paulo e Paulino. Eu só queria dizer.
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0: 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E a hora certa.
1: 22:43.
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2: A 94.7 com Daniel Moça.
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0: 22h58.
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2: O show da noite aqui pelas ondas da 94.7 com Jane Júnior, eu e a Lua.

0: 23 horas e 14 minutos.
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4: A 94.7 com Chico Rei Paraná. Um degrau na escada.
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2: 23 horas e 28 minutos.
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5: O show da noite aqui pelas ondas da 94.7 com Christian Ralph, Bijuteria.
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1: 23:41.
2: Estamos de volta aqui na sua 94.7 com o Jaine. Conta comigo.
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2: 23:58.
3: A 94.7 com João Paulo e Daniel. Frente a frente. Eu fico por aqui, mas estou de volta na segunda-feira com mais uma edição do Show da Noite. Um abraço para todo mundo, excelente final de semana.
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2: Marília. Ai, Leonardo. Vamos judiar desse povo.

A 94.7 com mais uma edição do nosso Bom Dia Sertanejo, que acorda com você. Agora para chegar tem Carlito e Baduí, Garça Branca.

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2: 5 horas e 57 minutos.
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0: Sai da frente, caipira, que eu quero passar com a minha charanga.
1: Olha aqui, patrão. Quem tá falando com caipira é você.
0: Você quase me mata com mula e tudo. Logo agora que eu tô indo pra cidade vender minha mula. Você tá vendendo a sua mula, caipira?
1: Tô sim, patrão.
0: E essa mula é boa?
1: É, patrão. Aqui tá o mulão. E que mulão bom.
0: Você não quer trocar a sua mula na minha charanga, não?
1: Uai, patrão. Se você não tiver pedindo muita volta...
0: Não, eu troco de orelha.
1: Na orelha não dá, patrão. O que que eu vou fazer com o resto da mula?
0: Ah, você não entendeu. Trocamos uma coisa pela outra e ninguém fica devendo nada pra ninguém.

0: quando escuto um berrante, parece que estou ouvindo o meu pai dizer assim:
1: fique com Deus, meus filhos, e até a volta.
0: E a criançada respondia:
2: vai com Deus,

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1: 6:22.
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0: 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E a hora certa.
1: 7 horas e 41 minutos.

Oremos. Concedei-nos, Deus Todo-Poderoso, que, inebriados e saciados pelo sacramento que recebemos, sejamos transformados naquele que comungamos, por Cristo nosso Senhor. Amém.

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1: O Senhor esteja convosco.
2: Ele está no meio de nós.
1: Socorrei, Senhor, nós vos pedimos, o povo fiel que vos implora, e vinde em auxílio da fraqueza humana, para que, dedicado a vós de coração sincero, se alegre nos trabalhos da vida presente e alcance os bens eternos.
2: Amém.
1: Por Cristo nosso Senhor.
2: Amém.
1: E a bênção de Deus Todo-Poderoso, Pai, Filho e Espírito Santo, desça sobre vós, permaneça para sempre.
2: Amém.
1: Glorificai o Senhor com a vossa vida, e em paz o Senhor vos acompanhe.
2: Graças a Deus.

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2: 8 horas e 3 minutos. 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
2: Alô, Itumbiara do Região, alô, amigos, o meu bom dia, né? Estamos começando aqui pela Paranaíba, mais um programa, o Paranaíba no Sertão, né? Hoje um programa diferente, né? Sem a sua participação. Infelizmente hoje, né, não atenderemos pedidos, né, devido à cobertura das eleições 2026, né? Mas você vai, não vai ficar, ficar bem informado aqui na Paranaíba, né, com os nossos repórteres, o José Carlos Carol, o Caio César, também o Lázaro Neto, né, pelas sessões eleitorais, né, falando da movimentação das votações aqui, que deve começar, já deve, começou, né, a partir das 8 horas, né, e você fica bem informado aqui, mas enquanto você não tem o nosso repórter, você fica com o Racine Rafael, Amor de Novela, depois o Christian Ralph, Pense um Pouco, e fechando com o Milionário José Rico, Doce Saudade. Bom dia!

0: 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E a hora certa.
1: 8 horas e 14 minutos. 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
4: Você está na Paranaíba, 94.7, o programa, o Paranaíba no Sertão, né? Programa hoje especial, né? Com muita música para você, né? Não estamos atendendo pedido hoje, né? Devido às coberturas das eleições. São 8 horas e 15 minutos, né? 8 e 15, vamos agora com o Daniel, Meu Reino Encantado, depois o de Paulo e Paulino, o Beijo do Adeus e Sublime Renúncia, e fechando com o Taime Thiago, Ai Que Dó.

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2: 8:28.
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4: São 8:28, 8:28, né? Um abraço lá para minha amiga Marlene do Bairro Planalto, até minha amiga, não vai dar tempo. Hoje não estamos atendendo a pedidos musicais, né? Devido à cobertura das eleições, né? Inclusive, né? Meu amigo Gesmar Ricardo, né, que está na linha. Um bom dia, meu amigo, bom dia, boa votação para você, meu amigo.
5: 4 de outubro, ano 2026, e nós estamos aqui em mais uma eleição 2026, ou eleições 2026, e a Rádio Paranaíba levando para você todas as informações, e nós estaremos percorrendo todas as sessões eleitorais. E hoje, para você que está aí nos acompanhando nesta manhã, meu caro Flankner, e aos nossos ouvintes, estaremos hoje agora no Colégio José Feliciano, estaremos logo no Colégio Polivalente, Dr. Menezes Júnior, estaremos também trazendo informações lá da Escola Municipal Dona Venância Magalhães Cotrim, ou a Escola Modelo, estaremos trazendo também informações do Zenit, lá de Santa Rosa do Meia Ponte, lá da Ubra, do Arciprete, do Rui Barbosa, lá no Santa Rita. Enfim, hoje todas as sessões para você, meu amigo, para você, minha amiga, que está ligado na Rádio Paranaíba. Estaremos levando as informações das eleições 2026. As primeiras notícias você fica sabendo aqui, Nova Paranaíba, 94,7. Gesmar Ricardo, equipe de jornalismo.
4: Grande abraço, meu amigo Gesmar Ricardo, né? Bom trabalho para você, meu amigo. E vamos seguindo em frente com o nosso programa, né? Lembrando que já todas as sessões eleitorais aqui de Itumbiara e do Brasil, né, já estão abertas há meia hora, né? E já segue o ritmo da votação, né? Urnas estão abertas em todo o país, né? E a votação vai até às 17 horas ou 5 da tarde, como preferir, né? E já tem candidatos, já estão votando, né? Já estão encaminhando para votar logo na parte da manhã, né? Também nós estaremos atentos aí à cobertura das eleições 2026. Vamos de música, trazendo agora Mato Grosso e Matias, A Vida de Pescador, depois Henrique Juliano e Marília Mendonça, tem A Flor e o Beija-Flor, e fechando com a Simone Simaria, Legítima Defesa.

0: 8:38.
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3: São 8:38, confirmando para você. Vamos agora com a participação do meu amigo José Carlos Carol, aí pelas ruas da cidade, né? Bom dia, Carol.
4: Da Paranaíba, chegando ao vivo aqui no Colégio Félix de Almeida, onde já se registra filas nas sessões. Aqui são 8 sessões, da 24, aliás, da 23 até a 30. Então, você que vota aqui no Colégio Félix de Almeida, aqui na Rua Rio Verde, pode vir para cá. Tem filas, mas é um processo rápido, votação tranquila, um clima realmente de muita tranquilidade por aqui no Colégio Félix de Almeida, tá bom? As ruas da cidade, mais uma vez, nós deparamos aí que existe também alguns candidatos que jogaram, né? Lamentavelmente, ainda tem aqueles que usam esse artifício de jogar santinhos nas ruas, principalmente próximas às zonas eleitorais, mas o pessoal da prefeitura, hoje, logo pela manhã, né, já fez uma limpeza, já fez um trabalho aí para retirar pelo menos grande parte desse material que foi jogado na madrugada por correligionários, estado eleitoral, as pessoas ligadas a alguns candidatos. Mas você faça seu voto consciente, dá nada de pegar aí santinho no chão, olhar para votar, já vem com seus candidatos definidos, você vai ter uma sequência de votação, né? Os candidatos que você vai votar, inicialmente você vai votar no deputado federal, deputado estadual, 2 senadores, então você já faz a escolha certinha, depois tem o presidente também, o governador do estado. Então, você vai votar nessa sequência e você já vem, pode trazer a colinha, tá? É permitido que você traga a sua colinha para você fazer a votação. Então, venha votar, né? O clima hoje tá gostoso, não tá aquele calor que geralmente faz, então, vem tranquilo. Aqui as sessões já estão aqui recebendo uma boa participação e o eleitor vai chegando lentamente. Geralmente acontece da maior votação ser realmente no período da manhã. Então, pode vir tranquilo. Aqui no Colégio Félix de Almeida, repetindo, confirmando, tem filas, mas o processo está bem tranquilo, bem razoável, né? O tempo de espera aqui para você votar no dia de hoje, tá bom? Daqui a pouquinho eu volto de outro ponto da cidade falando sobre as eleições 2026.
3: Grande abraço, Carol. Daqui a pouco você volta, então, né? Um abraço lá para o meu amigo Berchó, da cidade de Jardim, né? Hoje não estamos atendendo pedido, viu, meu amigo? Domingo que vem você manda mensagem de novo que a gente roda sua música, viu? Hoje não estamos atendendo pedido. Meu amigo Luiz Cabeção, um abraço para você lá no bairro Planalto, né? A minha amiga Marilda, lá da Rua Boa Vista, né? Um grande abraço para você também. Aquele abraço, pessoal. Vamos agora com a Simone Simaria, Legítima Defesa.
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1: 8:45.
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2: É a Paranaíba de Itumbiara na cobertura das eleições 2026, né? Vamos seguindo em frente com o nosso programa. Eu quero abraçar agora meu amigo, o Berchó da Cidade de Jardim, né? Um abraço para você, meu amigo. Infelizmente não vai dar tempo, não vou atender o pedido musical hoje, né? E também abraçando o meu amigo Zezão, lá da Ponte Funda, meu amigo Hélio da Rua Leopoldo de Bulhões, ligado na Paranaíba também, obrigado aí pela audiência. Vamos agora com mais uma participação do meu amigo José Carlos Carol, né, aí pelas sessões eleitorais. Bom dia de novo, Carol.
3: Estamos de volta aqui agora do Colégio Dom Veloso, aqui são 10 sessões, um público realmente bom, já fazendo presença. O grande detalhe é o seguinte, aqui na porta do Dom Veloso, os candidatos, eu acho que não sei se não fizeram boa campanha, o que foi, mas lotaram isso aqui, está horrível, cheio de santinhos, isso é um perigo muito grande, porque a pessoa pode escorregar, né? Inclusive teve um caso registrado aqui no Brasil, inclusive que uma senhora acabou nesses santinhos que ele joga, ela pisou, escorregou, caiu, bateu a cabeça, foi socorrida, mas depois ela veio a falecer, isso em eleições passadas. E aqui no Colégio Dom Veloso, a gente percebe que há realmente um número grande, né? O pessoal da prefeitura, inclusive, deveria, né, passar por aqui, destacar alguém para tirar, porque está muito feio aqui e é perigo, como eu falo. As pessoas podem pisar nesses santinhos, podem escorregar, cair e vir a machucar. E o eleitor que faz, que age dessa, o candidato que age dessa forma, a gente vê aqui candidatos que nem praticamente fez campanha em Itumbiara, mas o santinho dele está aqui jogado aqui na porta. E às vezes, né, o eleitor acaba pegando um papel desse de candidato que não fez absolutamente nada, que nem conhece a cidade de Itumbiara, e votando, tirando o voto de quem poderia realmente ter o seu voto, né, e representar bem a cidade de Itumbiara. Mas com relação às sessões, todas elas com bastante pessoas, as filas acontecem, mas o fluxo está indo bem, tá? Apesar de ser uma votação que tem aí, que votaram um deputado federal, um deputado estadual, dois senadores, presidente da República e também o governador do estado. Mesmo assim, está fluindo bem, a movimentação está boa, mas a gente faz aquela ressalva, né? Você vem, não deixe para a última hora para você votar, tá bom? Hoje o tempo tá gostoso, tá fresquinho, tá bom. E você vem pra cá, enquanto você espera na fila, vai batendo um papo.

0: com os amigos, né, conversando com as pessoas, e aí sim você faz aí exercer o seu direito, o seu papel de cidadão. O Colégio Dom Belos, portanto, 10 sessões. Todas elas com filas, mas uma fila que não é aquela fila imensa. E o eleitor vai chegando de todos os lados para votar aqui no Colégio Dom Veloso. Daqui a pouquinho eu volto de outro ponto da cidade com mais informações sobre as eleições 2026. Volto agora aqui do Senai, onde também, né, lamentavelmente, a má política feia foi executada aqui. A gente percebe muitos santinhos, derramamento realmente de santinhos. Como eu disse, tem candidato, gente, que nem sequer passou por aqui, mas que está aqui, né, lotado. Veio, era o olho só para jogar nas portas das escolas, nas sessões eleitorais. Mas o Ministério Público esteve aqui agora há pouco, o Ministério Público Eleitoral esteve aqui fazendo recolhimento de santinhos, fazendo as anotações para que esses indivíduos sejam devidamente punidos. Né? Então, aqui no Senai são 5 sessões e também há uma movimentação aqui de as pessoas, geralmente, eles buscam, né, ir para a sessão no período da manhã. Período da tarde é aquele famoso pinga-pinga, né? Mas agora a gente vê boa movimentação aqui na escola, na Senai. Senai que fica aqui na rua Olívia Fagundes, que tem realmente boa participação de eleitores nesse momento. O que a gente percebe também, um fato interessante, é que muitas pessoas idosas têm comparecido, viu? Têm comparecido às urnas para fazer a votação, mas porque esse ano as pessoas que não têm obrigatoriedade de votar, elas comparecendo às urnas, exercendo o seu direito de voto, elas vão automaticamente vai servir como prova de vida. Então isso também incentiva, né, os eleitores que não têm a obrigatoriedade de votar, né, aquelas pessoas acima de 70 anos, a estar presente na sua sessão eleitoral. Então, está aí a informação aqui do Senai. O público, o eleitor vai chegando lentamente, as filas estão ali, mas a gente percebe que não há, né, uma demora muito grande. Pelo menos a gente imagina, né, que seja assim, que esteja realmente uma situação mais tranquila. O eleitor, como eu disse, vai chegando de todos os lados aqui, são 5 sessões eleitorais aqui no Senai e as filas.
1: Um grande abraço, Carol, daqui a pouco você volta então, né? Agora eu quero pegar mais um abraço do meu amigo, o Gesmar Ricardo, aí pelas ruas da cidade. Bom dia, meu amigo.
2: Alô, meu amigo Franklin, eleições 2026 é aqui na Paranaíba, Nova Paranaíba. E nesse exato momento, aqui no Colégio Zente, onde tem 9 sessões, né, para as pessoas virem exercer o seu direito de cidadão, de votar, todos até o presente momento tranquilo, nenhuma anormalidade relacionada ao início da votação, está tudo tranquilo. Então, nós vamos falar já lá do José Feliciano, tá? E do Dr. Menezes Júnior, para sabermos como está as eleições e o início das eleições da votação 2026.
1: Um abraço, meu amigo Gesmar, bom trabalho aí para você, viu, meu amigo? Vamos seguindo em frente, então, com o nosso programa. Deixa eu ver se tem mais participação aqui. Não. Daqui a pouco, então, tem mais participações aí do Caio César e também do Lázaro Neto aí pelas sessões eleitorais. E lembrando, né, que está em vigor aí a lei seca em Itumbiara, né? Hoje não está vendendo bebida aí nos comércios da cidade. O juiz da 16ª Zona Eleitoral do Estado de Goiás resolve proibir na circunscrição da 16ª Zona Eleitoral do município de Itumbiara e Cachoeira Dourada a comercialização de bebidas com qualquer teor alcoólico da 0 hora de hoje, né, até as 17 horas do dia 4 de outubro de 2026. Ordena que todos os estabelecimentos comerciais que exploram a venda de bebidas alcoólicas, bares, lanchonetes, restaurantes,

restaurantes, hotéis, mercados e similares se abstenham de fazê-lo sob pena de sanções impostas. Determinar a Polícia Militar e Civil, no âmbito de suas fiscalizações, a apuração das infrações cometidas, né? E então, bebidas hoje somente após as 17 horas. Vamos agora com mais música, chegando agora Bruno Marrone, Homem do Meu Tempo, depois João Carreiro e Capataz, Prefácio, e fechando com Leandro Leonardo, Dor de Amor Não Tem Jeito.

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1: Tá certo, aí a vinheta tá errada aqui, né? Um grande abraço. Agora eu quero abraçar o meu amigo, o Vicentão, lá da Copil, lá curtindo o nosso programa. Um grande abraço. Vamos com mais música nas eleições 2026, né? Meu amigo José Carlos Carol, novamente. Bom dia, Carol.
2: Jomero Orlando Ribeiro, na Vila Vitória 2. Aqui a rua aqui, ela foi fechada, né, dando mais tranquilidade. Esse trecho aqui no quarteirão que está no colégio, que foi devidamente fechado, para que os eleitores tenham mais tranquilidade, né? Mas a movimentação aqui está pequena, viu? Agora, uma reclamação que nós ouvimos aqui no colégio Homero Orlando é que as pessoas idosas não estão tendo a preferência de passar na frente, né? A gente vai até dar uma verificada aqui para ver realmente. Mas aqui, como nos outros lugares também, infelizmente, a chuva de santinhos aqui. O que a gente fica triste é de ver eleitores, né, procurando santinho no chão para votar, né? Não vieram preparados para votar, não vieram preparados com a sua colinha, não sabe o número do seu candidato. Então, isso é realmente

0: realmente preocupante, né, gente? Porque acaba elegendo candidatos que não tem nada a ver, né, ajudando ou até tirando voto daqueles candidatos que são da região, aqueles que trabalham, né? Mas a quantidade de papel jogado na porta é realmente muito terrível, viu? É cruel você ver uma política ainda em pleno século XXI, 2026, né, ainda dessa forma, disseminando material na porta das sessões eleitorais. E é muito, viu, gente? Por onde nós já passamos, nós já verificamos que há realmente um grande número de material descartado por aqui. E aí, o pessoal já está saindo aqui e vamos ver, né, como que está aí o período aqui, né? Deixa eu dar uma olhadinha entrada aqui para ver como que está aqui a movimentação aqui, as sessões eleitorais, né? Aqui a gente vê que a fila aqui não está tão grande, viu? As filas aqui estão consideravelmente pequenas e o eleitor continua chegando aqui para votar, né? Então, você que vota, o clima hoje, como eu disse, está gostoso, está um tempinho fresco até aqui, então isso também está estimulando o eleitor a vir, né, para a sua sessão, vir, né, exercer o seu direito de cidadão, votar, né, aqui também, aqui no colégio, aqui na Vila Vitória, tá bom? Eu volto já com mais informações, ainda não deparamos com nenhuma autoridade, com nenhum dos candidatos, né, nesse nosso percurso até aqui. Agora, o que nós repetimos é que ali, agora há pouco, quando nós passamos ali pelo Senai, o Ministério Público Eleitoral já estava lá recolhendo santinhos, né, que estavam espalhados, certamente para abrir algum processo contra os candidatos que usaram desse artifício, jogando o material na porta das sessões eleitorais. Tá certo? Eu volto já de outro ponto de Tumbiara, trazendo mais informações para você.
1: Grande abraço, Carol. Daqui a pouco você volta, então. São 8:09 agora.
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0: a hora certa.
1: 9:09.
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4: São 9 horas, né? 9:10. Você está na Paranaíba, o programa Paranaíba no Sertão, né? 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Um abração para meu amigo Luciano do Frango Assado. Meu amigo Zé de Brito também, bom dia, meu amigo, tudo de bom. O Menino do Buriti 2 também lá na sintonia. Meu amigo Luiz do Jornal Plural também ligadinho aqui na Paranaíba. Aquele abraço. E vamos de música. Abraçando meu amigo Domingão Berranteiro também, bom dia. Meu amigo Wellington Negão Pintor também na sintonia, né? Um grande abraço aí, o pessoal que tá pedindo música. Infelizmente não estamos atendendo pedido de música hoje, viu? Devido à cobertura das eleições, né? Domingo que vem volta ao nosso programa normal. Vamos de música, trazendo agora as Mineirinhas, Eu Duvido, depois o Nando Moreno e o Edvito Samuel, mesa 14, essa vai lá para para a Maria da Horta, lá em Araporã, também o Ed Brito e Samuel, Nosso Segredo.

0: São 9:15, vamos com mais uma participação do José Carlos Carol aí pelas ruas da cidade. Fala, Carol!
1: Tirando o colégio José Flávio Soares, também tem uma boa movimentação, viu? O eleitor está comparecendo, tem filas aqui para votar, mas está uma coisa bem tranquila, viu? Está tranquilo, realmente, não há aquela movimentação tão intensa. O eleitor vai chegando, né, gradativamente, mas a gente percebe que tá, o fluxo está indo tranquilo. Conversando aqui com o pessoal aqui no José Flávio Soares, as pessoas acima de 70 anos, as pessoas com idade, elas estão sim, aqui elas estão tendo a preferência. A cada instante, um representante chega ali e pergunta, né, para as pessoas que têm acima dessa idade, para que façam uma fila separada e se apresente ali para poder ter a prioridade na votação. A exemplo de todos os lugares por onde passamos também, o número de santinhos jogados no chão aqui é realmente assustador. Lamentável uma política suja, né, de alguns candidatos que acabam usando esse artifício de forma muito errônea, né? Porque isso é ruim, é feio, é sujo, é ruim para a cidade, é ruim para o eleitor, é ruim para todo mundo. E aí, já votou, meu amigo?
2: Já.
1: Quanto tempo você ficou na fila ali?
2: Ah, foi uns 15 minutos.
1: 15 minutos. Para votar tranquilo. Apesar de ser 5, mas é rapidinho, né?
2: Rapidinho. A gente já notificou lá pela digital e foi lá.
1: E a movimentação aqui está tranquila também, né?
2: Tranquila, está em paz, tranquilo. Pode vir que está tranquilo, está em paz.
1: Bom descanso agora, né?
2: É, bom descanso.
1: Tá certo. Daí o eleitor acaba de sair aqui, já exerceu o seu direito de cidadão, já votou, escolheu seus candidatos, como ele disse, né? A fila, às vezes, fica ali uns 15 minutos na fila, mas rapidinho você entra, vota e exerce o seu direito de cidadão. Portanto, aqui no Colégio José Flávio Soares, na Vila Mutirão, clima de tranquilidade para você que ainda não veio votar. Pode vir, venha tranquilo e exerça o seu direito de cidadão, depositando os votos naqueles candidatos que seja da sua preferência. Fala. Daqui a pouquinho eu volto de outro ponto da cidade com mais informações.
0: Um abraço, meu amigo Carol. Daqui a pouco, então, você volta com mais informações. Agora, meu bom dia para o Lázaro Neto, né? Aí nas ruas da cidade. Fala, meu amigo Lazinho.
3: Bom dia, Franklin. Bom dia aos ouvintes da 94.7. Nesta manhã de domingo, hoje, dia 4 de outubro de 2026. Estamos aqui nesse momento no Colégio Freire de Carvalho, né? Aqui no centro do Rio de Janeiro, um colégio que tem um número grande de eleitores, né, e já registra grande quantidade em algumas sessões. Nesse momento, o colégio segue com um fluxo intenso. Nesta manhã, os eleitores saindo já pela manhã para garantir o direito do seu voto.
0: Um abraço, Lazinho. Daqui a pouco, então, você volta com mais informações. Vamos seguindo em frente, então, no nosso programa, trazendo agora o Nando Moreno, mesa 14, depois o Ed Brito Samuel, Nosso Segredo.

0: 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E a hora certa.
1: 9:25.
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3: São 9:26, 9:26, você está na Paranaíba 94.7 e o programa, o Paranaíba no Sertão, né? Programa hoje diferente, né? Sem os pedidos musicais, viu? Mas vamos com mais participação, né? É as coberturas das eleições 2026. Meu amigo Lázaro Neto de volta. Bom dia, meu amigo Lázaro.
4: Frantinho, estou de volta aqui pelas ondas da 94.7 nesta manhã de domingão, hoje dia de eleição, e eu já falo direto aqui do Colégio Diocesano, no Centrão de Itumbiara, aqui que fica em frente à Praça Maritinha Garrote. É um colégio onde abrange várias regiões aqui do centro de Itumbiara, né, Frantinho? Portanto, nesse momento, o colégio registra grande movimentação de eleitores nesta manhã para garantir o direito do seu voto. Então você que tem aqui o Colégio Diocesano como colégio de votação, venha tranquilo, vai aguardar um pouquinho na fila, mas já vai realizar o seu direito do seu voto.
3: Lembrando aí o pessoal, né, que o Colégio Diocesano está recebendo aí os alunos do Colégio Oscar Domingos da Costa. Então se você votava no Colégio Oscar Domingos da Costa, né, você, deixa-me ver aqui, você vai votar lá no colégio, deixa-me ver aqui, daqui a pouco eu informo certinho, vou olhar aqui e já falo com mais precisão aí para você. Sam, vamos seguindo em frente com o nosso programa. 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E vamos de música, trazendo agora Zezé de Camargo Luciano como anjo, em seguida João Paulo Daniel, Hoje Eu Sei, e fechando com Chitãozinho Chororó, Página de Amigos.

0: São 9 horas e 32 minutos, 9h32, né? Vamos com mais uma participação do José Carlos Carol aí nas sessões eleitorais. Fala, Carol, bom dia.
1: Eleições de 2026, aqui na Escola Professora Laor, no Norma de Balde, uma movimentação realmente muito intensa, viu? Muitas filas, muita gente chegando para votar, muitas pessoas na filas, lembrando que aquelas pessoas deficientes, pessoas com idade superior, elas estão realmente tendo a opção, né, de ter a prioridade. Então, a movimentação aqui é grande, mas tudo dentro de um clima de muita tranquilidade. Em todos os pontos, a Polícia Militar esse ano convocou aqueles militares que estavam de férias, aqueles que estavam na reserva, para poder estar trabalhando. Então, todos os locais de votação, nós temos a presença da Polícia Militar trabalhando, a Polícia Militar dando segurança para que as pessoas possam votar com tranquilidade. Então, se você que vota aqui na Escola Professora Laú, a fila está grande, mas dá tranquilamente para você chegar e votar, exercer o seu direito de cidadão. Lembrando mais uma vez que as eleições se encerram às 17 horas pontualmente. Às 17 horas, se você estiver na parte interna dos locais de votação, você continua votando, tá? Mas se você chegar após as 17 horas, o portão vai estar fechado e você

0: Não vai votar. Então, não deixe para a última hora, compareça à sua sessão eleitoral e exerça o seu direito de cidadania. Lembrando também que, a exemplo de todos os locais, o número de material jogado na porta da sessão aqui da escola, das sessões aqui da escola Professora Laura, no Norma Chibaldi, é muito grande. Muito material foi descartado aqui. Tem uma candidata, rapaz, que eu nunca ouvi falar, que por todos os anos passa, ela conseguiu. Né, os cabos eleitorais, as pessoas que trabalharam para essa candidata fizeram uma verdadeira lambança, viu? Sujou a cidade toda e ela botou um material diferente, né, que acaba chamando a atenção pela cor e também pelo formato. Mas continue, vamos lá exercer o direito de cidadão, o direito de cidadania, votando, comparecendo à sua sessão eleitoral. Aqui, repetindo, na escola Professora Alaor, aqui no Norma Chibaldi, movimentação, filas realmente grandes e mais transcorrendo num clima de tranquilidade. Venha você também votar nos seus candidatos. Se possível, traga sua colinha, tá? Traga sua colinha, que é para facilitar a sua votação.
1: Grande abraço, Carol, né? Isso aí é muito importante você fazer a sua colinha antes de votar, né? Porque não pode confiar na cabeça. São muitos candidatos, né? São seis candidatos aí, né? E para decorar tudo aí é complicado, né? Então você faz aquela sua colinha com os candidatos que você escolheu, né? E depois vai votar tranquilamente. Vamos agora com o meu amigo Gesmar Ricardo, né? Que é aí pelas ruas da cidade. Onde você está agora, meu amigo Gesmar?
2: Alô, meu amigo Franklin, estamos de volta aqui na Nova Paranaíba, eleições 2026. É aqui todas as informações. Nós estamos aqui na Escola Especial Santa Rita de Cássia, o antigo Rui Barbosa, né? E o que nós apuramos aqui até o presente momento, tudo ok, tudo normal, sabe, nenhuma anormalidade. Mas o que a gente vê, inclusive os próprios mesários falando com a gente, é relação à questão de quem votar e quem votar. Como é que eu vou votar? Bom, vote certo, amiga. Vote primeiro deputado federal, segundo deputado estadual, terceiro senador, quarto senador, quinto governador e sexto presidente, tá? Então é essa sequência que você tem, viu? São seis pessoas que você tem para votar. O melhor é que você possa trazer a sua cola, tá? O melhor é que você possa trazer a sua colinha. Não é proibido você trazer a colinha com seus candidatos para que na hora transcorra tudo bem, tá? Que você não tenha nenhum problema. E o que a gente ouviu aqui, inclusive dos mesários, dos presidentes de sessões, é o seguinte: é que as pessoas estão tendo dificuldade para votar no segundo senador. São dois senadores. Você vota em um e você vota no segundo senador. Então, são esses: deputado federal, deputado estadual, senador 1, senador 2, governador e presidente. E aí você vai, aperta no verde e confirma. Tá? Então, enfim, tranquilo, na paz, viu? Até o presente momento, aqui em Tumbiara, nas eleições 2026. Estamos de volta às eleições 2026, é aqui na Nova Paranaíba. E nesse exato momento nós falamos ao vivo aqui da Escola de Tempo Integral, Escola Municipal de Tempo Integral, Juca Andrade, aqui na parte alta da cidade. E o que nós percorremos todas as sessões, está tudo tranquilo, tudo normal, nenhuma alteração até o presente momento, nenhuma anormalidade. Então as eleições, a princípio, está tudo tranquilo, tá? O que a gente conversou com as pessoas, está tendo dificuldade? Não, está tranquilo. Tranquilo, tranquilo. E aí, o que a gente vem passando para os nossos ouvintes? Vamos votar federal, estadual, senador 1, senador 2, governador e presidente da República, tá? Então, são essas a sequência que você tem aí para exercer o seu direito de cidadão. Eleições 2026 é aqui na Nova Paranaíba.
1: Um abraço, Gesmar. daqui a pouco então você volta com mais informações aí pelas sessões eleitorais aí de Tumbiara. Eu fiquei devendo a informação, né? Quem votar

estava ali no colégio Oscar Domingos da Costa, né, que está fechado para reformas, vai votar, né, a sua sessão agora está lá no colégio da Polícia Militar, né, ali perto do fórum. Então, não, se você votava no Oscar Moisés, então você vota agora lá no colégio da Polícia Militar. Tá certo? Vamos de mais música, trazendo agora, eu quero abraçar também o amigo Wellington Negão, pintor, lá na sintonia, a Maria Eleuza do Bairro Social, bom dia minha amiga, também o Domingão Berranteiro aí na sintonia da Paranaíba, a Aparecida Vieira, a Elaine Machado, minha amiga Dorinha da Cidade Jardim, né, também na sintonia, um grande abraço também para o meu amigo Berchó da Cidade Jardim, aí na sintonia do nosso programa, o Luiz Cabeção do Bairro Paranaíba, aquele abraço, meu amigo Valdemar daqui para Calçados também, né? Um bom dia. Vamos agora com o João Paulo Daniel, Hoje Eu Sei. Em seguida, o Chitãozinho Chororó, Página de Amigos.

0: Daqui a pouquinho tem a música do Chitão de Chororó, porque agora tem mais participação do José Carlos Carol aí pelas ruas da cidade. Fala, Carol, bom dia.
1: De volta, cobertura eleições 2026, agora aqui no bairro Marulina, Escola Peixoto da Silveira, que registra aqui também um grande número de pessoas se preparando, né, na fila, esperando para exercer o seu direito de cidadania. Por aqui também as filas são grandes e pessoal, né, que cuida da parte de cada uma das sessões. Alguma sessão tem um número maior de pessoas, outras tem menos, mas o certo é que a prioridade dos aposentados e pessoas com deficiência também estão sendo obedecidas aqui na Escola Peixoto da Silveira. O clima está muito bom hoje, viu, gente? O sol ainda praticamente não saiu, né? Tá um clima gostoso, mas as filas continuam e a expectativa é que até por volta de 11h30 aproximadamente essas filas vão continuar, depois dá aquela pausa, dá aquela tranquilidade e volta mais no finalzinho da tarde. Mas não deixa de ter, né, a presença do eleitor durante todo o dia. Então você pode vir para cá, pode exercer o seu direito de cidadão aqui na Escola Peixoto da Silveira, também um clima de tranquilidade. Como eu disse, todas as sessões a Polícia Militar destacou policiais para estar trabalhando, para dar segurança, para evitar algum tipo de problema, tá? Mas tá muito tranquilo, tá realmente muito gostoso a eleição desse ano. É uma eleição tranquila, onde a gente até agora não aconteceu, não tivemos o registro de nenhum problema, nenhuma confusão, e também não tivemos informação, pelo menos por onde passamos, questão de urnas todas funcionando com normalidade, tá certo? É a Paranaíba na cobertura das eleições 2026.
0: Um abraço, Carol. Daqui a pouco você volta com mais informações, né? Vamos seguindo em frente, então, trazendo o Chitãozinho Chororó, página de amigos.

0: a hora certa.
1: 9:49.
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3: Tá ligado na Paranaíba, tá bom demais. O programa O Paranaíba no Sertão. 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E vamos seguindo em frente com o nosso programa, trazendo agora Cleiton Camargo, Vê Se Volta Comigo, depois do Guilherme Santiago, Me Esqueça, e fechando com o milionário José Rico, Vontade Dividida.

0: são pontualmente 10 horas em Itumbiara, né? Vamos com mais uma participação do José Carlos Carol aí pelas ruas da cidade. Fala, Carol.
1: Aqui no Colégio Sebastião Xavier, no bairro do Planalto, gente, a movimentação aqui é realmente muito intensa, muita gente. E um fator que a gente observou aqui é a questão das pessoas idosas, pessoas com deficiências, que tem um número realmente muito elevado de pessoas nessas condições. E então acaba criando aqui, né, uma movimentação muito intensa, super lotado aqui, as dependências no momento, mas até então transcorre na maior tranquilidade. Conversei agora com os policiais que estão destacados para trabalhar aqui nessas sessões aqui da escola do Colégio Sebastião Xavier, no bairro Planalto. Segundo eles, tudo tranquilo. Com relação a urnas também, não tivemos nenhum problema de urnas até agora, e a grande movimentação dá-se realmente pelo grande número de pessoas idosas e pessoas com deficiências que votam nesta sessão. Mas tranquilidade, por enquanto, está reinando. Aqui também, a exemplo das outras locais, um festival de santinhos jogado no chão, o que é lamentável, né, gente? Lamentável uma política dessa natureza, pessoas, políticos que querem ser os nossos representantes e utilizam deste artifício para tentar chegar a qualquer jeito, chegar ao poder. Então, é preocupante, e o Ministério Público Eleitoral já fez uma varredura nos locais de votação, justamente tirando, né, fotos, registrando essa situação, pegando o número de candidatos que agiram desta forma, para poder, né, abrir processos contra os mesmos. E a gente alerta sempre para as pessoas, né, principalmente pessoas idosas, para que tenham cuidado, né, ao passar sobre esses santinhos, porque dependendo do local, eles podem escorregar, pode cair, pode ter alguma queda aí. Então, você que é pessoa idosa, você que tem deficiência no andar, tenha cuidado, né, ao chegar na sessão eleitoral onde você vota, justamente pela quantidade de santinhos que pode causar aí alguma queda. Mas até o presente momento não registramos nenhum problema nas sessões eleitorais por onde passamos. Tudo tranquilo, e a eleição continua na maior tranquilidade. Tomara que continue assim, todo mundo que tem direito a exercer o seu direito de voto, que compareça à sua sessão eleitoral, que vote com tranquilidade. Lembrando que idosos acima de 70 anos não têm necessidade de votar, mas pelo fato deste ano, ao votar, valer também como prova de vida, fez com que um número maior de pessoas idosas comparecesse às suas sessões eleitorais. É a Paranaíba na cobertura das eleições 2026.
0: São 10h03, daqui a pouquinho você volta então, Carol, com mais informações, né? Vamos agora com o milionário José Rico, Vontade Dividida.

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1: 10 horas e 7 minutos.
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3: Você está na sintonia da Paranaíba, 94.7, programa O Paranaíba no Sertão, né? É, Paranaíba na cobertura das eleições 2026. Vamos com mais uma participação do amigo, o Gesmar Ricardo. Fala, meu amigo, bom dia.
4: Oi, Franklin, você e aos ouvintes da Rádio Paranaíba, estamos de volta. Desta feita, nós estamos aqui, passamos pelo Colégio Escola Vinícius de Aquino, tudo tranquilo. Passamos também aqui na Escola Alexandre Ciprete, no bairro Nossa Senhora da Saúde, Juca Andrade, tudo tranquilo. E o que a gente conversou é que essa eleição, ela é mais tranquila do que eleição para prefeito e vereador. Porque eleição para prefeito e vereador existe muito pouca diurna, né? Ali nas

0: mediações, das sessões eleitorais, dos colégios eleitorais, que essa gente não está vendo, assim, aquela manifestação como é para vereador e prefeito. É uma eleição tranquila, né? E todos os colégios eleitorais que nós estamos passando, a primeira pessoa que a gente pergunta é na Polícia Militar, né? Então, os policiais que fazem a segurança das sessões eleitorais, segundo eles, tá tudo tranquilo, né? E lembrando sempre, gente, leva a sua cola. Se você não lembra dos números, leve a sua cola. Primeiro federal, estadual, né? Senador 1, senador 2, tá? E governador e presidente. É esse que você deve exercer o seu direito de cidadão. Rádio Paranaíba, eleições 2026 é aqui.
1: Grande abraço, Jasmar. Daqui a pouco você volta com mais informações, né? Vamos de música. Trazendo agora Eduardo Costa, Não Vai Embora. Em seguida, o Renê Ronaldo, Fonte de Desejos. E fechando com João Renzi, Ausência.

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2: Você está na sintonia da Paranaíba e o programa O Paranaíba no Sertão. Vamos com mais uma participação do amigo José Carlos Carol aí pelas ruas da cidade.
3: Um abraço de volta agora aqui do Colégio Militar, lembrando que os eleitores do Oscar Moisés estão votando aqui. Aqui o clima está de muita tranquilidade, o clima está bom, tem muita gente na fila, mas é uma fila que tranquilo, viu? Então você pode vir, você que vota aqui no Colégio Militar ou que votava no Oscar Moisés, você vai votar aqui agora no Colégio Militar. Muita tranquilidade, filas, mas obedecendo aqui a prioridade das pessoas com deficiência e aposentados, e também nenhuma ocorrência foi registrada aqui, tá? Tudo tranquilo, nenhuma urna deu problema, então a gente está na expectativa aí de que a eleição transcorra no clima de tranquilidade. Santana do Ic também chegando por aqui, né? Para exercer o direito de cidadania, isso é bom, né? E eu volto já lá da Escola Emílio Guimarães, agora é Rogério Andrade, porque nós tivemos a informação de que lá houve uma denúncia de compra de voto, a polícia foi chamada e a gente está seguindo para lá para trazer mais informações.
2: Grande abraço, Carol. Daqui a pouco, então, você volta com mais informações. É a Paranaíba de Itumbiara na cobertura das eleições 2026.

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2: 10:22.
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3: Tá ligado na Paranaíba, tá bom demais. E o programa Paranaíba no Sertão, né? Na cobertura, Paranaíba, na cobertura das eleições 2026, né? 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Eu quero abraçar também meu amigo Zezão, lá da Walter Barra, né? Lá na sintonia. Bom dia.

aqui para você, meu amigo Domingão Berranteiro, Raimundo do Biqui, também ligado na Paranaíba, meu amigo Marquinhos Rede do Frango, lá na feira, né? O Gilson da Feira também curtindo nosso programa, o Pedrinho do Milho, essa turma boa ligada no nosso programa, obrigado pela audiência. E vamos de música, trazendo agora o Jean Giovanni, Sua Vez. Em seguida, César Menotti Fabiano, Paixão Mineira. E fechando com o Diogo Marcel, Ternura e Paixão.

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1: 10 horas e 35 minutos.
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3: Você está na sintonia da Paranaíba 94.7, programa O Paranaíba no Sertão, um programa hoje especial, né, com muita informação, né, sobre a cobertura das eleições 2026. Daqui a pouco tem mais participações aqui dos nossos repórteres, né, o José Carlos Carol, Gesmar Ricardo e o Lázaro Neto, né? Todo mundo aí nas ruas aí, nas sessões aí, pegando informações aí para os nossos ouvintes. Vamos com a música de nosso programa, trazendo o Mato Grosso e Matias, Ponto de Chegada. Depois o Rio Negro Solimões, Meus Pedaços.

0: São 10 horas mais 40 minutos, mais uma participação do José Carlos Carol aí pelas ruas da cidade. Fala, Carol, bom dia.
1: Para que vamos, né? Agora já estamos aqui no Colégio Escola Municipal Rogério Ribeiro Mendonça, no bairro Paranaíba, onde funcionava até anteriormente era a Escola Emílio Guimarães, né? Agora era uma escola estadual, agora é municipal e tem o nome aí de Rogério Ribeiro Mendonça. Aqui há também uma fila grande, né? São filas e filas. O pessoal está realmente comparecendo em massa para exercer o seu direito de cidadania e muitos idosos também. Aqui também se observa a prioridade para as pessoas idosas, pessoas cadeirantes, né, pessoas com deficiência, elas têm a prioridade também. As sessões aqui, nenhuma delas apresentou problema nas urnas. O que apresentou foi uma possível boca de urna aqui, que um indivíduo sendo conduzido pela polícia militar vai ficar à disposição da justiça agora, é claro, né? E no mais, tudo tranquilo. E a movimentação realmente intensa. Agora, de todos os lugares por onde nós passamos, a quantidade de material, de santinhos jogado na porta aqui da escola é realmente impressionante, viu? Um número muito grande realmente, talvez de todos os locais por onde nós passamos, é aqui na escola Emília, a antiga Emília Guimarães, hoje Rogério Mendonça, é o local que tem o maior volume de santinho jogado na porta. É incrível, né, como que ainda políticos usam desse artifício para poder estar tentando angariar votos. Incrível, as ruas ficam feias, ficam sujas e ainda corre o risco, né, como nós já falamos em outras oportunidades, de alguém, principalmente pessoas idosas, pisar nesses santinhos, escorregar, cair e ter aí um problema. Então, se você é eleitor, ainda não votou, traga sua colinha, venha votar, exercer o seu direito de cidadania, tá bom? Eu volto daqui a pouco com mais informações de qualquer ponto da cidade na cobertura das eleições 2026.
0: Um abraço, Carol. Daqui a pouco você volta então na cobertura das eleições 2026 aqui na Paranaíba. São 10h42. Vamos agora com o Rio Negro Solimões, Meus Pedaços.

0: 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E a hora certa.
1: 10:45.
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3: São 10:46, 10:46, eu quero abraçar meu amigo João Batista Silva lá na sintonia, né? Meu amigo Luciano Frango Assado também. Fala, meu amigo, bom dia, o que você manda hoje, meu amigo?
4: Ô Frank, bom dia. Onde que é a zona 16, sessão 20, ô Frank? Antigamente eu voltava lá no Bar Brasília, aqui do CMEI. E agora? Fala pra mim, meu irmão.
3: Vou olhar pra você agora, zona 16, sessão 20, né? É, aqui tá falando aqui que é no colégio Rogério Queiroz de Carvalho, né? Lá, o CMEI, né? O CMEI Rogério de Carvalho, né? Vou olhar com carinho aqui pra você e já eu te passo. Mas é isso mesmo, é o Rogério de Queiroz Carvalho, é o CMEI. Vamos seguindo em frente, então, trazendo o Teodoro Sampaio, campeão do milênio. Depois do Adalberto Adriano, você só me faz feliz.

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2: 10 horas e 52 minutos.
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6: Você está na sintonia da Paranaíba 94.7 e o programa O Paranaíba no Sertão, né? Daqui a pouquinho tem o Paradão da Semana, a partir das 11 horas e às 13 horas estarei de volta aqui com a cobertura das eleições aqui em Tumbiara e também no Brasil, né? Vamos com mais música, né? Que daqui a pouquinho já está na hora do almoço, né? A turma está querendo almoçar, né? Mas enquanto isso, vamos seguindo em frente, trazendo então o Renan Raí, Será Que Pensa Em Mim? Depois o César e Paulinho, Tem Alguém Que Te Quer?

0: São 10 horas e 58 minutos. Daqui a pouquinho a música, né? Vamos agora com mais uma participação. A última, né, do nosso programa, do Gesmar Ricardo, né? Que está aí nas ruas da cidade. Fala, meu amigo.
1: Alô, meu amigo Franklin, de volta aqui na Rádio Paranaíba. E nós falamos da Escola Municipal Alexandre Arcipet, aqui no bairro Nossa Senhora da Saúde. Passamos, então, as informações, né? Passamos lá na Escola Jucandarade, na Vinícius de Aquino, na Ubra. Enfim, na Ubra teve uma sessão que deu problema. Problema o quê? Para ligar a urna. Ela demorou para reiniciar, mas nada de anormal, tá? Até o presente momento, nenhuma ocorrência em relação à boca de urna, nenhuma ocorrência relacionada à votação.

0: que a gente possa dar ênfase, tudo tranquilo. Segundo que nós conversamos com a Polícia Militar, conversamos com o pessoal do Tribunal Regional Eleitoral, do TRE, que por onde eles passaram, está tudo tranquilo. Há somente essa sessão aqui na UBRA, que é a 72ª, que demorou ligar, mas já está tudo tranquilo, tudo normalmente, né? E lembrando mais uma vez, gente, que são 6 candidatos que a gente tem que votar. Primeiro, vamos votar então no federal, segundo, estadual, terceiro, senador, quarto, senador, quinto, governador e sexto, presidente. Então, mais uma vez reforçando, leve a sua colinha, não é proibido você levar a cola, viu? Se você está na dúvida, leve a sua colinha, tá bom? Nesse exato momento das sessões, assim, período da manhã, muita gente escolhe para votar de manhã, né? Como se diz, para ficar mais tempo à toa, vamos lá falar isso, né? Então, muita gente, principalmente as pessoas idosas, votando nesse período da manhã. E agora, no período da tarde, que a gente tem mais informações relacionadas às eleições, meu caro Franklin.
1: É isso aí, meu amigo Jasmar, parece ter mais uma participação aqui, né? Fala, meu amigo.
0: Pois é, meu caro Franklin, de volta novamente aqui na Rádio Paranaíba, e desta feita, para a gente ouvir uma entrevista coletiva que o candidato ao governo de Goiás, Daniel Vilela, concedeu à imprensa nessa manhã, né, a todos da imprensa. Vamos ouvir então.
1: É certo, né? Mas não posso colocar essa entrevista por enquanto no ar, não, meu amigo. É ordens superiores aqui, então depois a gente fala mais então. Depois do almoço a gente volta com muita participação aí pelas sessões aí de Itumbiara, né? Você continua agora com o Lindomar Pedrado e o programa o Paradão da Semana, né? Grande abraço, então fique com Deus e até a 1 da tarde.

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1: 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E a hora certa.
3: 11 horas e 6 minutos.

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1: Alô, alô, minha querida cidade de Itumbiara, Triângulo Mineiro, meus amigos, minhas amigas. Estamos chegando neste domingo de eleições, né? Daqui a pouquinho todo mundo escolhendo os candidatos, né? É os que irão governar o nosso país, nosso estadão de Goiás, né? Então daqui a pouquinho, já começou as eleições, claro, né? Agora as apurações é logo mais. E a Paraíba está cobrindo tudo para você ao vivo, tá bom? Com os nossos repórteres para lá, para cidade, toda a cidade de Itumbiara, repórter lá no fórum, acompanhando tudo. Aqui você vai ficar com a gente tudo, tá bom? O Paradão da Semana tem os trabalhos na sala de gravação, o Lázaro Neto, programação e discoteca de Caio César. E a apresentação é nossa, Lindomar Pedrada, o seu amigo de todas as horas. O Paradão começa neste domingão de eleições, trazendo a 30ª colocada, Zezé de Camargo, Irmão da Lua, Amigo das Estrelas. 29ª, Paulo Fernandes e Simone Mendes, Circo.

Daniel Ibenuto e Panda, Eu Duvido. 27ª, Marcos Ibenuto, Pena Que Se Já Namora.

0: 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E a hora certa.
1: 11 horas e 21 minutos.
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4: É, deixa eu abraçar aqui os meus amigos, né? O Lobão Elaine da Rua Panamá. Alô, Lobão Elaine da Rua Panamá. Bom domingo pra vocês, hein? 26ª Reunião de Solimões, Ruim Sinal. 25ª, Matheus e Cauã e Panda. Me leva pra você.

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2: 11 horas e 27 minutos. 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
3: Abraçando também e agradecendo a mãe e a filha ouvindo Paradão neste domingo, a Paula e a Nilsa. Alô Paula, Nilsa, abraço a vocês, bom domingo, hein? 24ª Diego Arnaldo e Mariana Foguete, patrão. 23ª João Bosco e Vinícius e o Guilherme Angorada, né?

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2: 11:34.
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3: Este é o Paradão da Semana. Abraçando Lindomar do Edifício Executivo. Alô, Lindomar do Edifício Executivo. E as irmãs, a Iracilda, a Gecilda e a Danilda. Aquele abraço a vocês e bom domingo, hein? 22ª, Léo Magalhães e Eu Amo Você. 21ª, Léo Foguete Panda, Alguns Defeitos.

0: 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E a hora certa.
1: 11 horas e 41 minutos.
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3: 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Este é o paradão da semana, este domingo de eleições, né? É onde vamos escolher o futuro do nosso país, do nosso estado, né? As eleições estão acontecendo em Tubiara e a Paraíba com a equipe de repórter espalhada por todo o canto da cidade, né? Trazendo a melhor informação pra você. O paradão da semana traz a 20ª colocada, Diego Vitor Hugo, Moça pra Casar. A 19ª, Fred Fabrício, Você Não Cuidou.

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1: 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E a hora certa.
2: 11 horas e 47 minutos.
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4: Bom, abraçando com carinho também, né? O meu amigo Zé Reinaldo, preparando o seu almoço, né? Sempre acompanhado da cerveja gelada, né, Zé Reinaldo? Um abraço a você, bom domingo. Raimundo Piqui, tá ali vendendo o seu piqui, né, Raimundo? É, até a 1 da tarde, né? Abração, Raimundo Piqui, um abraço, boas vendas. 18ª, Guilherme Cauã e Natan, 5 anos de grau. 17ª, Israel Rodolfo, hoje não.

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1: E a hora certa.
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3: Paradão da semana, abraça lá no Granville, a Nilda Abreu, o Elcho, né? O Mozair, a Dalva, Carmozinho, o Aguimar, todo o pessoal do Granville, nosso abraço a vocês aí e obrigado pelo rádio ligado. 16ª, Eduardo Costa, imagina eu. 15ª, César Menotti e Fabiano e Ana Castela, eu sem você nada.

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2: 11 horas e 59 minutos.
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6: Olha o paradão da semana, deste mingão de eleições, né? Trazendo pra você mais moda bonita, um programa inteiramente musical pra você, né? Quero abraçar com carinho os meus amigos ligadinhos comigo, né? Santa Maria, Denerval, Avanildo, Tinego, Oripinha, Dona Tina, Raquel, Renato, Jorípides, o Edinho do Quilombo, também tá ouvindo a gente, na Salina, Avanilda e o Nilo Machado. O paradão da semana traz até 14ª colocada. Wesley Safadão, Zé

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2: Este é o Paradão da Semana, família Pezão, ligadinhos comigo. O Pezão e a Linda, preparando o almoço. E na rua, Florian Peixoto, Kiko Eduardo, né? Família Pezão tradicional da cidade. Vão curtir comigo a 12ª, Lauana Prado, Saudade Sua. 11ª, Mato Grosso e Matias, Ponte Chegada.

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2: 12 horas e 12 minutos.
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7: 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Décima colocada, Zé Felipe, ruim de coração. Nona colocada, Murilo Ruf e Matheus Fernandes, só com ela. Música.

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2: 12:18.
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3: Paradão da semana, abraço da Rua da Máquina. O Edmilson Açougueiro. Alô, Edmilson Açougueiro da Rua da Máquina. O Manezão do Açougue, a Zélia. O nosso abraço. Oitava posição, Maiara Maraíza, Já Te Namoro. Sétima colocada, Simone Mendes, Direitos Iguais.

0: 12:24.
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3: Paradão da semana tem a programação de Caio César, trabalho de gravação Lázaro Neto e a apresentação é nossa Lindomar Pedrada. É, Bruno Barrone defendendo aí a música, é a sexta colocada, hein, Pedrada? A sexta colocada, Bruno Barrone, evento ano. E a quinta posição, Jonete Frederico e Panda, toca aquela.

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2: 12 horas e 31 minutos.
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3: Este é o Paradão da Semana, neste domingão de eleições, né? Um abraço a todos acompanhando o que está acontecendo nas eleições da cidade, né? Os nossos repórteres estão espalhados por toda canto da cidade, né? Enquanto isso, a quarta colocada, Henrique Juliano, Última Saudade, terceira posição, Luan Santana, Olho Marrom.

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1: 12 horas e 37 minutos.
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3: Tá ligado da Paranaíba? Tá na melhor, o paradão da semana. Daqui a pouquinho, muitas informações das eleições, né, que tá acontecendo em todo o Brasil e aqui na cidade de Itumbiara especialmente. Já quero despedir de todos, né? Abraçando o meu amigo Lázaro Neto na sala de gravação e o Caio César na discoteca da programação. E aqui, Lindomar Pedrada, o seu amigo de todas as horas. Todos, toda a nossa produção, desejamos a você boas eleições, né? Vá pras urnas, escolha o seu candidato de preferência, aquele que você acha que vai governar o país, o estado de Goiás, né? É, então, ó, vamos votar, gente. É o dever cívico de todo cidadão itumbiarense, de todo cidadão brasileiro, né? É votar, cumprir nosso dever cívico, tá bom? Um abraço a todos, obrigado pelo carinho. Domingo que vem tem mais Paradão da Semana, tá bom? Segunda colocada, Icaro e Gilmar, imagina eu. Primeira colocada para ele, o embaixador Gustavo Lima, bala alojada. Boa tarde, boas eleições, até, tchau, tchau, moçada, valeu, hein?
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2: 12 horas e 45 minutos.
3: Boa tarde.

0: Agora, gente, é hora que de tocar a viola no show, né? Como é que é o pagode? Dá uma mostradinha pra nós aí, Marcelão. Como é que toca esse negócio? Faz aí. Esse é o pagode que nós fazemos aqui, né? Então vamos lá, então.
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3: 13 horas.
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1: 13 horas e 9 minutos.
2: É a Paranaíba de Itumbiara, 94.7, e o seu domingo musical, né? A Paranaíba na cobertura das eleições 2026, né? Daqui a pouquinho nossos repórteres continuam aí pelas sessões aí de votação, né? Falando da movimentação aí em nossa Itumbiara, né? E vamos seguindo em frente com o nosso programa, trazendo agora o Gustavo Lima e o Murilo Rufi, CEP Novo. Depois tem o Zezé de Camargo e Luciano, Fui Homem Demais. E fechando com o Leonardo, né? A música do Leonardo, aliás, né? Copo de Vinho, são 1 hora e 10 minutos.

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2: 13 horas e 22 minutos. 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
1: 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Você está na sintonia da Paranaíba 94,7 e a cobertura das eleições 2026 aqui na Paranaíba. Uma notícia aí que a gente recebeu agora há pouco, né? Lá um homem passa mal e morre dentro de sessão eleitoral lá em Cupira, no Agreste de Pernambuco. A vítima foi identificada como José Roberto da Silva, de 68 anos, né? E a sessão foi temporariamente suspensa. Um homem morreu após passar mal dentro de uma sessão eleitoral no município de Cupira, no Agreste de Pernambuco. A vítima foi identificada como José Roberto da Silva, de 68 anos, né? E ele estava votando em uma escola estadual durante a manhã deste domingo. De acordo com informações da Secretaria de Saúde Cupira, o homem estava na escola estadual Professor Maria de Lourdes Temporal. Uma equipe do Serviço de Atendimento Móvel de Urgência, né, o SAMU, foi acionada, mas o homem morreu no local. A sessão eleitoral precisou de ser temporariamente suspensa até a remoção do corpo, e a polícia militar foi acionada e o isolamento da área até a chegada do Instituto de Medicina Legal. E vamos continuando com a nossa cobertura de eleições, e daqui a pouquinho o José Carlos Carol aí nas ruas da cidade, também o Gesmar Ricardo e o Lázaro Neto, né, aí na cobertura das eleições. Mas enquanto isso, vamos de música, trazendo agora o Leonardo A Fila Anda, depois de José Henrique Gabriel e o Jorge Mateus, Por Debaixo ou Por Cima, Por Baixo ou Por Cima. Em seguida, Bruno Marrone e Jorge Mateus, Pela Porta da Frente, e fechando com Felipe e Rodrigo, Ignora.

0: Tá aí, você ouviu a linda música do Leonardo, A Fila Anda, né? Agora vamos com mais uma participação do Gesmar Ricardo aí pelas ruas da cidade, né? Fala, meu amigo, boa tarde.
1: Amigos da Nova Paranaíba, aquela tarde maravilhosa, depois do almoço, agora estamos aqui trazendo mais informações relacionadas às eleições 2026. Bom, nesse exato momento aqui no Colégio Cunha Matos, né, General Cunha Matos, está tudo tranquilo. A princípio, nenhuma das urnas deu problema, está tudo normal, né? E o que a gente chama atenção é o tanto de santinho que está espalhado na porta dos colégios eleitorais, né? Toda eleição é assim, vira um lixo danado na porta das escolas, né? Mas, enfim, o que a gente tem de passar para você, eleitor, para você que vai votar agora à tarde? Primeiro deputado federal, segundo estadual, primeiro senador, segundo senador, governador e presidente da República. Então são 6 pessoas que você vai estar votando e escolhendo para ser os nossos governantes nos próximos 4 anos. Então exerça o seu direito de cidadania, faça valer o seu voto, faça valer a sua diplomacia. Então, eleições 2026 é aqui na Nova Paranaíba em 92,3.
0: Obrigado, Yasmar. Daqui a pouco você volta, então, com mais informações, né? E vamos seguindo, então, trazendo o Zé Henrique e Gabriel por baixo por cima, depois o Bruno Marrone pela porta da frente e fechando com Felipe Rodrigo, Ignora.

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1: 13:39.
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3: Você está na sintonia da Paranaíba. E o programa Domingo Musical, né? A Paranaíba na cobertura das eleições 2026. E vamos seguindo em frente, então, com o nosso programa. Daqui a pouco mais participações aí do Gesmar Ricardo, do José Carlos Carol e do Lázaro Neto, né? Vamos seguindo em frente, então, trazendo o Mato Grosso e Matias e o Jorge, a música Caçador de Gente. Em seguida, o Jorge Matheus Henrique Juliano, Chonei, depois René Ronaldo, O Amor da Minha Vida, e fechando com Guilherme Santiago e a Mari Fernandes, a música Tu Não Ama.

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2: 13 horas e 52 minutos.
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3: Você está na Sintonia da Paranaíba 94.7 e a cobertura das eleições 2026 que você confere aqui na Paranaíba. É, são 13 horas e 52 minutos, né? 13h52. Vamos seguindo em frente com o nosso programa. Lembrando que daqui a pouquinho tem mais participação aí dos nossos repórteres, né? O Gésmar Ricardo, o José Carlos Carol e o Lázaro Neto aí pelas sessões eleitorais de Itumbiara. E vamos seguindo em frente com o nosso programa, trazendo agora o de Paulo e Paulino, o Amor de Primavera. Depois o Kleber e o Cauã e o Diego Vitor Hugo, Oxi. Depois o Diego e Vitor Hugo e o Jorge Matheus, Beijo de Glicose. E fechando com Felipe Araújo e Jorge Matheus, esses caras são ligeiros.

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1: 14 horas e 5 minutos.
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3: Você está na sintonia da Paranaíba 94.7 e o programa o Domingo Musical, né? O programa hoje com a cobertura das eleições 2026 em Itumbiara. Vamos agora com o José Carlos Carol, né? Que tá lá em algum ponto da cidade, né? Fala, meu amigo Carol.
4: Amigos, grande abraço. Agora no período da tarde já estamos percorrendo as escolas nos locais de votação aqui na cidade de Itumbiara. Estamos nesse momento na escola José Gomes Pereira e por aqui o clima de tranquilidade. Um dos fatores interessantes e muito positivos são os corredores, que são largos e dá mais tranquilidade. Um público nesse momento pequeno, algumas sessões não tem fila. O eleitor já chega e vota direto, porque não há filas. Outras e algumas outras sessões há uma fila, mas está transcorrendo com muita tranquilidade. Um fator também que podemos destacar é que até o presente momento não se registrou nenhum problema em nenhuma das urnas aqui desta escola e o eleitor está chegando agora de forma muito tranquila. Segundo informações, no período da manhã foi de grande movimentação, mas agora no período da tarde está aquela tranquilidade absoluta, viu? Como eu disse, em algumas sessões não há fila, o eleitor chega e vai diretamente para votar. Também destacando que o eleitor, né, que tem aí mais de 70 anos, que não tem aquela obrigatoriedade de votar, esse ano tem comparecido em número

0: Baofo que vale como prova de vida. Também destacando que às 17 horas pontualmente encerra-se o período de votação. Se você estiver dentro do estabelecimento, do local de votação, mesmo que tenha fila, você vai votar. Agora, se você chegar às 17 horas e 1 minuto, você já não adentra mais o estabelecimento, portanto, não vai exercer o seu direito de voto. É, só para título de curiosidade, em duas sessões aqui, nós pegamos para ver o número de votantes e o número que já votaram. Na sessão 122, aqui na Escola José Gomes Pereira, na sessão que tem 354 eleitores, já votaram até o presente momento 200 eleitores, ou seja, faltando ainda 154 eleitores para votar aqui na sessão de número 122 do Colégio da Escola Municipal José Gomes Pereira. Também aqui no mesmo local, sessão 133, de um total de 249, já votaram também, olha que coincidência, 200 eleitores também nessa sessão, faltando 149 eleitores. Isso é uma média, a gente vê que é uma média aí de 140, 150, até um pouquinho mais, dependendo do número de eleitores em cada sessão. Mas agora, como já era de se esperar, nesse horário agora, com sol mais quente, o eleitor dá uma diminuída, mas a gente vê que o fluxo agora deu uma melhorada, está aumentando e acreditamos que vamos ter uma boa votação. Tomara, né, que tenhamos mais eleitores presentes nas urnas nessas eleições, porque no ano passado, na última eleição, mais de 19 mil eleitores deixaram de votar. E somando-se esses votos, daria para eleger, né, um deputado, já que nas últimas eleições para deputado, teve alguns deputados aqui do estado de Goiás que foram eleitos com menos de 20 mil votos. E só em Tumbiara deixaram de votar mais de 19 mil eleitores, sem dizer que também tivemos aí, né, os votos brancos e nulos, e isso acaba perdendo muito, né? A cidade acaba perdendo, deixando de ter mais representantes na Assembleia Legislativa de Goiás. Eu volto já com mais informações das eleições 2026.
1: Grande abraço, Carol. Daqui a pouco então você volta com mais informações, né? A Paranaíba na cobertura das eleições 2026. Vamos agora com mais música, chegando Zezé de Camargo e Luciano, Tempo Perdido. Em seguida, Hugo Guilherme e Wesley Safadão, Mentirosa. E fechando com Léo Magalhães, 25 horas.
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1: 14 horas e 18 minutos.
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2: Você está na cobertura das eleições 2026 aqui na Paranaíba 94.7. São 14 horas mais 19 minutos. Daqui a pouco mais notícias aí das sessões eleitorais com os nossos repórteres, né? O José Carlos Carol, o Gesmar Ricardo e também o Lázaro Neto. Mas vamos seguindo em frente, então, trazendo agora a Renan aí, Além do Sol, Além do Mar, depois o Diego e Arnaldo e Murilo Rufi, Disque Recaída. Em seguida, Fernando Sorocaba, Balcão de Madeira, e fechando com Edson e Hudson, Azul.

0: Paraná e Butumbiara, e o programa o Domingo Musical, né, na cobertura das eleições 2026 aqui na Paranaíba. Vamos agora com mais uma participação do amigo José Carlos Carol. Fala, meu amigo.
1: É mais um boletim das eleições 2026, agora aqui na Escola Municipal Professor Alaor. Aqui, só para se ter uma ideia, gente, o índice de votação está baixo, viu? Muito baixo. Aqui na sessão 251, por exemplo, nós temos 382 eleitores. Até agora, 191 votaram. E na sessão 257, a situação é basicamente a mesma, de 385. 178 eleitores já votaram, ou seja, falta um número ainda muito grande, né, de eleitores que ainda não compareceram. Nós já estamos aí às 14 horas e 20 minutos nesse momento, e a expectativa é que agora, né, como a gente vê aqui, filas praticamente inexistentes na maioria das sessões, e agora, mais para o finalzinho de tarde, é que deve aquecer um pouco mais a presença do eleitor, mas até aqui diminuto, né, a chegada de eleitores para estarem exercendo o seu direito de votar. Quem está em casa, está nos ouvindo, pode vir com tranquilidade, porque não tem praticamente filas nesse exato momento. Então você chega e já vai votando, então, com facilidade para você. O sol agora deu uma encoberta, né, escondeu atrás das nuvens, deu uma melhorada, porque o clima estava realmente quente. Então você venha para cá, você que não votou, corre aqui para a Escola Professora Laura. Muita gente faltando ainda para votar e é hora de você exercer o seu direito de cidadania, tá? Daqui a pouquinho eu volto com mais informações de algum ponto da cidade com a cobertura das eleições 2026.
0: Certinho, meu amigo Carol, daqui a pouco você volta então. Vamos então com o Diego e Arnaldo. Diz que recaída depois de Fernando Sorocaba, Balcão de Madeira, em seguida o Edson Hudson, Azul.
2: São Paulo,

0: hora certa.
1: 14:34.
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4: Tá ligado na Paranaíba, tá bom demais. E o programa, o Domingo Musical, né? E a Paranaíba na cobertura das eleições 2026. Vamos com mais uma participação agora do Gesmar Ricardo, né? Fala, Gesmar, onde você está agora?
5: 7 a 92,3, nós estamos na cobertura das eleições 2026. Bom, estamos aqui na outra parte da cidade, Alexandre Arce Prete, aqui no Nossa Senhora da Saúde, e os números que nós temos aqui é que em torno de 65% das pessoas já compareceram às urnas para exercer o seu direito de cidadania. Por exemplo, na sessão de número 338, era apto a votar 373, já votaram até o presente momento 180. Na 339, 345 aptos a votar, já votaram 168. Então, enfim, tá tranquila até o presente momento. As urnas que nós temos informações que não deu defeito, tá, não deu pane, tá tudo ok, tá tudo certo, viu? E mais uma vez que a gente lembra aos nossos ouvintes, eleitores, que a gente vê uma certa, não sei se é dificuldade pela questão de tantas pessoas que você tem que votar, são 6 candidatos, né, que você tem que votar, e a gente vê uma certa demora, às vezes as pessoas de idosos, então tem uma certa demora para concluir o voto. Mas do demais está tudo tranquilo, né? Ao princípio, ao presente momento, está tudo tranquilo. E lembrando que você vota para deputado federal, deputado estadual, senador 1, senador 2, são 2 senadores que você vai votar, governador e presidente da República. Então são 6 pessoas que você tem que votar e exercer o seu direito de cidadania. Rádio Paranaíba, eleições 2026.
4: Grande abraço, Gesmar Ricardo. Daqui a pouco você volta com mais informações, né? Agora vamos com o José Carlos Carol. Meu amigo Carol, onde você está agora?
6: Voto aqui na escola Peixoto da Silveira, no bairro Marulina. Quem ainda não votou, pode vir para cá, não tem fila, está muito tranquilo. E um detalhe, viu, gente, os números são preocupantes, porque assim como nós falamos ali do professor Alaor, o índice de votação até agora está na faixa de 50%, viu? Então, nós estamos aí

0: Às 14 horas e 30 minutos, nós temos mais 2 horas e 30 aproximadamente para votação e nós temos aí pelo menos 50% de eleitores aí que ainda não compareceram. A pergunta é, será que dá para alcançar aí um índice superior ao dos anos anteriores? Dificilmente, né? Porque agora a presença do eleitor é pequenininha, praticamente não tem fila aqui no Peixoto da Cidreira, o eleitor chega e já entra para a sua sessão. Então você que ainda não votou, venha para cá, venha exercer o seu direito de cidadania, tá? É importante votar, é importante você contribuir com o processo democrático do nosso país. Então vamos aguardar e torcer para que mais gente venha. Tranquilidade absoluta, os mesários estão ali praticamente à espera, né, de pessoas, de eleitores para votar. Então nós estamos convocando você que ainda está em casa, você que vota aqui na escola Peixoto da Silveira, você que vota aqui no Colégio Professor Araújo, nesse setor alto da cidade, para vir para cá. Não tem filas e ainda faixa de 50% ainda de eleitores que faltam vir votar no dia de hoje. Então, venha exercer o seu direito de cidadania. É a Paranaíba na cobertura das eleições 2026.
1: Grande abraço, Carol. Daqui a pouco você volta com mais informações. Então, é a Paranaíba na cobertura das eleições 2026. Vamos com mais música. Chegando agora, Mato Grosso e Matias e Fernando Sorocaba, ao som de Let It Be. Depois, o Pedro Paulo e Alex, Nossa Preferida. Em seguida, Humberto e Ronaldo, Há Um Ex Atrás. E fechando com Chico Rei Paraná, Alma Transparente.

0: 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E a hora certa.
1: 14 horas e 51 minutos.
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3: Você está na sintonia da Paranaíba 94.7, o programa Domingo Musical. Na Paranaíba, né? Cobertura das eleições 2026. Aqui você fica bem informado, né, com as últimas notícias aí das eleições 2026. Né? Vamos seguindo em frente com o nosso programa. Eu quero abraçar agora meu amigo Daniel Anselmo. Né? O Daniel Anselmo está lá curtindo o nosso programa também. Um grande abraço. A Neuza Silva Costa também. Né? Um abraço lá para Dinomar Silvestre. A Wanda Santos também. Um abraço. E daqui a pouquinho tem o José Carlos Carol, né, aqui com mais informações. E vamos agora sim, né, meu amigo Carol.

0: já está na Apostos, né? Onde você está falando agora, meu amigo Carol?
1: Aqui da escola do Colégio Estadual José Flávio Soares, a movimentação está muito fraca, viu, gente? Tivemos aí de 353 eleitores, 191 participaram, ou seja, faltam mais de 150 eleitores só nesta sessão ainda para votar. E, então, não há filas, não há movimentação, o eleitor chega e já vai direto para a cabine votar. Nós tivemos também outras sessões aqui na 203, por exemplo, de 355 eleitores, 185 votaram até aqui. Ou seja, uma média grande de eleitores que ainda não compareceram para exercer o seu direito de cidadania. Se você vota aqui no Colégio José Flávio Soares, aqui na Vila Mutirão, venha para cá, aproveite, venha antes da chuva, porque a chuva está chegando, daqui a pouquinho vai chover para limpar as ruas, nessa sujeira que os cabos eleitorais, os apoiadores de alguns candidatos fizeram aquelas ruas de Itumbiara. Tá certo? Daqui a pouquinho eu volto com mais informações de outro ponto da cidade.
0: Um abraço, Carol. Então, daqui a pouquinho você volta, meu amigo. E abraçando aí a Orlani, né? A Orlani tá lá ouvindo o nosso programa também. Boa tarde, amiga. Tudo de bom, viu? E vamos seguindo em frente com o nosso programa, trazendo agora o Rick Renner, Coisa de Deus. Depois, a Roberta Miranda, Meu Ex-Amor. Em seguida, João Neto e Frederico, Ouvida. E fechando com Adalberto e Adriano, Separação.

0: 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E a hora certa.
1: 15 horas e 6 minutos.
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4: Você está na sintonia da Paranaíba e o programa O Domingo Musical, né? E a Paranaíba na cobertura das eleições 2026, né? Vamos falar mais uma vez lá com o amigo José Carlos Carol. Fala, meu amigo Carol.
5: De volta com mais informações sobre as eleições 2026 aqui no Colégio Estadual Homero Orlando Ribeiro, na Vila Vitória 2. O índice de presença também não é aquele tão grande, mas está um pouco melhor do que nas escolas ali

0: Peixoto da Silveira e também o Alaor. Aqui em média nós tivemos aqui na sessão 66, por exemplo, nós temos aqui 334 eleitores, já votaram até agora 227, um número até considerável bom, né? Se levar em consideração as outras escolas, mas muito aquém ainda daquilo que pode acontecer. O tempo deu uma virada, né? Ameaça de chuva, e o eleitor chega aqui muito lentamente, aqui também não tem fila, uma tranquilidade muito grande para quem está, deixou para votar agora no período da tarde. Então, você que vota aqui na Vila Vitória, pode vir para cá, que a tranquilidade está reinando e você pode chegar e votar rapidinho e retornar para o seu convívio do seu lar, tá bom? Daqui a pouquinho eu volto com mais informações sobre as eleições 2026. Lembrando que daqui a pouco, também a partir das 17 horas, estaremos nos estúdios trazendo todas as informações das apurações no Brasil, estado por estado, também as eleições, né, que ocorrem também em vários países aí, onde temos brasileiros em condições de exercer a sua cidadania. É a Paranaíba na cobertura das eleições 2026.
1: Grande abraço, José Carlos Carol. Daqui a pouco você volta então com mais informações. Quero abraçar meu amigo Dinomar Silvestre, né? Ele está abraçando a sua esposa Orlani Martins Pereira, né? Um grande abraço aí para a Orlani também, para você, meu amigo Dinomar Silvestre, né? Aí na sintonia do nosso programa. Vamos de músicas. Chegando agora a Zenete Cristiano e Ana Castela, Foi Intenso. Depois, Traia Vé e Luan Pereira, Wi-Fi. Em seguida, Luiz Cláudio e Juliano, Olhe Para Nós Dois. E fechando com Marcos de Belucci e Guilherme Benuto, Se Namora Eu.

0: horas e 14 minutos.
1: São 3 horas mais 15 minutos, 13h15, vamos com mais participação agora do amigo Josmar Ricardo, aí pelas ruas da cidade. Boa tarde, meu amigo, onde você está agora?
2: E aos ouvintes da Rádio Paranaíba 94,7 e aos ouvintes da 92,3 também. E nós estamos nas eleições 2026. Nesse exato momento, meu caro Frank, nós estamos aqui na Escola Damores do Amaral, aqui no bairro Nossa Senhora da Saúde. E aí, nós fizemos aqui a contagem. Na Damores, nós temos três sessões, três urnas, na verdade, né? Que é a 346, 47 e 48. Na 346 já votaram, são aptos a votar 346, já votaram 188. Na 347 são aptos a votar 316, já votaram 205. Na 348, dos 323 são aptos a votar, já votou 204. Enfim, faltando pouco menos de 2 horas, né, para o encerramento, o fechamento das sessões, o que a gente vê, o que a gente apurou e conversando com um, conversando com outro, né, é que as pessoas, a única dificuldade é no segundo senador. Você vota um, você vota dois senadores, então a dificuldade é no segundo senador. Então preste muita atenção, primeiro federal, segundo estadual, segundo senador, primeiro senador, segundo senador, governador e presidente. Leva a cola, leva uma colinha, pega uma colinha se você tiver alguma dúvida, escreve na mão, não tem problema, não tem problema. Então, você que vai exercer o seu direito de cidadania, faça-o e faça consciente. Rádio Paranaíba, eleições 2026.
1: Daqui a pouco, então, você volta, Josmar Ricardo, com mais notícias aí pra gente, viu? E vamos seguindo em frente, então, trazendo agora, eu quero abraçar minha amiga Sibeli Bruxinha aqui do centro, né, curtindo o nosso programa. Um abraço, minha amiga. E vamos continuar, então, com o Luiz Cláudio Juliano. Olhe pra nós dois, depois o Marcos Ribelucci e o Guilherme Benuto, Se Namora Eu.

0: vai ter jeito.
1: Pode ir lá.
2: 15 horas e 23 minutos. 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
2: Você está na Sintonia da Paranaíba e a cobertura das eleições 2026, que você confere só aqui na Paranaíba. São 3 horas mais 24 minutos, 3h24. Vamos seguindo em frente com o nosso programa, trazendo mais música. Chegando agora, Hugo e Guilherme, Foi Mal, Deus. Depois, Fred Fabrício e Cleiton Romário, Gotejou no Celular. Em seguida, o Emílio Eduardo e Rio Negro Solimões, Termina com Ela para Você Ver. E fechando com Bruno Marrone, Fantasma da Saudade.

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2: 11 horas e 35 minutos.
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5: Você está na sintonia da Paranaíba 94.7, o programa Domingo Musical, né? E a Paranaíba na cobertura das eleições 2026, né? Daqui a pouco mais notícias aí dos nossos repórteres, inclusive, né, meu amigo José Carlos Carol já está a postos. Fala, meu amigo Carol, boa tarde.
6: A 1h30 para o encerramento das eleições deste ano aqui na cidade de Itumbiara. Neste momento aqui no Colégio Dom Veloso, algumas sessões registram uma fila pequena, mas existe outras sessões, praticamente não tem ninguém. Mas a gente percebe que aqui a votação está em ritmo agora mais lento, né? De manhã houve uma grande movimentação, agora, por exemplo, nas sessões que nós observamos aqui, está faltando em média de 110 a 120 eleitores por sessão. E isso mostra que dentro de 1h30, que ainda resta para terminar as eleições, um número até considerável de eleitores aptos a votarem ainda estão sem comparecer às urnas. E a gente faz um convite para você que está em casa, que ainda não votou, que venha para cá para poder participar desse processo, contribuir, né, com a democracia do nosso país. Como eu disse, algumas das sessões têm filas, outras não. Mas são filas pequenas que dá para esperar rapidinho, está transcorrendo com muita tranquilidade. Nenhuma anormalidade se registrou por aqui nessa eleição no dia de hoje. Tá bom? Então, se você ainda não votou, venha exercer o seu direito de cidadania. É a Rádio Nova Paraná na cobertura das eleições 2026.
5: Grande abraço, Carol. Daqui a pouco você volta então com mais notícias. E vamos seguindo em frente com a nossa programação, trazendo César Menotti Fabiano, Caso Marcado. Depois, Zezé de Camargo Luciano, Frente Fria. Em seguida, o Edson Hudson e o Luan Santana, Nosso Contrato.

0: 11:48.
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3: Você está ligadinho na Paranaíba 94.7, o programa Domingo Musical, né? Quero abraçar lá meu amigo Marcão, né? O Marcão lá da Vila Mutirão está lá curtindo o nosso programa. Um abraço para você, meu amigo. Vai essa próxima, então, do Gian Giovanni, né? Eu Busco uma Estrela, vai para você agora.

0: Mas antes, né, eu quero pegar mais uma. O meu amigo José Carlos Carol, ele está nas ruas da cidade, né, com mais informações. Fala, Carol, onde você está agora?
1: Chegando agora com as informações aqui da escola do Colégio Félix de Almeida. Tivemos aqui já uma boa presença de eleitores, mas mesmo assim ainda estamos aí na faixa de 100, 110 eleitores que ainda, por sessão, que ainda não compareceram aqui para exercer o seu direito de voto. Então, praticamente não existem filas aqui nas sessões, tudo bem tranquilo realmente. Então, se você ainda não votou, você que é eleitor aqui, que do Colégio Félix de Almeida, você pode vir para cá e exercer o seu direito de voto, porque praticamente não existe fila, muita tranquilidade, nenhum incidente até aqui se registrando, tá bom? Então, continuamos aí na cobertura das eleições 2026. Lembrando que se você chegar até às 16 horas e 59 minutos, você vai entrar 17 horas pontualmente, os portões serão fechados em todas as sessões e aí você não irá votar. Se você estiver dentro do estabelecimento, mesmo que dê 17 horas, você continua com o seu direito de votar. Mas se chegar após as 17, vai estar fechado e aí você não votará, tá bom? E lembrando que as sessões por onde nós passamos, praticamente todas elas com sem filas, um clima realmente muito tranquilo nas eleições de Itumbiara neste primeiro turno. Vamos torcer que permaneça assim até o final e que seja de muita tranquilidade. Então, olha, aproveita, ainda estamos aí a 1h17 para o encerramento, né, das eleições. O tempo está fechando, sujeito à chuva a qualquer momento, então corra, venha exercer o seu direito de voto. É a Paranaíba na cobertura das eleições 2026.
0: Grande abraço, Carol. Daqui a pouco, então, você volta com mais informações para a gente, né? E vamos seguindo em frente, então. Eu quero abraçar a Suênia Aparecida de Brito. Boa tarde, minha amiga, lá na sintonia. Chegando, então, tem o Jean Giovanni, né? A nossa próxima sequência, o Jean Giovanni, eu busco uma estrela, vai lá para o amigo Marcão, né? Lá da Vila Mutirão. Depois tem o Cristiano Araújo e a Marília Mendonça, De Quem é a Culpa? E fechando com o Eduardo Costa, Faz de Conta.

0: São 3 horas mais 55 minutos antes da música, né? Vamos com mais uma participação agora do amigo Gesmar Ricardo, né? Meu amigo Gesmar Ricardo, por onde você anda, meu amigo?
1: Alô, meu caro Franklin, uma ótima tarde para você, para todos os ouvintes aqui da Nova Paranaíba, eleições 2026 é aqui. Bom, Escola Municipal Dona Venância Magalhães Coutrinho, ou a Escola Modelo. Bom, na Escola Modelo nós temos aqui 2.227 pessoas estão aptas a votar aqui na 1, 2, 3, 4, 5, 6, 7 sessões aqui, né? E desses 2.227, já votaram 1.667, ou seja, quase 800 pessoas faltam para comparecer às urnas aqui na Escola Dona Venância Magalhães Coutrinho. Então, o que a gente vê, passamos ainda há pouco no Zenit, da mesma forma. Ou seja, nessa eleição, nós vamos ter aí aproximadamente 30 a 35% de abstinência. Ou seja, as pessoas não vão votar. Não querem votar, não vão votar, acha melhor justificar, depois pagar uma multinha, tá? Mas, enfim, nós estamos aqui acompanhando e ainda há pouco falei com o pessoal na escola Kim Machado, lá no Meia Ponte. No período da manhã estava muito tumultuado, muita gente, todo mundo queria votar de manhã, quer dizer, para ficar tranquilo pro resto do dia, né? E agora à tarde tá tranquilo, tá, como diz o outro, sussa, tá sossegado. Mas é o que a gente fala, exerça o seu direito. Primeiro, deputado federal, segundo, estadual. Terceiro, nós temos o senador. Quarto, outro senador. São dois senadores que nós vamos votar. Governador e presidente. Então são essas 6 pessoas que nós temos que exercer o direito de voto. Vá você, compareça, tá tranquilo, não tá calor, tá um clima fechado. Vai chover, talvez mais tarde. É o que o nosso olhômetro tá vendo. Mas, enfim, exerça o seu direito, vá lá, vá às urnas, faça valer o seu voto.
0: Um abraço, meu amigo Gesmar Ricardo, daqui a pouco você volta com mais informações. Agora, meu amigo José Carlos Carol, por onde você anda, Carol?
2: Hora da eleição, para o final da eleição, movimentação fraca aqui no Colégio Cunha Matos. Ainda de uma urna para outra, faixa de 100, 110 eleitores.

0: Ainda não compareceram, ou seja, o índice de abstenção ainda é grande até aqui. E lembrando que o tempo está fechando, uma chuva realmente forte está ameaçando a cidade de Itumbiara. E se isso acontecer, grande parte de eleitores não vão mais sair de casa, né? Então, se você quer votar, saia rapidinho. Você que é eleitor aqui do Cunhamate, qualquer uma das seções de Itumbiara, praticamente não tem fila. Corre para você exercer o seu direito de cidadania. Como eu disse, aqui no Cunha Matos, aqui na Rua da Máquina, movimentação pequena, poucos eleitores chegando, não há praticamente a existência de filas, então você vai chegar e vai votar rapidinho, sem nenhum problema, tá certo? Então, continue aí acompanhando a cobertura das eleições, lembrando que a partir das 17 horas vamos estar no estúdio, trazendo todas as informações para você, referente às eleições 2026, Estado por Estado, a votação de Itumbiara, na apuração geral para presidente da República, senadores, governadores, deputados estaduais e federais. Tudo aqui na Nova Paranaíba.
1: Grande abraço, Carol. Daqui a pouco, então, você volta com mais notícias aqui na Paranaíba e a cobertura das eleições 2026. Vamos, então, continuando com a nossa programação. Tem o Cristiano Araújo e a Marília Mendonça, de Quem é a Culpa Depois, o Eduardo Costa faz de conta.

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1: passe. 16 horas e 7 minutos.
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3: Você está na Sintonia da Paranaíba, 94.7, o programa é o Domingo Musical aqui na Paranaíba, né? E a Paranaíba na cobertura das eleições 2026. E vamos seguindo em frente com o nosso programa, mandando um abraço aos nossos ouvintes curtindo o nosso programa. Chegando agora, tem o Daniel e Henrique e Juliano, Só Dá Você Na Minha Vida. Depois o João Neto e Frederico, Eduardo Costa, Nega Véia. Em seguida, Maria Cecília Rodolfo, Suspeitas. E fechando com Paulo Fernandes, Paixão de Mulher.

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1: E a hora certa.
2: 16 horas e 19 minutos.
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4: São 4 horas e 20 minutos, né? Você está na sintonia da Paranaíba, o Domingo Musical, né? E a Paranaíba na cobertura das eleições 2026. Vamos com mais uma participação do Gesmar Ricardo. Fala, meu amigo, bom dia.
5: Meu amigo Franklin e os ouvintes da Nova Paranaíba 94,7. Olha, meu caro, nós estamos aqui nesse exato momento no Colégio de Aplicação UBRA, aonde, meu nobre, aqui são esperadas 2.182 pessoas para votarem. Já compareceu até o presente momento às urnas 1.580. Tá? 1.580, ou seja, falta mais ou menos 600 pessoas para comparecerem aqui às urnas, né? Faltam 600 pessoas para comparecerem aqui às urnas para o fechamento. Já são 16 horas e 10 minutos no meu, não sei no seu, mas 16 e 10. E aí, tranquilo, até o princípio não deu nenhum problema.
4: Grande abraço, Gesmar, bom trabalho aí para você. Então daqui a pouco você volta então com mais participação, né? E eu quero abraçar aí a Lucelma e o Alisson lá no Dionara Rocha, né? Lá na sintonia, meus amigos. Vamos com mais música, chegando agora o Zé Henrique Gabriel e Gustavo Lima, Não Fui Capaz de Te Esquecer. Depois o Thierry e Hugo e Guilherme Lara. E fechando com Wesley Safadão e o Natanzinho Lima, Mentira Estampada.

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1: E a hora certa.
2: 16:30.
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4: Você está na sintonia da Paranaíba 94,7, o programa O Domingo Musical, né? É, hoje a Paranaíba cobrindo as eleições 2026. Quero abraçar meu amigo Niltinho lá na sintonia. Boa tarde, meu amigo, tudo de bom. A Lucelma e o Alisson lá no Jornada Rocha também na sintonia. Aquele abraço. E vamos de música. Daqui a pouco mais participações aí do Gesmar Ricardo aí também, os nossos repórteres aí pelas ruas da cidade. Tem o Cleiton Camargo, a próxima música, né? Amor no Carro. Em seguida, o Renan e Raí, Sempre Tu, e fechando com o Daniel, Eu Sem Você.

0: 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E a hora certa.
1: 16:42.
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2: É a Paranaíba de Itumbiara e o programa O Domingo Musical aqui na Paranaíba. São 16:42, né? É a Paranaíba na cobertura das eleições 2026. Vamos com mais músicas. Chegando agora, Taeme, Thiago e Gustavo Lima, né? Lembrando que daqui a pouquinho, a partir das 17:00, né? Você acompanha a apuração aqui com o José Carlos Carol, né? Sabendo aí todos os quem foi eleito e quem vai para o segundo turno aqui na Paranaíba, né? Não percam. Então tem a Taeme, Thiago, Gustavo Lima e aí depois o Luan Santana, Clone, e fechando com Lauana Prado, Bar de Barro.

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2: 16 horas e 52 minutos.
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5: Bem, gente, assim chegamos ao final de mais um programa, né? O Domingo Musical, que estará de volta domingo que vem com muita música para você, né? Fique agora, né, com a apuração das eleições 2026 com o José Carlos Carol daqui a pouquinho, né? E daqui a pouco também o Gésmar Ricardo, lá direto do TRE, com mais informações. As últimas do programa tem o Bruno Marrone, Por Onde Pode Ir Embora, depois o Daniel e Bruno Marrone também, Com Qual Carícia, e fechando com Eduardo Costa, Sapequinha. Eu estarei de volta amanhã, a partir das 5 da manhã, no programa Bom Dia Sertanejo. Grande abraço, fiquem com Deus e até sempre.

0: Obrigado.
1: Só pra machucar, galera.
0: Obrigado. 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
2: Menino, chega aqui, chega aqui. Pra gente cantar juntos, vai.

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2: 17 horas e 4 minutos.
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5: 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São 17 horas mais 5 minutos, né? Meu amigo Gesar Ricardo está lá no TRE, né? E vai falar agora com o diretor do TRE. Fala, meu amigo Gesar Ricardo.
6: Olá, meu amigo Franklin, uma ótima tarde. Nós estamos nesse exato momento, direto aqui do Tribunal Regional Eleitoral de Itumbiara, que acompanha essas eleições 2026. Para falar comigo está o chefe aqui do TRE, que é o Marco Aurélio, para falar como foi esse dia, se deu problema, se não deu, se foi tranquilo, como é que foi? Foi dentro daquelas expectativas que vocês programaram, Marco Aurélio? Boa tarde.
7: Boa tarde aos ouvintes. A expectativa é que ia ser um pouco tumultuado no começo da votação, pela grande quantidade de candidatos que estão disputando, né, pela grande quantidade de cargos que estão em disputa. Então, normalmente o pessoal costuma ir mais cedo votar mesmo. Então, na parte da manhã, a gente registrou muito tumulto nas sessões, muitas filas, né? Mas isso é esperado, a gente já esperava por isso, porque é uma eleição grande e o eleitor tem um pouco de dificuldade ainda para votar, principalmente idoso, então a gente já sabia que ia ter fila, que ia ter um pouco de tumulto mesmo. Mas no decorrer do dia, né, as filas foram se dissipando, e aí agora, no final aí da votação, a partir das 15 horas, uma ou outra sessão só que tinha fila. Mas tá, foi tranquilo. Isso que tudo que aconteceu já era esperado.
6: Bom, alguma urna deu problema, nada foi relatado.
7: Não tivemos nenhuma ocorrência, nenhuma troca de urna, foi tudo tranquilo. Com relação à urna eletrônica, funcionou bem, a gente não fez nenhuma contingência com relação à substituição de urnas.
6: A previsão da apuração para que horas?
7: A partir das 17 horas, os presidentes de sessões podem encerrar a votação, desde que não haja eleitor na fila, né? E aí eles fazem o encerramento e trazem as mídias de resultado para a gente fazer a totalização, a apuração e a totalização da votação aqui. A gente responde por Cachoeira do Arado também, o pessoal de Cachoeira vai chegar por volta de 7h30, e aqui em Itumbiara até umas 6h30, deve chegar todos os presidentes, até eu creio que umas 19h a gente já tem o resultado daqui. Só que essa totalização ela é feita em Goiânia, que é uma eleição geral, na verdade a totalização é feita pelo TSE em Brasília, a gente só vai transmitir os dados, mas eu creio que por volta das 18h30 até umas 19h a gente tenha feito a leitura de todas as mídias de resultado da sessão de Itumbiara.
6: Que a gente vem acompanhando os últimos anos das eleições, parece que essa foi uma eleição tranquila, né? Não tivemos muito aqueles que provós, vamos dizer assim.
7: Sim, não, foi tranquilo. A eleição é geral, então a disputa não é tão acirrada como na eleição municipal. Então, assim, a gente faz um balanço positivo, uma ou outra ocorrência com relação à boca de urna, que já é esperado também, toda eleição tem, mas não tivemos grandes problemas.
6: Foi alguém detido com boca de urna?
7: Eu ainda não tenho os dados oficiais da Polícia Civil, da Polícia Federal e da Polícia Militar. Assim que eu receber, eu consigo concretizar essa informação com mais certeza. Eu sei que houveram detenções, mas não sei precisar quantas, nem quem são as pessoas.
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5: Grande abraço, meu amigo Gesmar. Vamos falar agora com o Lazinho Neto, né? Fala, meu amigo.
8: Boa tarde, meu amigo Chevrolet Gaspar, estamos de volta agora nesse momento aqui do Colégio Rotary. Ainda segue pessoas na fila para votação, mas os portões já foram fechados. Daqui a pouquinho nós já temos, portanto, aí a lista de votação aqui dos candidatos

0: E foram votados aqui na sessão 366, aqui no Colégio Rotary.
1: Grande abraço, Lazinho. Daqui a pouco você volta então com mais informações. Daqui a pouco também o José Carlos Carol na corrida da apuração. São 5:10 agora.

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1: São 5 horas 18 minutos aqui em Itumbiara. Você está na Paranaíba e a apuração dos votos aqui na cidade e no Brasil, né? Daqui a pouquinho, José Carlos Carol com mais notícias, né? As notícias aí da apuração pelo Brasil. São 5:19 agora. Oi. Vamos com mais notícias aqui, né? Daqui a pouquinho o Carol já entra falando aí diretamente aqui do nosso estúdio, né? Já a apuração em tempo real termina o horário de votação, né? Números começam a ser divulgados.

0: daqui a pouquinho. São 5h20 agora.
1: Tá, 17h20. Boa tarde, chegando com as primeiras informações sobre as apurações das eleições 2026. Estamos aguardando a atualização dos

falando, porque a gente não tinha ainda as informações, as primeiras informações. Nós estamos aguardando, portanto, a atualização dos dados por parte do TSE. Vamos acompanhar a votação de Itumbiara, uma expectativa muito grande com relação aos nossos candidatos, candidatos aqui da nossa cidade, candidatos que foram apoiados por lideranças políticas de nossa cidade. Nós tivemos aqui os candidatos de Itumbiara, que tivemos aqui a candidatura do Gugu Nader, Álvaro Guimarães, do Neto Carfan, a Ângela da Saúde, o Sargento Arthur, que foram candidatos, e esses candidatos aqui pela cidade de Itumbiara, além de outros que foram apoiados por lideranças aqui de nossa cidade, que também estão com expectativa, né, com relação a esses números. Durante o período da tarde, nós passamos em várias sessões eleitorais, nós observamos que ainda faltava um número grande de eleitores a comparecer nas urnas. Esperamos que na reta final, né, após as 16 horas, tenha aumentado bastante para que o número de votos aproveitáveis tenha melhorado. Até porque esses votos podem fazer falta na eleição de nossos representantes, viu? No ano passado, nós tivemos, na última eleição, quase 20 mil votos que foram perdidos. Número esses que foram superiores a deputados que foram eleitos que tiveram aí menos de 20 mil votos. Ou seja, só os votos eleitores que não compareceram para votar, se somar ainda os votos brancos e nulos, daria tranquilamente para ter elegido um representante a mais da cidade de Itumbiara. Então, a expectativa é muito grande com relação aos números e nós vamos estar acompanhando todos os detalhes, as primeiras informações, estado por estado, e, é claro, com foco aqui para o nosso estado de Goiás. Será que teremos segundo turno em Goiás? Já que o Daniel Vilela, de acordo com as pesquisas, apresentava um número realmente muito interessante. Agora, a verdadeira pesquisa é aquela, né? É que está na urna, é o depósito ali do voto por parte do eleitor. E também com relação à disputa para Senado, que nos últimos dias também apresentou uma mudança de cenário, e a gente fica também na expectativa com relação a isso. E os nossos representantes, né, para a Câmara Federal também, que não foi diferente, muitos candidatos trabalhando em Itumbiara, o sul do Goiás, de Goiás, Itumbiara é a principal cidade, então acabou, né, tendo um número realmente elevado de candidatos por aqui, e a gente vai acompanhar aqui passo a passo das apurações para ver quem serão aqueles que terão a oportunidade de garantir uma das vagas para a Câmara Federal, assim também como o Senado. Nos últimos dias, tivemos aí a mudança que já apareceu aqui, né, os primeiros números, né, para deputado, para presidente da República. Já apareceu aqui. PL, o 40, deixa eu ver qual a cidade que é isso aqui. O Flávio Bolsonaro aparecendo com 811.907 votos e o Lula 699.865 votos. Até aqui, isso a nível Brasil, viu? O Augusto Cury com 50.857 votos, o Renan Santos, 41.104 votos. Tem mais aqui, Ronaldo Caiado, 38.392 votos, e o Zema, 6.804 votos. Sessão de número 30 e 366. Nós tivemos aqui Luiz César Bueno, 13 votos, Daniel Vilela, aliás, Luiz César Bueno, 15 votos, Daniel Vilela, 140 votos, Wilder Moraes, 67, Marconi Perillo, 28, Luciana Amorim, 1 voto. Tivemos também essa aqui, os eleitores aptos, era 387 aptos a votar, viu? Ou seja, Daniel.

0: Gabriel Vilela larga com uma grande vantagem já aqui nas primeiras zonas eleitorais, primeiras sessões. Zacarias Calil, 66 votos. Gustavo Gaia, 147. Oséias, 58, Yuri Castro, 13, Gustavo Mendanha, 13 votos, Isara Lemos, 20, Gracinha Caiado, 112. Olha que o Gaia aqui teve mais, hein? Estava bem na frente. Vanderlan Cardoso, 27 votos. Gustavo Gaia teve aí, superou a Gracinha Caiado aí na primeira, né? Atualizando aqui os números para presidente da República. Flávio Bolsonaro, 917.431. Lula, 787.438 votos apurados até aqui. Deixe-me ver, o Renan, né, tá indo até bem, né, 46.089, bem, tá à frente do Caiado, né, que tá com 43.361 votos. O Zema com 7.483 votos até aqui. E a gente vai, né, sempre atualizando aqui para trazer mais informações. Aqui com a gente o Radivair Neto está acompanhando aqui com a gente. Boa tarde, Neto.
1: Boa tarde, Carol. Boa tarde, Franco Gaspar, a todos os comunicadores nossos que estão aí pelas ruas da cidade, aos ouvintes da Nova Paranaíba. Mais um ano a gente aí à frente das eleições, da apuração das eleições de 2026. É uma eleição que ela é grande, né? Muitos números para o eleitor também, e às vezes também até pela insegurança que o cidadão tem. A gente vê na parte da tarde aqui de Itumbiara um movimento bastante devagar das filas, mas mesmo assim ainda na reta final, andando aí pela cidade, a gente viu o número de eleitores ainda chegando aos colégios eleitorais. Há um pouco de demora na apuração, se tratar também da transmissão desses dados, mas creio que logo se estabelece toda a conexão e aí a gente consegue dar uma avançada em números oficiais.
0: E o Wilder Moraes configurando aí a segunda posição, né? Que em Goiás, pelo jeito, ele vai realmente deixar aí o Marconi Perillo para trás, que houve um desgaste muito grande, né, do Marconi na reta final, né?
1: O Marconi, ele vem com esse desgaste aí, essa rejeição já era muito... Era uma coisa convicta dentro do cenário político, mas esse avançar também do Wilder Moraes, a gente não... Era só após a abertura das urnas que a gente poderia conferir esse resultado, né? E agora, se tratando de pelo menos uma urna que nós abrimos aqui de Itumbiara, uma votação expressiva, né, em cima até mesmo dessa relação aí com o Marconi Perillo.
0: E a gente vai acompanhar já para ver para Senado em Goiás, né? Porque a situação, né, tem aí a questão, são duas cadeiras, então a gente está na expectativa. No Mato Grosso do Sul, nós estamos acompanhando ali o candidato do Progressista, vai tendo uma boa votação, 9.091 votos contra o Fábio Tade, do PT, com 3.788. Isso no Mato Grosso do Sul. No Mato Grosso, o Otaviano Piveta, 29.201 votos. Ele que é do Republicanos, e o candidato do PL, Wellington Fagundes, com 11.441 votos. Para governador aqui em Goiás também a coisa está crescendo, né? Para governo federal, para governo do estado, o Daniel Vilela aparece ali com 3.358 votos, seguido ali por o que está com 60,56%, com 21,82% está o Wilder Moraes com 1.210 votos. Então está aí a votação, né? O Marconi está aí com 471 votos até aqui, ele que é do PSDB. E assim, né? Devem os outros candidatos aí. A gente vai focar nos três primeiros colocados, né? Que tem aí possibilidade de ter segundo turno. Isso aqui em Goiás, gente. Vamos agora aqui, agora nós estamos para presidente. 3.147 votos para o Flávio Bolsonaro.

0: 1.750 votos para o Lula, com 30,45%. O Avante aparece ali com o Augusto Cury, com 1,15%, 66 votos, por enquanto, são as apurações aqui, sessões totalizadas, 25 sessões aqui na cidade, ali aqui no estado de Goiás, tá? E ainda daqui a pouquinho a gente vai para os números, né? Vamos verificar os números, ainda está muito cedo para a gente ver os números para deputado, mas daqui a pouquinho a gente traz os primeiros números. No Brasil, 1.249.703 votos, 49,49% para o Flávio Moraes, para o Flávio Bolsonaro. O Lula chega com 41,93%, com 1.058.746. E isso, um total de... Deixe-me ver ali. Totalização de 10.851, 2,17%. Ou seja, está só começando a brincadeira, viu?
1: E o que mostra é um cenário bastante acirrado mesmo, com bem concretizada essa polarização. Mandar um abraço aqui para os nossos ouvintes, o Danilo Servato que nos escuta, o Fabiano Musi também que vai dando essa carona para a gente.
0: Então vamos lá, agora vamos... Ainda não saiu o número para deputados estaduais, né? O pessoal está...
1: Olha, aqui tem 23 sessões totalizadas aqui. A Flávia Moraes liderando com 725 votos. Do MDB, do União Brasil, presidente da Assembleia Legislativa, Bruno Peixoto, 452. O Daniel Agrobon vem em terceiro lugar aqui também, com 312 votos. Logo atrás também, o Lucas Calil já aparece também em quinto lugar, com 283 votos. Então, são números aqui também que vai levando em consideração bastante o que aparecia também nas pesquisas eleitorais.
0: Na verdade, ali quem tem votos no entorno de Goiânia e também ali na região do entorno de Brasília, que são regiões muito populosas, esses vão se deslanchar bem, né?
1: E os números, na verdade, chegam primeiro. Então, o ânimo vai ficando mais para conta deles aí a apuração depois do interior vai se contabilizando ao chegar em Goiânia e também ali. E aí a gente vai tendo mais números que vai dando mais um direcionamento do que vai acontecer.
0: Ainda está muito cedo para a gente dizer, né, se vamos ter segundo turno no estado ou não, mas a gente vê que o Daniel Vilela está tendo um bom desempenho até aqui, viu? A atualização agora no Brasil, sessões totalizadas 12.892, 2,58%. Flávio Bolsonaro aparece com 1.489.400 votos. O Lula chega com 1.259.379 votos. E na sequência, Augusto Cury com 3,06%, com 92.090 votos. O Renan chega na quarta posição com 73.074 votos. Depois aparece o Ronaldo Caiado com 71.721 votos. E o Zema aparece posteriormente, ele que é do Novo, com 11.365 votos. Aí, portanto, a votação, né, até aqui para com 12.892 sessões totalizadas, num total de 2,58% das urnas até aqui. Números que vão se alternando, né, de acordo que vai sendo processados os votos de algumas regiões do país. E a diferença está de a pouco mais de 200 mil votos hoje, né, até aqui, em favor de Flávio Bolsonaro. Nós temos ali Flávio Bolsonaro...
1: Colégio
0: Rotary, vamos ver aqui para senador. O Zacarias Calil teve 101 votos, Gustavo Gayer, 122, a Gracinha Caiado teve 113 e tivemos esses, o Gustavo Mendonha, 19 votos. A gente percebe aqui que o Zacarias Calil está brigando, né? E o Vanderlan teve 41 votos. Então, a gente vê que o Zacarias Calil entrou na briga, né? Aqui, Lula teve 94 votos, o Renan teve 4, o Flávio Bolsonaro teve 152, Ronaldo Caiado, 33, e Augusto Cury, 7. Eu, sinceramente, esperava que o Ronaldo Caiado tivesse uma votação maior aqui, né? Está muito aquém daquilo que, pela aprovação que ele teve como governador, e os números não têm apresentado isso, o que mostra uma polarização realmente muito ferrenha entre Flávio, Bolsonaro e Lula, né? Até aqui, viu?
1: Então, outra
0: aqui, Lula chega com 94, Renan 4, Flávio Bolsonaro 154 e Ronaldo Caiado 33 votos, tá certo? Num total de 389 eleitores aptos a votar. É, vamos continuar acompanhando aqui para a gente ver o que vai surgindo, né? O que vai acontecendo aqui nas eleições 2026. Vamos totalizar agora 16.880 urnas, com total de 3,38%. O Flávio Bolsonaro aparece com 1.966.744 votos. O Lula com 41,51%, com 1.635.141 votos. O Augusto Cury com 3,06%, 120.588. E o quarto colocado, Renan Santos, com 2,42%, com 95.425 votos. Na quinta posição, Ronaldo Caiado, 95.021 votos. O Zema é o sexto, com 0,36%, 14.309 votos. Tá aí os seis primeiros classificados aí, com 3,38% das urnas apuradas no Brasil. São 17 horas e 37 minutos, acompanhando para e passo aqui as eleições. Aqui já tem uma atualização de 3,90%. O Flávio Bolsonaro chega a 2.272.640 votos. O Lula chega a 1.878.214 votos. O Cury com 138.336. O Ronaldo Caiado aqui já aparece. Agora começou a aparecer os votos de Goiás, né? Ele já passa o Renan com 109.461 votos. O Renan cai para a quinta posição com 109.212 votos. E na sexta posição continua o Zema com 16.205. Vai ter que reagir muito, né, para assumir a quinta posição. O ex-governador de Minas, o Zema, isso com 19.461 urnas apuradas até aqui, Radivair.
1: Tem que contar um pouco com os votos de Minas que acabei de chegar, né? Mas também já até pela essa perspectiva aí, se tratando de Goiás, que já está aparecendo os números, mas na cidade de Tumbiara, o que a gente imaginava, uma arrancada melhor do ex-governador Ronaldo Caiado, a gente não vai ver nisso. Então, a gente leva a crer que também não vai ter tanta mudança nesse aspecto para o Romeu Zema. E evidencia muito isso daí, essa polarização aí que nós temos no país. E mandando um abraço aí também para os nossos ouvintes, o Aldo Desidério, o Marco Aurélio, o Guilherme, o Marcelo também, que está nos dando essa carona na apuração das eleições de 2026.
0: Vamos ver se a gente consegue os números aqui de Goiás. Daniel Vilela, 21.307 votos. O Wilder, 8.827.
1: Tem um aqui já mais atualizado aqui, com 1,3%, 204 sessões totalizadas, onde que o governador Daniel Vilela vai continuando com 26.258 votos à frente, seguido com 23,54%, o Wilder Moraes com 10.888. E nesse momento, Luiz César Bueno, do PT, à frente com 10,26, à frente do Marconi Perillo, que vem com 8,93, com 4.130 votos.
0: É impressionante o desgaste do

0: Arcone. Ele teve problemas ali com desistência, né, de candidaturas a de deputados e houve uma série de problemas. Agora, para quem foi Marconi no passado e com essa votação, é realmente um xeque-mate na política, né?
1: É, mesmo que se tenha um histórico também na política, mas também tenha idade para continuar, mas essa série de derrotas também vai minando, né? Conforme também foi essa campanha do Marconi ao longo desse período, desistência significante, vai desestabilizando, e aí realmente fica um futuro bem indefinido na questão política para o Marconi.
0: Vamos ver aqui se a gente consegue alguns números aqui, né? Para deputado aqui, Fred Rodrigues, 2.200 votos, Flávio Moraes, 1.500, o Fred, com a saída do Wilder, parece que ele vai conseguir atrair os votos, aliás, do Gaia, né?
1: Do Gaia,
0: Com os
1: né?
0: Gaia para o Senado, parece que o Wilder, o Fred, parece
1: Ele é
0: que
1: a bola da
0: consegue,
1: vez, né? Do
0: ele foi,
1: PL.
0: conseguiu.
1: E até o trabalho também que ele fez na questão de 2 anos atrás, ter concorrido também, né, na prefeitura lá de Goiânia, ele também deu uma grande expressão também, conseguiu concretizar, estabelecer um perfil eleitoral ali. E claro que essa saída do Mendanha também deixa um campo livre para ele também trabalhar.
0: A Flávia Moraes aparece com 1.515, a delegada Adriana Arcossi do PT com 1.331, Bruno Peixoto com 4.455, Ava Santiago aparece com 2.700. Essa Ava, ela foi a mais votada, né, para
1: Para
0: vereadora de
1: vereadora
0: Goiânia.
1: de
0: Teve
1: Goiânia,
0: mais de
1: teve
0: 10 mil votos, né?
1: mais de 10 mil votos, teve uma situação bem difícil também, que foi essa saída de troca de partido, passou um período aí sobre decisões judiciais e hoje ela está aí, nesse momento, configurando entre as primeiras aí mais votadas.
0: O Daniel Agrobon aparece com 1.342. No delegado Humberto Teófilo aparece com 1.328. O Major Vitor Hugo aparece aqui com 1.289. O Sanches, 1.122, do Progressista. Lucas Calil chega aqui com 1.270 votos. Zé Nelto com 1.268. A expectativa é que vai gerar em torno de quase 100 mil votos, né, para eleger, né?
1: A expectativa é essa e a gente vai vendo essas pessoas aí despontando. São pessoas aí, Daniel Agrobon, Lucas Calil, Lucas do Vale, que são pessoas que já têm, José Nelto, que tem um serviço já prestado, o José Nelto e o Agrobon como deputados federais, e o Lucas do Vale e o Lucas Calil também como deputados estaduais, jovens promessa do cenário goiano, mas com o serviço prestado por todo o estado. Então, a gente acompanhava o ritmo das campanhas e o ritmo também das pesquisas eleitorais, e aí vem consolidando isso daí.
0: Deputados estaduais, por enquanto, aqui, o Paulo do Vale, 2.815 votos. Fabrício Rosa, do PT, 2.547, ele que é vereador também de Goiânia, né? Amaury Ribeiro, Amaury Ribeiro chegando com 1.998, doutor Jorge Moraes, 1.770, 1.733, João Alberto Rodrigues, com 1.572, Romário Policarpo, também presidente, esse é
1: Presidente da Câmara
0: por
1: Municipal de
0: vários
1: Goiânia.
0: mandatos, né? Parece que ele bateu o recorde, está com 1.548 votos. O Coronel Urzeda, 1.519, Lissauer, 1.300. Lissauer que está voltando também agora para a política,
1: Para a
0: né?
1: política.
0: 1.327. Charles Bento, 1.326. Kátia Maria, 1.303. E Virmondes Cruvinel, 1.430. São os. Por enquanto, os votos, né? Os mais votados até aqui. Ainda está muito no início da apuração, mas a gente vai continuando, continua por aqui trazendo mais informações sobre as eleições. Vamos agora para presidente da República. Flávio Bolsonaro, 3.528.206 votos. Lula, 2.869.777 votos.

0: Augusto Cury, 211.630, Caiado, 168.759. Aí vem o Renan Santos com 165.197 votos e o Zema com 23.146 votos, ele que foi governador de Minas por dois mandatos.
1: Chegaram aqui os números da sessão 365 aqui da cidade de Tumbiara. Para deputado federal, Ricardo Quirino, 3 votos. Maruza Boldrin, 3 votos. Adriano Baldi, 3 votos. Sanches da Federal, 3 votos. Daniel Caçapava, do PT, 3 votos. Professor Edvar, 1 voto. Rubens Antônio, 1 voto. É, do Partido Missão, também daqui de Tumbiara, o Heiler Lopes, 4 votos. Do MDB, Lucas Virgílio, 1 voto. Flávia Moraes, 8 votos. Do Podemos, João Campos, 2. Glaustin da Fox, 1. Samuel Santos, 1. Igor Franco, 1. Do PL, Major Vitor Hugo, 8 votos. Fred Rodrigues, 7 votos. Magda Mofato, 6 votos. Do partido PRD, Lucas Calil, 4 votos. Que mais? Delegado Valdir, 2 votos. José Nelto, 2 votos. Silvia Alves, 2 votos. Bruno Peixoto, 8 votos. Liliane Costa, 21 votos. Para deputado estadual, Adair Henrique, 5 votos. É, para deputado federal, perdão. Para deputado federal também, Agrobon, 85 votos. Lucas do Vale, 7 votos. Ismael Alexandrino, 5 votos. Agora vamos para deputado estadual. Álvaro Guimarães, 25 votos. Cardoso, 4 votos. Do MDB, Caio Salim, 1. George Moraes, 1. Charles Bento, 2. Do PL, Amaury Ribeiro, 5 votos. Eduardo Prado, 1. Major Araújo, 1. Lissau Vieira, 1. Do Partido Novo, Neto Carfan, 42 votos. PV Marques, 1 voto. Do Partido Mobiliza, Luca Quitão, 2 votos. Sargento Arthur, 5 votos. Simeison, 1 voto. Agora vamos procurar aqui do que interessa também, a questão do outro candidato da cidade de Tumbiara, Gustavo Gugu Nader, 104 votos. Magal, 1 voto. Gustavo Seba, 1 voto. E José Machado, 1 voto. Esse pessoal aí do partido PSDB. Do PSD, Paulo do Vale, 1 voto. Coronel Edson Raiado, 1 voto. Esses são os números aí, então, Carol, da 365 para deputado estadual. E também para senador, Dr. Zacarias Calil, 67 votos. Gustavo Gaia, 127. Oséias Varão, 51. Gustavo Mendanha, 23. Isaura Lemos, 28. Gracinha Caiado, 101. Vandelan Cardoso, 29 votos. Para governador, Luiz César Bueno, 25 votos. Daniel Vilela, 114 votos. Wilder Moraes, 60 votos. Marconi Perillo, 33 votos. Nessa sessão também, para presidente da República, Lula, 85 votos. Renan Santos, 10 votos. Flávio Bolsonaro, 137. Ronaldo Caiado, 25. Augusto Cury, 6 votos.
0: É interessante essa votação, né? Nós temos aqui para deputado federal, aqui o Adriano Baldi, 2 votos. Sanches, 6 votos. Isso pelo PP. Tivemos aqui pelo Republicanos, a Maruza Boldrin, 9 votos. Ricardo Quirino, 4 votos. Nós tivemos pelo MDB, Lucas Virgílio, 2 votos. Flávia Moraes, 6 votos. Nós tivemos pelo Podemos, deixa eu ver aqui quem tem voto aqui. Glaustin da Fox teve 3 votos. Pelo PL, nós tivemos aqui Major Vitor Hugo, 4 votos. Fred Rodrigues, 5. Magda Mofato, 5. A Magda que teve um grupo grande de pessoas trabalhando aqui para ela, né? Nós tivemos aqui pelo Lucas Calil com 4 votos. Nós tivemos aqui também pelo PSB, Ava Santiago, 5 votos. Nós tivemos

0: Tivemos também Silvier Alves, 2 votos. Bruno Peixoto, 9. Liliane Costa, 31. Tivemos pelo PSOL, Fernando Viana, 1 voto. Daniel Agrobon teve 103 votos nessa sessão. Lucas do Vale, 5. Tivemos também, deixe-me ver aqui, mais candidatos com votações expressivas. Álvaro Guimarães, 24 votos. Jamil Calife teve 1 voto. Nós tivemos Fabrício Rosa também, 1. Ângela da Saúde, 2 votos. O Hamilton Filho, que na verdade é a mulher dele, né? Que está concorrendo agora, teve 1 voto. Charles Bento teve 5 votos. Paulo César Martins teve 2. Tivemos ainda aqui Léo Portilho com 3 votos. Tivemos a Magda Ribeiro com 3 votos. Aqui temos mais quem aqui? Neto Carfan, 68 votos. Tivemos o Sargento Arthur com 6 votos. Temos o Carlos Cabral, que teve 2 votos. O Magal teve 1 voto. Gustavo Seba também teve 1 voto. Gugu Nader, 109 votos. Portanto, boa votação. Gugu, pelas urnas que nós apuramos aqui, ele está tendo a média de 100 votos, né?
1: O Gugu Nader já tem um trabalho prestado, né? Aqui em Tumbiara, já consegue massificar esses votos aí. A gente já tinha uma predominância nessa dos votos. E agora, realmente, na verdade, com a disposição que ficou a chapa, que ficou uma chapa bastante concorrida, com vários deputados já estaduais de mandato também, com o presidente da Câmara Municipal de Goiânia, o Romário Policarpo, o que vai valer agora para o Gugu Nader é o trabalho que ele pôde fazer ao longo desses 4 anos em torno da região sul, no estado de Goiás, para angariar esses votos e tendo essa eleição dele aí.
0: Interessante que o Luiz César, nessa sessão aqui, Luiz César Bueno teve mais votos do que o Marconi.
1: É um trabalho que a gente fica até sem entender o que aconteceu de pra desandar de tal forma também, né? com o ex-governador, marcando período.
0: Com toda a,
1: né,
0: estrutura, né? Com todo o conhecimento no estado todo, né?
1: Sim. Vai saindo alguns números preliminares também aqui nas eleições gerais de Tumbiara que a gente não pode nem precisar ainda, porque está bem lento, apenas 4 sessões, né, já apuradas.
0: E aqui em termos de estado, o Paulo do Vale já aparece agora com 4,03%, com 4.878. A expectativa é que o Paulo do Vale saia com mais de 50 mil votos de Rio Verde, né?
1: O doutor Paulo do Vale, ele tem um serviço prestado de excelência na gestão municipal de Rio Verde, que é um grande colégio eleitoral, né? E as cidades circunvizinhas ali também, ele tem uma influência sobre o que o Rio Verde proporciona na questão empresarial e também política. E tem um reflexo disso nessas eleições.
0: A Mauri Ribeiro aparece aqui com 3.120 votos. O Fabrício Rosa, na segunda posição, com 3.840 votos. Nós temos aqui o Hamilton Filho com 2.672, Dr. Jorge com 3.055 votos, João Alberto Rodrigues com 2.385 votos, Lissauer com 2.333. Lissauer também tem uma votação grande em Rio Verde.
1: Região também sudoeste ali, pelo trabalho que ele já teve prestado à frente da Assembleia Legislativa também, com a condição também de presidente. Então, ele trabalhou bastante naquela região e vem também despontando nesses números preliminares.
0: Vamos continuar acompanhando aqui. Para Senado, vamos ver como é que estão os números aqui. O Gustavo Gaia, 103.329. A Gracinha Caiado, 75.561. O Gaia está aparecendo na primeira posição já, né? O Gustavo Gaia. O Calil está subindo, né? Já está com 61.889, já ameaçando nesse momento a Gracinha Caiado, né? Apesar de estar uma diferença boa ainda, mas está crescendo muito. O Oséias Barão, 43.143 votos. O Vanderlan com 31.443. Depois aparece o Gustavo Mendanha, com 30.365 votos. A Isaura, 19.349 votos.

0: Cíntia Dias, 16.265. Ernesto Roller, 1.670 votos. Yuri Castro, 1.074 votos. E o Guilherme Darques, 424 votos até aqui, viu? Então, estamos aí acompanhando a votação. E na medida que vai sendo divulgada, né, ali para Senado, 6,88% das urnas apuradas até aqui. Deputado federal, vamos lá agora com ali com o deputado federal Bruno Peixoto, aparece na primeira posição com 15.185, já esperado também, né,
1: já pelo trabalho que ele fez. Pelo trabalho, né? por ter conseguido colocar vários programas, o programa Deputados aqui foi algo que levou, aproximou, né, realmente os deputados, então tem toda essa condição favorável aí para chegar na Câmara Federal.
0: O Fred Rodrigues aparece na segunda posição com 14.257. Delegada Adriana Corsi com 13.984. Ava Santiago já aparece com 12.159. Flávia Moraes, que tem sempre uma votação muito expressiva, através também do trabalho que ela, juntamente com o Dr. Jorge, realiza, né? Visitando todas as cidades aí, levando o caminhão, o ônibus, né, dos exames. Então, tem muito isso. Lucas do Vale, 11.343 votos. Lucas Calil, com 10.089 votos. Major Vitor Hugo, com 8.767. Daniel Agrobão, 8.408. José Nelto, 6.887. Sanches, 6.609. Adriano do Baldi, 6.584. Magda Monfato, com 6.438. Rubens Ottoni, 6.299. Delegado Humberto Teófilo, 6.172. Marussa Boldrin, 6.017. Silvier, 4.457. Na eleição passada, a Silvier me parece que foi a mais votada, né?
1: 205 mil votos.
0: Muitos votos, né? É. O Lucas Virgílio, 4.334. Glaustin da Focus, 4.109. Danilo Faria, tem ali do PL, 4.029. Professora Fátima Gavioli, 4.349. Professor Edvard, 3.627. Ismael Alexandrino, 3.391 votos. E aí, né? Vai descendo aí. Uma quantidade, são muitos os candidatos, a gente vai focar, né?
1: Teve uma atualização aqui, se tratando de Tumbiara, onde que os números para deputado estadual traz o Gugu Nader com 706 votos, Álvaro Guimarães
0: ali com 100. Ali já aparece ele com...
1: Já atualizou bastante,
0: 800,
1: aqui em Tumbiara.
0: É, certo. 1.879 votos. E 1.273 votos para o Neto Carfan, viu? Ah, então, vamos lá, aguardando ali a atualização, e a gente vai trazendo os números para você aqui. O Álvaro Guimarães aparece com 1.285 votos, o Álvaro já passando ali, né, o Neto Carfan do Novo. Então, esses são os principais, os três. Você acha que Tumbiara vai conseguir alcançar o número para fazer deputados?
1: Olha, o Gugu Nader tem todo... O Gugu Nader, ele é um franco atirador, né? Até mesmo pelo seu mandato que ele tem, pelo serviço prestado. Então, ele tem um maior potencial eleitoral, mas nada que não faça jus às urnas falar o resultado disso tudo, né?
0: Vamos continuar acompanhando aqui. A gente vai... totalizando, vai na medida que o TSE vai passando para a gente, nós vamos informando, né? Com 10,97% dos votos, Flávio Bolsonaro chegou a 6.473.688 votos, o Lula com 5.154.036 votos. Na sequência, na terceira posição, vem o escritor Augusto Cury, com 377.795 votos. O Ronaldo Caiado está na quarta posição, com 304.599 votos. Na quinta posição, o Renan Santos, com 291.990 votos. E o Zema, com 38.946 votos apurados, com as urnas apuradas até aqui, tá? Então a gente vai, são 10,92% ainda das urnas apuradas até aqui, e é, né, falta muita coisa. Para governo de Goiás, nós estamos ali com 194.433 votos para o Daniel Vilela. O Wilder Moraes na segunda posição com 84.368 votos. Ali para Senado, o Gustavo Gayer com 172.803 votos, a Gracinha com 126.891 votos. Portanto, esses os principais. Ali o Lucas Calil com 15 mil, deputado federal, 15.679 votos, e o Daniel Agrobon com 14.004 votos. Aqui o Alvo, ali para deputado estadual, 3.067 votos para o Gugu, 2.108 votos para o Alvo.
1: Isso no estado.
0: 1.673 votos para o Neto Carfan. Na medida que vai saindo os números, a gente vai vendo que a coisa vai, né?
1: Ali... daqui a pouco, a hora que contabilizar entre mais de 30% das urnas apuradas, aí a gente começa a ver e analisar dentro das chapas também que cada candidato aqui da cidade de Guiara está, né? Porque não é só sua soma de votos, mas também o desempenho de toda a chapa e também dos francos também, atiradores dentro da própria chapa sua aí que cada um tem.
0: E a gente vai acompanhando todas as informações aqui para você. Agora são 18 horas mais 2 minutos, 18:02. Agora já aparece aqui uma nova atualização com 12,45% dos votos. O Flávio Bolsonaro com 7.369.884 votos. Lula com 5.872.874 votos. Augusto Cury, que aparece na terceira posição com 429.345 votos. Ronaldo Caiado, 345.274 votos. Ou seja, a distância do Caiado para o Cury está grande ainda. E, ao que tudo indica, o Cury vai se manter aí na terceira posição. A não ser que o desempenho do Renan, né, que está com 330 mil, que já está próximo aí também do Ronaldo Caiado, né? O Ronaldo Caiado está com 345 mil e o Renan com 330 mil. E me parece que o Renan ele vai ter votos em assim, uma votação até razoável em vários estados, o que não deve se configurar com o Ronaldo Caiado, né? Então, tem que ver isso, porque, como se diz, o Renan foi barulhento na campanha, né?
1: Fez barulho. Olha, para você ter uma noção aqui do que a gente fala sobre a legenda, sobre o partido. Hoje no Partido Republicanos, como que está lá essa configuração com 10,30% aí de 10,3%. A Vivian Naves segue na liderança com 2.373 votos. O Cardoso com 2.264 votos. E o Álvaro Guimarães com 2.257 votos. E o Santos Júnior, 487. Então, a gente tem que levar em consideração as duas pessoas que estão à frente também do Álvaro Guimarães, ex-deputado, por 7 mandatos.
0: O Álvaro, no momento, é o terceiro.
1: É o terceiro colocado. E do quarto para baixo, há um grande queda do número de votos, que o Santos Júnior, também radialista, com 487. Então, essa matemática aí faz toda a diferença para a gente analisar, nesse momento, fazendo uma vaga apenas o partido do Republicanos.
0: No caso, o Álvaro tem que ultrapassar, ficar pelo menos em segundo, né?
1: Pelo menos em sonhar, segundo, né? Para sonhar com a possibilidade de duas vagas. Agora, no partido do PSDB, Romário Policarpo, 5.898 votos, né? Mas aqui ainda não saiu, deixa eu caçar aqui. José Machado, 5.204 votos. Gugu Nader, 3.132 votos. À frente dele ainda a doutora Fabiane Leão, 4.150 votos. Wesley Suspencar, 2.045 votos. Gustavo Seba, 1.852. Então, nesse momento, tem que analisar esse número de votos. do jeito que está fazendo, 4 vagas no partido PSDB do Gugu Nader. E no partido novo...

0: novo. Nesse momento, nós temos lá doutor Amarildo com 4.437 votos. A vereadora Nayara Barcelos, de Rio Verde, 3.647 votos. O presidente da Câmara Municipal de Morrinhos, Leandro Ventura, 3.199 votos. Neto Carfã de Tumbiara, 1.749 votos. Então, nesse momento aqui, com 3 na sua frente, o Neto Carfã.
1: 18 horas 5 minutos, 18 e 5. Ali o Lucas Calil já aparece ali com 16.568 votos. E o Daniel Agrobon já está ali com 14 mil. O Lucas Calil teve boa presença aqui também em Tumbiara, né?
0: Ele sempre trabalhou por todos os municípios. É um jovem, consolidado com seu terceiro mandato, sempre numa crescente. Começou com 20 e poucos mil votos, quase 30, e agora recente, na última eleição, com 50 mil votos. Então, teve o seu destaque, teve o seu trabalho, consolidou. E todas as pesquisas indicam que vai realmente seguir para Brasília.
1: Daniel Vilela aparece ali com 210.376 votos. E o Wilder Moraes com 90.908 votos. A disputa está ali praticamente entre os dois, né? Então, vamos. Mas hoje, se fosse agora, já não daria segundo turno, né? Porque ele apresenta ali com 56,75%.
0: Tem muitos números para poder correr aí, mas alguns analistas já puderam prever também que se também finalizasse hoje no primeiro turno não seria nada assim de novidade, mesmo pelo poder de alcance, mesmo que venha com essa crescente da direita, o Wilder Moraes, mas não conseguiu consolidar essa campanha aí, e não seria uma grande novidade finalizar nesse primeiro turno aí com o Daniel Vilela, que ao longo desses anos com o governador Ronaldo Caiado pôde mostrar um serviço, desempenhar. Então, esse daí fez toda a diferença aí no cenário, na atuação dessa campanha.
1: São 18 horas 7 minutos, 18 e 7. A gente vai dar um breakzinho aqui, né? E volta já já com mais informações.
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3: 18 horas e 7 minutos. 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

0: 18 horas 8 minutos, 18 e 8, nós retornamos aqui direto dos estúdios da Nova Paranaíba, em cadeia, nesse momento com a 92.3, é gostosa de ouvir. Nesta noite de domingo, hoje 4 de outubro, dia da democracia, onde o eleitor sai para realizar o seu voto, o direito ao seu voto. Nesse momento, nos estúdios, nós temos aqui o nosso querido vereador por Itumbiara, Radivar Neto. Na sequência, o nosso querido jornalista, o nosso querido Carol, né? Na apuração dos votos aqui, eu e Lazinho juntamente aqui acompanhando a apuração dos votos. Nós já temos resultados para governador, para senador, para deputado federal, deputado estadual e presidente também, né, Carol? Carol retornou a sua água. Estive aqui nesse momento trazendo as informações. Carol, quais são as informações para os ouvintes?
1: Olha, 18 horas mais 9 minutos, agora com 12,45% das urnas apuradas em todo o Brasil. Flávio Bolsonaro com 7.369.884. Lula com 5.872.874 votos. Então, são os votos até aqui, né? Já já a gente fala mais sobre aqui.

0: os candidatos do estado de Goiás. Vamos ver aqui, atualizando aqui, os candidatos a deputado estadual. Paulo do Vale, 14.115 votos. Hamilton Filho, 13.005 votos. Fabrício Rosa, 10.136 votos. Amauri Ribeiro, 7.579. Antônio Gomindi, do PT, 7.377 votos. Isiquinã, 7.246 votos. Ele que é do MDB. Paulo César Martins, também do MDB, 6.857. E também Lissauer, 6.062 votos. Romário Policarpo aparece aqui. O Romário Policarpo, deixa eu ver aqui, atualizar, porque atualizou aqui. Atualizou aqui e mudou tudo.
1: 1.074, se eu não me engano, Carol.
0: É. O Lineu Olímpio, 6.993 do MDB. O MDB, isso aqui é um reflexo também do próprio Daniel, né? A gente vê na primeira tela aqui, pelo menos cinco candidatos do MDB se posicionando bem por aqui.
1: Na verdade, aí tem uma estimativa que o MDB seja o partido realmente que mais faça deputados estaduais na casa de 8 votos, justamente se tratar do partido do governador, do atual governador. Então, grandes nomes aí da política, de mandato e sem mandato também estão aí. Tá? Carlos Salim, Isiquinã, o
0: Dr. Jorge, que foi para lá, né?
1: Jorge, né? Também o ex-prefeito de Catalão, Adib Elias, também está lá. Então, é uma chapa bastante concorrida, bastante pesada, mas o reflexo disso também são de fazer a possibilidade da grande maioria de número de deputados estaduais.
0: 18 horas 12 minutos, vamos ver aqui para deputado federal. Lucas do Vale, 25.608. Bruno Peixoto, 24.443. Delegada Adriana Corsi, 22.328. Lucas Calil, 22.229. Fred Rodrigues, 21.443. Flávia Moraes, 19.093 votos. Ava Santiago, 18.670. Daniel Agrobon, 16.789. Major Vitor Hugo, 17.967. José Nelto, 15.574. Rubens Ottoni, 15.093 votos. E ainda Magda Mofato aparecendo com 14.788, uma parcial, né, agora com 2,85% dos votos apurados. Não, esse aqui não, esse da Magda aqui, né, que tá com, aparece com 2,85% dos votos que já foram apurados até aqui. E a gente continua acompanhando aqui, trazendo todas as informações para você. Vamos ver aqui agora para o Senado. O Gustavo Gayer aparece com 227.714 votos. A Gracinha Caiado, 168.352 votos. O Zacarias Calil com 131.707 votos. O Oséias Varão, do PL, com 94.879 votos, e o Vanderlan Cardoso, com 70.443 votos. O Vanderlan foi um cara que trabalhou muito, né? Teve muito trabalho, muito dinheiro. Em Quintumbiara, por exemplo, teve muitos recursos enviados pelo Vanderlan, né?
1: Não, foi um ótimo senador para todo o estado, destinando recursos, destinando emenda, né? Mas o desgaste também que se leva, 8 anos de mandato de senador também, às vezes a renovação que clama, né, no momento da política, às vezes, infelizmente, o reconhecimento desse trabalho às vezes não é tão preciso na hora das urnas.
0: O Daniel Vilela aparece aqui com 56,99%. Algumas pesquisas deram, inclusive, que ele teria na faixa de 57% dos votos de Goiás, né? 349.266. O Wilder Moraes, com 147.727 votos. Marconi Perillo, com 57.595 votos.

0: o Luiz César Bueno com 55.842 votos, os quatro candidatos ao governo de Goiás mais votados até aqui.
1: Realmente, nessa questão, só um espanto, de certa forma, com essa votação do Marconi Perillo.
0: É, um
1: Né?
0: espanto negativo,
1: Um
0: né?
1: boom muito negativo. Ele aí, vamos dizer, nos mesmos números do que o candidato do PT.
0: É. São 18 horas
1: Deu uma
0: mais 15
1: atualizada
0: minutos.
1: também nas questões aí dos números de presidente. O Flávio Bolsonaro oscilou um pouquinho para cima aí com 10.180 mil votos. Lula com 40,66, 8 milhões 80 mil 760 votos. Deu uma pequena oscilada, mas daí também a gente tem que. Essa de presidente realmente é ainda
0: É,
1: mais.
0: só mais para o final que
1: Só
0: a
1: mais
0: gente
1: para o
0: vai
1: final.
0: ter uma.
1: Sacramentar esses números aí.
0: É, por enquanto aqui, o Bruno Peixoto aparece ali já com 300, aliás, 33.646. Já era esperado que ele tivesse uma votação realmente muito expressiva, né? O Lucas do Vale, que está indo muito bem, né? 30.654 votos. Está indo bem, né? É do PSD,
1: É
0: né?
1: do PSD, é filho do ex-prefeito Paulo do Vale, atual deputado estadual, e também tem todo esse colégio eleitoral do Sudoeste também, um serviço prestado, e já era de se esperar essa expressividade de votos.
0: Faz dois deputados, o PSD, dois de federal?
1: Federal faz, e a estimativa ainda também um crescimento que teve na reta final do atual deputado federal Ismael Alexandrino, também com a crescente também da Fátima Gavioli, que foi secretária de educação no governo Ronaldo Caiado. Há uma possibilidade de fazer três deputados federais, mas tudo tem que contar dos últimos votos mesmo, essa definição de vagas diretas e indiretas aí.
0: Aparece aqui com o Daniel Agrobon com 25.236 votos. É, Daniel deve ter, na soma aqui em Tumbiara, Bom Jesus, ele vai ter uma votação muito expressiva, né? Então vai, quando, na medida que for caindo os votos daquele, cresce bastante. No PL aparece dois candidatos aqui, o Fred Rodrigues com 32.919 e o Major Vitor Hugo, que com 23.516 votos. No União, o Bruno Peixoto com 38.696 e o Zé Nelto com 20.749 votos. Sempre também muito bem votado aí o Zé Nelto. Em todas as eleições ele teve uma votação expressiva. Vamos ver se esse ano ele consegue manter essa pegada e alcançar aí a sua reeleição para deputado federal. Ele que é bastante combativo, é um cara que realmente vai para cima, né? Então a gente vai acompanhando todos os detalhes aqui. Vamos ver se tem mais uma atualização aqui de deputados estaduais. Aqui o Hamilton Filho, né? Que a mulher, eu não me lembro agora o nome da esposa dele,
1: Carol.
0: mas tá
1: Carol,
0: com.
1: já aqui em alguns sites já aponta Carol do Amiltinho.
0: Com 25.725, o Hamilton sempre foi um cara bom de voto, né? Ali da Anápolis, é a cidade grande que tem muita aceitação. E com o acontecimento, a comoção também, né, acaba acontecendo nesses casos, né? O Paulo do Vale com 25.154 votos. Fabrício Rosa com 19.623 votos. Amaury Ribeiro, 17.490. Paulo César Martins, do MDB, com 15.756. Wissi Kinan, também do MDB, com 15.421 votos. Jorge Moraes, também do MDB, com 14.498 votos. Zé Machado, do PSDB, com 12.179 votos. Romário Policarpo, 12.177. Lissauer Vieira, 12.003 votos. Carlinhos, também do PL, 11.373 votos. São, por enquanto, aqueles que aparecem com maior votação aqui, né? 18 horas mais 20 minutos, 18 e 20.
1: Ah, e essa atualização agora aí, a gente já consegue também começar a ver esses números por legenda, se tratando dos partidos de maiores interesses para nós aqui de Tumbiara, que os candidatos a deputados estaduais, com 22% apurar.

0: já no Partido Republicanos. Nós temos a Vivian Aves, que segue com 5.426 votos, o Cardoso com 5.052 votos e o Álvaro Guimarães em terceiro com 3.600 votos e o Santos Juntos com 1.057 votos.
1: Né? A distância do Álvaro para o Santos é grande, né?
0: É, e a distância do Cardoso também deu uma

0: 443 votos. Neto Carfan, 3.179 votos. E o vereador também de Goiânia, Elton Lemos, com 3.016 votos. Os votos de Goiânia começaram a aparecer e entrar aí.
1: É, e não deve fazer mais do que dois no ano novo, né?
0: Nesse pelas momento, contas. Dois. Né? Nesse momento, fazendo dois. No
1: PSDB.
0: PSDB. Segue o Romário Policarpo com 12.177 votos, tomado à frente. Nesse momento, o José Machado toma a segunda posição com 12.179 votos. No terceiro lugar, Fabiano Leão com 7.971 votos. E o Gugu Nader com 5.137 votos, também com uma votação expressiva, mas também bem acirrado com o Gustavo Seba, que agora está com 4.996 votos.
1: Na verdade, essa do PSDB é uma chapa bem pesada, né?
0: É, como eu falei, é uma bastante concorrida, tem vários deputados estaduais de mandato, né, de grande expressão, ex-deputado também, o Evandro Magal, tem o Wesley Suspencar também, que vem consolidando aí numa narrativa aí das redes sociais, então não é uma chapa fácil, não.
1: Agora, para governo de Goiás, vamos aqui atualizando o... Daniel Vilela amplia mais, né? Chegou a 57,30%, com 531.480 votos. Wilder Moraes, com 219.004 votos. Marconi Perillo, 88.687 votos. Luiz César Bueno, com 84.718 votos. Ou seja, vai consolidando aí 26,41% das urnas apuradas em Goiás. E a gente vê que o Daniel, desde o princípio, ele já está acima dos 50% e agora já chegou a 57,30%.
0: É muito cedo, mas é uma grande distância que ele vai abrindo aí, até mesmo para números, para segundo turno, que se houver. Né? A gente vai vendo que mesmo se houver algum segundo turno, a distância é muito grande para ter alguma outra movimentação que faça reverter esse cenário.
1: Agora com 21,96% dos votos apurados, Flávio Bolsonaro com 12.915.526 votos, Lula 10.324.360 votos, Augusto Cury 743.675 votos, Ronaldo Caiado 602.335 votos, Renan Santos 574.600 votos e Zema 72.547 votos. Não sei se os votos de Minas, né, já estão sendo computados aqui, mas a votação do Zema é alarmante, né? Muito precário, realmente muito abaixo para um político que comandou um estado do tamanho de Minas Gerais por dois mandatos.
0: É o segundo, terceiro maior colégio eleitoral, ele vindo também de dois mandatos, né? Bem avaliado, então a gente fica tentando caçar nesse momento os motivos, né, de não ter chegado, se realmente esses números não foram apurados lá em Minas, né?
1: É, exatamente, né? E a gente vai continuar aguardando e a gente fica na expectativa com relação, né, os votos, né? Certamente o ouvinte fica doido para saber, né, os números de Itumbiara. Mas a gente está aqui buscando todas as formas de estar atualizando, porque nós sabemos que os votos daqui vai dar uma impulsão maior nos nossos candidatos. Mas, pelo que a gente está acompanhando dos candidatos aqui, esses números ainda não estão, né? Ainda não chegaram praticamente na sua totalidade. Não chegou em grande percentual até aqui para que possa estar sendo contabilizados. Né?
0: Olha, aqui em Itumbiara nós temos aqui 14%. Né? E aqui nós temos o Álvaro Guimarães com 732 votos. Do Partido Novo, Neto Carfan, 1.673 votos. E o Gugu Nader com 2.751 votos. É bem cedo também, só 14% das urnas apuradas. Então, até chegar a esses números, a gente também ter uma noção do que vai impactar isso daí nos números gerais aí, a gente vai levar um tempinho ainda.
1: 18 horas 26 minutos. Vamos atualizar.

0: Aqui para presidente da República, o Flávio Bolsonaro, 14.344.471, Lula, 11.536.137 votos até aqui. O Augusto Cury, 827.940, e Flávio, aliás, Ronaldo Caiado, com 668.422 votos. Renan Santos, 640.393 votos, e o Zema, 80.058 votos somados até aqui para presidente da República.
1: Coisa importante, Carol.
0: Sim.
1: A questão da Carol do Almeutinho, que veio a falecer num acidente, nas urnas aparece a foto do Hamilton. Agora já no site do TSE já aparece a foto dela com o nome Carol do Hamilton. Interessante.
0: Aliás, teve até uma polêmica com relação ao caso da Carol, porque ela não estava filiada, né, no partido. E ela parece que ganhou na justiça uma autorização, eu vi alguns comentários nesse sentido, dizendo que posteriormente haveria ações para derrubar essa filiação. Eu não sei se realmente há possibilidade, com essa autorização que foi dada para que ela pudesse disputar a eleição no lugar do marido. Teve uma série de reuniões entre a própria família, né, justamente para ver essa questão. E a gente vai continuar, né? Depois da eleição, certamente ainda vem outros desdobramentos para poder ter essa questão aí resolvida definitivamente. Mas, segundo o próprio diretório, não tem nenhuma coisa errada e que ela estaria, sim, apta a disputar as eleições, viu? 18:28... Vamos para mais uma atualização aqui, para a gente ver como que está ainda.
1: Lembrando, Carol, que os documentos foram analisados aí pela Procuradoria Regional Eleitoral. A questão da Carol do Almeutinho.
0: Tá certo, vamos conferindo aqui, Daniel Vilela, vamos dar mais uma atualizada aqui para governo do estado. Aí está cedo, deputado estadual, a Daniel Vilela já está ali com, deixa me ver ali, é assim mesmo.
2: Ao vivo.
0: Ao vivo é assim, 694.177 votos, a gente percebe que está aumentando, né? Já estamos aí, já ultrapassamos, chegamos aí a 57,54 pontos percentuais no Daniel Vilela, enquanto que o Wilder Moraes está com 23,47. E essa, tá, é claro que ainda falta muita coisa, não chegamos nem a 50%, mas a gente percebe que com o passar da divulgação, os números estão aumentando. E isso indica que dificilmente, né, o Wilder Moraes vai conseguir tirar essa diferença para ter um segundo turno aqui em Goiás.
2: É uma diferença muito grande e um tempo muito curto para reverter tal situação, né? Como eu disse, o governo realmente ele pôde mostrar serviço ao povo goiano, e isso daí também não reflete na questão da questão presidenciável, que o Flávio Bolsonaro vai seguindo à frente aqui do estado de Goiás. Não tem um reflexo direto na questão do presidente, mas sim na questão do governador, que consolidado o trabalho, a presença, a atuação. E essa distância aí tem tudo o que indica nesse momento uma eleição até mesmo de primeiro turno.
0: 18 horas mais 30 minutos, ali ó, a Carol do Almeutinho já aparece com 45.080 votos. Segundo, ela é do MDB. Paulo do Vale com 38.951 votos. O Fabrício Rosa, do PT, 30.892 votos. A Mauri Ribeiro, do PL, 27.193. Isquinan, 24.075 votos. Antônio Comindi, 23.643. Paulo César Martins, também do MDB, 21.830. Doutor Jorge Moraes, 20.511, também do MDB. Do PL, de Sauer Vieira, 20.121 votos. Romário Policarpo, Cidadania 19.

0: 19.288, Carlinhos Canzi, 19.169 do PL, Lineu Olímpio, 18.048 votos também do MDB, Cairo Salim, também do MDB, 18.046 votos, Bia de Lima, 17.716 votos, Graciele Arte Trigo, 17.701, ela é do Agir, Zé Machado, do PSDB, que interessa aqui a Itumbiara, que é da mesma chapa do Gugu Nader, 17.368 votos. Do PP, Jamil Calife, 17.273 votos. Virmondes Cruvinel, 16.512. Ele, União Brasil. Também do União Brasil, André do Prêmio, 16.058 votos. Charles Bento, do MDB, 15.703. PL, Coronel Urzeda, 15.468 votos, 16.841, Lincoln TJ do União, 16.489, Thales Barreto do União, 16.308 votos, Kátia do PT, 16.174 votos, doutora Marildo do Novo, 16.090 votos, do PL, Eduardo Prado, 15.597 votos. João Alberto Rodrigues, do PRD, 14.785 votos. Mauro Rubem, do PT, 14.491 votos. Alessandro Moreira, 12.765. Wilder Cambão, do 12.747. Marquinho, também do PL, com 12.197. Paulo Vainelli, do PRD, 11.961, Major Araújo, do PL, 11.784, Coronel Edson Raiado, do PSD, 11.776, Rubens Marques, do PSB, 11.264 votos, MDB, Carlão da Fox, 11.155, Cristiano Galindo, do Solidariedade, com 10.977. Adib Elias, do MDB, 10.916 votos. Cristóvão, do PRD, 10.562. Leandro Ventura, do Novo, 10.520 votos. Sargento Novandir, Democratas, 10.514. Nayara Barcelos, do Novo, 10.241 votos. Quem mais que nós temos? Sobe mais um pouquinho para a gente ver. Mobiliza, Lucas Quintão, 10.500. Do Henrique César, 10.427. Cardoso, 10.285. Do Novo, Nayara Barcelos, com 10.276. Vivian Naves, do Republicanos, 10.081. Bessa tem 10.027. Carlos Cabral, do PSB, 9.947. Do PSDB, doutora Fátima Leão, com 9.496 votos. A gente parece que me passou ali, já tem quatro, parece que é a frente do Neto, né? Se não me engano, no Novo, né?
1: Nesse momento, doutora Marildo com 16.586 votos, Leandro Ventura com 10.570 votos, Nayara Barcelos, 10.276 votos, a Brenda Gontijo, que apareceu já muito bem também em pesquisas, com 5.693 votos, o Elton Lemos, atual vereador de Goiânia, 5.571, e o Neto Carfan com 5.098, isso no quadro geral do estado de Goiás. É, lembrando também que tem poucos votos aqui Itumbiara contabilizados, cerca de 14% ou 16% ainda. E atualizando também a chapa do Republicanos, Cardoso com 10.285 votos, Vivian Naves 10.081 votos, Álvaro Guimarães 5.254 votos. No PSDB, a Federação PSDB Cidadania, Romário Policarpo continua com 22 mil votos, 22.231

0: votos. José Machado, 21.371 votos. Fabiano Leão, 9.496 votos. Nesse momento, Gustavo Seba passa um pouco Gustavo, o Nader, com 9.472 votos. E logo em seguida o Gugu com 7.443 votos. Nesse momento, fazendo 4 vagas o PSDB, 2 vagas o Partido Novo e 1 vaga apenas o Republicano.
1: Ou seja, se terminasse agora, Itumbiara não teria.
0: Itumbiara estaria sem representante no momento.
1: É. O Daniel Agrobon já aparece ali com 50.991 votos. E o Lucas Calil com 52.367 votos. Então, os dois estão ali.
0: Nesse momento, seria no PSD a federal, Lucas do Vale e Daniel Agrobon, eleitos nesse momento lá.
1: E no PRD?
0: PRD.
1: O Lucas Calil está muito bem, né? Está tendo uma
0: Lucas
1: votação.
0: Lucas Calil está despontando, favorito dentro da chapa, já com 52 mil votos aí, bem à frente do segundo colocado. O que também é necessário a gente validar aqui, que é a questão dos votos da chapa. Não adianta o cara ter os votos, quase que tudo, mas não ter a inteira, essa
1: Exato.
0: É a verdade. Tem um coeficiente que tem que ser apurado, que tem que ser atingido uma mínima de 20% para uma vaga direta, né? E contemplado isso daí também, tem outros critérios que a gente tem que avaliar.
1: Para presidente da República, vamos dar mais uma atualizada aqui. Agora 31,90%. O Flávio Bolsonaro aparece com 18.664.760 votos. O Lula aparece com 15.117.899 votos. Augusto Cury ultrapassa a casa de 1 milhão de votos, 1.081.531. Ronaldo Caiado, 874.225 votos. É o quarto colocado, Renan Santos, com 838.165 votos. E o Zema aparece com 103.960 votos apurados até aqui, 31,90% dos votos. Vamos ver aqui. O Daniel Vilela aparece com 57,86%, já subiu mais, né? Aumentou a diferença. E o Wilder Moraes com 23,22%. No Distrito Federal, Celina Leão aparece com 49,79%. E Leandro Kras aparece com 34,59%. Nós temos aqui no Mato Grosso do Sul o Eduardo Riedel com 67,33%, Fábio Tradi com 23,15%, Otaviano Piveta, 10%, com 60,75%, ele que é da Republicanos, isso no Mato Grosso, e o candidato do PL, o Wellington Fagundes, com 22,85% dos votos. Tá aí, portanto, né? Em Minas Gerais, o Republicanos está chegando a... com 31,31%, o Republicano está com 52% e o PT, né, com 22%. Lá no Rio, o PL, né, que está aí já com 20,26%, também o PL mantém lá 50,35% e o PSD, que é do Eduardo Paes, né, que vem liderando as pesquisas todas, ele está com 41,18% e o candidato do PL, o Rubens, lá com 50,35%. Pesquisa é isso, né? Apresenta uma coisa e de repente, quando abre a urna, pesquisa, né? Quando abre as urnas, é outra coisa bem diferente.
2: Bruno,
1: né?
2: Peixoto, que bate 100 mil votos, Carol.
1: Ó, bateu 100 mil votos já o Bruno Peixoto. Adriana Corsi também já chegou a 89.689 votos. O Fred, 81.776. Lucas do Vale, 78.487. Ava Santiago.

0: já com do PSB 68.917. Agora tem que ver se o PSD vai arrumar voto para ela também, né?
1: Agora o PSB.
0: PSB.
1: Né? PSB.
0: A Flávia Moraes com 67.000 no MDB, 600.727. Major Vitor Hugo chega a 57.911. Lucas Calil, 57.643 votos. Daniel Agrobon, 56.000 no PSD. 56.645, PL, Magda Monfato, 55.735, Rubens Ottoni, do PT, 51.950, José Nelto já ultrapassa, né, aí as 50 mil votos, chegando a 51.278 votos. Tem o Adriano do Baldi, com 40 mil, como é que está aí o Adriano do Baldi? Sobe um pouquinho. 49.291. Marussa Boldrini, Boldrin, 44.804, ela é do Republicanos. Delegado Humberto Teófilo, 42.024. Claustinho do Focus, 38.697. Célio Silveira, 38.689. Sanches, 36.466. A Silvier, que foi a mais votada na passada, ela está com 38.197 votos do União. O Sanches tem 37.816. O MDB tem ali o Lucas Virgílio com 35.998. Leda Borges, do Republicanos, 27.410. No PSD, aparece a professora Fátima Gavioli com 26.765 votos até aqui.
1: Ô, Carol.
0: Oi.
1: Lembrando que o Sanches, ele é mais conhecido como Sanches da Federal. Ele que liderou a PRF no governo Bolsonaro aqui em Goiás. E ele é vereador eleito lá de Goiânia. E concorre agora ao cargo de federal, correndo risco, né, de sair para federal pelo número expressivo de votos que ele está agora, com 37.816.
0: Tá certo, vamos dar mais uma atualizada aqui para presidente da República. Vamos lá. Agora, com 36,60% dos votos, né? O 21.383.000 dos 323 votos. O Lula aparece em segundo com 17.411.527. Augusto Cury com 1.244.362 votos. Ronaldo Caiado com 1.007.558 votos. O Renan, 970.507 votos. E o Zema com 120.349 votos. Está aí, portanto, a votação, né?
2: Agora, com 52% de urnas apurado no estado de Goiás, uma das coisas que chama a atenção também, um nome que está aqui entre os primeiros, é o Carlinhos Canze, vereador da cidade de Jataí, o vereador mais bem votado da cidade, mas já configurando aí como o terceiro mais votado do PL, já emparelhando com, em poucos votos, com o Lissauer Vieira. Isso daí chama bastante a atenção de um nome que não configurava também dentro das pesquisas.
0: Agora aparece ali, Gugu já aparece com 13.333 votos, o Neto 6.981, já passa o Álvaro Guimarães, que está com 6.440 votos. Mas a gente tem que ver no partido, né, que vai fazendo cada um, né? Já a gente faz essa nova rodada aqui para ver, né, o que apresenta aí os
2: candidatos. Vamos lá, nesse momento, com 55,39% das urnas apuradas dentro do Partido Republicano, o Cardoso, que é da Igreja Universal, ele vai seguir na frente com 15.169 votos, a Vivian Naves com 14.097 votos e o Álvaro Guimarães com 6.478. Lembrando muito bem que em Tumbiara só tem contabilizado 14% das urnas apuradas, né? Nesse momento subiu um pouquinho, a gente já vai atualizar com 24,66%, 30% agora das urnas apuradas na cidade de Tumbiara. No novo, nesse cenário de 55,39% no estado, Doutor Amarildo com 23.396 votos, Nayara Barcelos 12.600.

0: 54 votos. Leandro Ventura, 10.993 votos. Brenda Gontijo, 8.861 votos. Elton Lemos, 8.176 votos. Passa nesse momento o ex-vereador Neto Carfã da cidade de Tumbiara com 7.061 votos. Nesse momento o Partido Novo vai fazendo 2. No partido do deputado, na federação PSDB, cidadania do deputado Gugu Nader, Romário Policarpo continua liderando com 32.341 votos. Em segundo lugar, o José Machado com 27.336 votos. Em terceiro lugar, 11.975 votos. Gugu Nader, em quarto lugar, passou ali a doutora Fabiane, que caiu de votos. Gugu com 10.413 votos. Nesse momento, eles fazendo... Nesse momento já caiu também o número de vagas, já mudou a configuração, fazendo apenas 3 deputados estaduais.
1: É, política é isso, né? É política. O que a gente percebe é que o MDB, por exemplo, está tendo uma votação expressiva, né? Com vários nomes.
0: É, o MDB, o que a gente viu nesse pouco apurado aqui, o MDB e o PL, eles saíram já com essa margem de 8 vagas aí contempladas no MDB e 6 no PL, e vem essa constância aí, vem mantendo esse número de candidatos eleitos até então. O PL com o Amaury Ribeiro, já deputado, com o trabalho prestado à frente do Agro, com 43.948 votos, o Lissauer Vieira com 29.071, Carlinhos Canes com 28.873 votos e seguido do Coronel Urzeda com 25.922, Eduardo Prado também, já deputado estadual, com 24.708 e o Marquinho, 18.203 votos, ali brigando também voto a voto com o Major Araújo, também deputado, com 17.973 votos.
1: É a disputa voto a voto, né, para conseguir aí uma vaga, né, para Alego e também para Câmara Federal e o Senado, né? O Senado em Goiás também a gente vê uma disputa boa, né? Tá vendo ali, o Gayer vem superando, né? É engraçado que o Gaia está conseguindo uma votação expressiva, pelo jeito vai realmente garantir uma vaga para o Senado, enquanto que o Wilder não conseguiu se deslanchar, né? Se bem que são votações diferentes, mas a gente percebe que o Gaia caiu mais na graça do eleitor do que o Wilder Moraes.
0: Números com 30,14% das urnas apuradas de Tumbiara. Álvaro Guimarães com 1.598 votos. Neto Carfã, 3.526 votos. E Gugu Nader com 5.869 votos. Isso, números de Itumbiara.
1: Em quantos por cento?
0: Com 30,14% de urnas apuradas.
1: 30%. Então, se manter esse mesmo percentual, o Gugu não vai alcançar a votação que ele tinha, né? Que é de aproximadamente 20 e poucos mil votos
0: que ele teve de repetir, né? Essa votação.
1: Vai precisar de muito voto fora, né?
0: Voto fora, aí que vai valer o trabalho prestado como deputado estadual por todo o estado.
1: Exatamente. 18h50, 18h50. Vamos rodar mais uma vez, agora com... Vamos aí... Ver aí o que a gente tem entre Brasil aí, né? Atualiza aí a votação no Brasil para a gente ver como que está a votação até aqui, né?
2: Autorizado, Carol.
1: Autorizado. Ali, o Flávio Bolsonaro está com 24,50,41%, com 24.212.947 votos. O Lula chegou a 19.903.245 votos, com 41,44%. É bom a gente anotar esses números para ver o que está tendo de mudança, né? Aí com 41,57%. 41, ou se mantém, né, com o apurar das urnas, ver se há alguma mudança nas próximas revelações.

0: próximas urnas sendo apuradas aqui, né? Agora nós estamos com 41,57%. O Flávio aparece com 50,41% dos votos e o Lula com 41,44%. Ou seja, nós não chegamos nem na metade ainda da apuração até aqui. O Augusto Cury, 1.416.111 votos. Ronaldo Caiado, 1.147.127 votos. Depois dá uma ida no Senado, para a gente ver como que está o Senado aqui em Goiás.
1: Carol, uma coisa interessante é que o Augusto Cury, ele começou a campanha dele tarde. E com o resultado agora das eleições, das urnas, vão sair nos resultados, ele já ultrapassou o Caiado, que já começou a sua pré-campanha tem muito tempo, né? Porque o Augusto Cury, se não me engano, ele saiu aí pouco depois dos lançamentos, né, das candidaturas à presidência da República. É interessante esses números.
0: Exatamente. Então, vamos aqui, mais uma atualização aqui. Aqui, agora com 47,26%, a gente já vê uns números aqui que houve uma alteração, né? Pequena alteração, mas o Lula já chegou a 41,63% e o Flávio Bolsonaro, que tinha 50,41%, ele cai para 50,20%. Ou seja, a gente vê que já vai tendo aí algumas alterações, deve ser os votos da região Nordeste que já estão chegando, né? E isso já reduziu um pouquinho aí a diferença, com menos de 50% das urnas. A diferença agora está de 50,2% para 41,63% dos votos apurados até aqui. O Augusto Cury está com 2,96%, o Ronaldo Caiado 2,38%, Renan Santos 2,33%, Zema 0,9%, Samara 0,10%, Hertz Dias 0,4%, Clariana Barão 0,4%, Edmilson Costa 0,02% e Wilson Grassi 0,01%. Portanto, está aí o Rui Costa Pimenta 0,01%. Essa a variação, né, agora da atual situação. Então, nós vamos continuar acompanhando aqui. Fala aí agora para Senado aí.
1: Agora
0: solta essa voz.
1: Para senador, eu já ia falar Caiado. Ô, Carol, para senador nós temos aí o Gustavo Gair em primeiro lugar, né, com 25,57% dos votos. Em segundo lugar, a Gracinha Caiado, que é do União, com 21,07% dos votos. Em terceiro lugar, Dr. Zacarias Calil, com 15,29%. São números expressivos, né, Carol?
0: A distância cresceu bem, né?
1: Lembrando que 61% das urnas apuradas em Goiás.
0: A Gracinha está com 21,07%. Uma vaga já está garantida ali, pelo que tudo indica, né? Dificilmente os dois outros candidatos vão conseguir superar aí o Gaia, né?
2: Na verdade é que a questão da direita e até mesmo pela possibilidade do segundo voto com o perfil que se tem o Gustavo Gás, isso daí já era bem consolidado. Também a Gracinha Caiado, com todo o trabalho na questão do social que ela vem fazendo pelo estado de Goiás ao longo desses 7 anos que esteve ao lado de Ronaldo Caiado, isso daí faz toda a diferença nesse momento aí dessas eleições de senador.
0: E o trabalho, né, a aprovação, e o governador, o Ronaldo Caiado, saiu com uma aprovação muito grande, né?
2: Justo. E esse daí também é um reflexo na questão do governador. Na verdade, aqui no viabilizar uma candidatura e uma eleição para presidente, em tempos como nós estamos de polarização, fica bem inviável mesmo com a questão de ele ser bem aceito,

0: aprovado, da capacidade dele, já demonstrado ao longo desses 7 anos no estado de Goiás, questão da segurança pública, mas viabilizar uma candidatura aí no momento que estamos do partido é inviável.
1: Vamos dar mais um giro aí para deputado. Vamos ver como é que estão os deputados federais aqui no estado de Goiás. Já tivemos 61,72% das urnas apuradas.
0: Momento, a AVA, ela praticamente fazendo ela sozinha. Ela sozinha. Ela com 84.579. Uma votação mais do que expressiva. O segundo lugar dela lá, com apenas 2.214 votos. Então, é uma coisa assim de tamanha significância o poder dela, justamente.
1: Quer dizer, a eleição é dela mesmo.
0: É dela mesmo.
1: E ela teve uma mudança de partido, inclusive, que tentaram, né, tirar a vaga dela de vereador, que ela é muito combativa, né? Ela bate de frente mesmo. E tem uma postura e uma mulher que tem a possibilidade de crescer muito na política em Goiás, né? Jovem ainda, né?
0: É jovem ainda, de um mandato de vereador, enfrentou realmente toda essa dificuldade que se tem do trâmite de não poder ou ter que ter o aval jurídico nesse momento da transição de vereadora para mudança de partido, que não pode, é uma janela que até então não poderia para quem estivesse no legislativo. E ela vem combatendo e mostrando resultado nas urnas.
1: O Bruno Peixoto já chegou a 123.817.
0: E nesse momento, União Brasil, a Federação União Brasil, ele vem fazendo os três: Bruno Peixoto, José Nelto e a Silvier. A Silvier, que teve uma grande votação em 2022, com mais de 200 mil. Nesse momento, uma queda brusca também nos votos dela, até então, com 46.919 votos. Aqui nesse momento atualizado também da cidade de Tumbiara, a Liliane Costa, vereadora, com apenas 2.156 votos no estado inteiro. Isso daí vale ressaltar, com 62,21% apurado.
1: Adriana Costa também tem uma votação muito interessante, né? 111 mil votos já. O Fred Rodrigues está com 101.895, Lucas do Vale 91 mil, Aba Santiago 84.576, Flávia Moraes 80. E olha que a Flávia é bastante conhecida, né? Tem um nome muito forte hoje no estado, está com 84.669, Major Vitor Hugo 74.227, Magda Mofato está com 74.172, Lucas Calil 70.215, Daniel Agrobon 70.000. O PSD nesse momento vai fazendo dois?
0: Vai fazendo dois deputados federais. Vem fazendo o Lucas do Vale, nesse momento 92.831, e o Daniel do Agrobon com 70 mil.
2: Adver, portanto, e o PRD?
0: E o PRD, ele vem consolidando a vaga do atual deputado estadual Lucas Calil, nesse momento já com 70.215 votos. E em segundo lugar, Bill Guerra com 9.479 votos. Pedro Canedo com 5.785 votos. Então, também já vem tomando uma vantagem muito considerável para o segundo lugar, consolidando. Então,
1: o Lucas Calil também está garantindo sozinho, né?
0: Está garantindo sozinho. Uma chapa que ele fez os números dele.
1: Ele falou assim, eu vou me garantir os outros.
2: Ele teve um apoio muito forte, Carol, de pessoal da música, vamos dizer assim, das bandas. Pessoal que está começando agora na carreira, as cidades, principalmente em Umas, né?
0: Ele é da região de Umas, construiu sua base eleitoral ali em Umas, na região metropolitana de Goiânia. Então, isso daí deu uma certa distanciada nos seus concorrentes, o modo de operar, de trabalhar, isso que ele faz durante esses três mandatos dele de deputado estadual, vai dando total condição, viabilizando aí para ele a vaga de deputado federal.
1: São 19 horas, a gente acompanhando aqui as eleições em todo o Brasil, dando um foco aqui, né, para os nossos candidatos aqui de Goiás, os nossos, principalmente ali o Neto Ali aparece com 9.023, o Gugu já aparece com 13.088 votos e o Álvaro com 7.739 votos. Mas ainda precisa subir bem esses votos.
0: É, na verdade, o que a gente está caçando assim na questão aí desses números é que dentro de todas as pesquisas, o Gugu Nader sempre aparecia com 1%, 1,3%, 1,4% no estado inteiro. Agora, os outros números ali, sempre dentro dessa margem mesmo. O Neto Carfão oscilando entre 0,4% e 0,5% a nível estadual e o Álvaro Guimarães, aí, deputado, também 0,3%, 0,4%.
1: E qual é o percentual aí? Baixa? E só para a gente já ver o percentual aí já...
0: Já apurado.
1: Apurado, né? Aqui para... Para deputado estadual, 67 mil, né? 67,88%.
0: Né?
1: Quer dizer, então, a gente vai, já começa...
0: Uma margem boa já apurada no,
1: é,
0: no
1: estado. Já, isso já vem uma certa preocupação também, né? Do que pode dar agora com menos de 40, menos 33
0: mil. Com 40... E 2% das urnas apuradas. Álvaro Guimarães com 2.209 votos.
1: 42%.
0: 42%. Neto Carfã com 4.902 votos. Na Federação PSDB Cidadania, o deputado Gugu Nader aqui com 8.111 votos. Mandar um abraço pro meu xará, amigo, neto, lá da Bom Jesus, Casa de Materiais de Construção, na escuta aí da Rádio Paranaíba.
1: 19:03, 19:03, estamos acompanhando aqui as eleições em todo o Brasil. E a gente vai já, né, passar por estados pra gente ver como que tá, né, em Minas... Estava uma disputa boa ali entre Cleitinho e Patrus Ananias. E a gente vai, né, aqui no Rio de Janeiro, ali, a pesquisa é incrível, né? O Douglas Ruas, no Rio, por exemplo, 39,13%. O Douglas Ruas chegou a 60%. E agora ele está com 50%. 0,79 e o Eduardo já chegou a 40,88 e o Garotinho 3,48%. O Garotinho está sob júdice, já foi governador do estado, mas no Rio ali é um lugar difícil, né, de se criar deputado e criar político ali, né, principalmente governador.
0: É uma raiz muito amarga que tem ali dentro ali, é muito difícil.
1: Me parece que, né, nos últimos nem sei quantos anos, o único que não foi preso, não foi, é, não teve processo, foi a Benedita da Silva, né?
0: É difícil, né, a gente analisar isso daí e falar, a gente fala com descrença, a gente fala brincando assim, mas no cenário nacional político de um colégio que é o segundo maior do Brasil, 8 governadores já foram presos, então é uma coisa muito triste.
1: E um lugar bom, né, um lugar que todo mundo gosta de ir passear, gosta de visitar, mas precisa mudar muito aquilo ali, né, o Rio de Janeiro, né? E tem que mudar pela política, né?
0: Pela política. Tem que começar, né? Realmente, o desânimo, do desacreditamento das pessoas invalidam o desejo e a vontade do cidadão. Mas a única ferramenta que a gente tem é o poder do voto, da gente analisar durante... Nós temos 4 anos, não tem só agora o período eleitoral, não. Nós temos 4 anos para a gente avaliar a conduta da pessoa na política, fora da política, o serviço, que quem está de mandato. Então, assim, o desânimo, o desacreditamento não vai levar em nada.
1: E o Daniel Vilela já chegou a 58,28%. Faltando aí pouco mais de 30%, já pode se considerar governador eleito?
0: Governador, vai continuar governador. Eu acho que é um quadro bastante irreversível. Digo mesmo até para levar para segundo turno do Wilder Moraes. O Wilder Moraes também, que tem mais 4 anos de mandato como senador, já é senador de mandato atual, então ele não tem essa questão de perder o seu mandato para poder estar concorrendo nesse momento a governador.
1: Na verdade, também era uma forma de fazer falanque para o Flávio, né?
0: Lógico, a política ela é um jogo, é uma arte da gente poder também contribuir de outras formas para um grupo político, para a mensagem que precisa levar, e o reflexo disso é a votação que hoje tem o Flávio Bolsonaro no estado de Goiás.
1: 19h06, nós estamos chegando aí, né? Ainda não chegamos aí à metade das urnas apuradas. Quanto você vai...

0: Vem os candidatos a vereador que eu vou ali buscar uma aguinha
1: vereador,
0: ali, viu?
1: Que a garganta... Tá falando até vereador lá.
0: Deputado estadual. Olha aí, Minas, deputado, aí, ó.
2: Vamos trazer Minas, porque o Nicolas Ferreira, que é o mais falado no estado de Minas, candidato a deputado federal, segue com 1 milhão. 1 milhão, senhores. 1.669.500 votos. Ele que eu acompanhei agora há pouco as redes sociais dele, Radivar, né, falando aí sobre o impeachment do Alexandre, do ministro Alexandre de Moraes, agora há pouco, aí segue liderando, já garantiu, né, Radivar, a sua cadeira novamente lá na Câmara Federal, né?
3: A verdade, nessa, com essa votação expressiva, o Lazinho, ele garante a dele, mas de um punhado de gente aí.
2: Já levou um punhado, né? Junto.
3: Agora, o que a gente só vai ter que conferir se esse vai ser o recorde de votos que teve a nível Brasil. Né?
2: Se eu não me engano, ele vai
3: já ser... passou até a própria marca dele, de 1.492.047 votos.
2: Passou. Então, eleito aí praticamente deputado federal novamente por Minas Gerais. Portanto, aí trazer também sobre a questão de governador de Minas, né? O Cretinho Azevedo, que está concorrendo aí pelo Republicanos, juntamente aí com o
3: Patros Ananias também, que do PT, que nos últimos 10 dias deu uma crescida, alguns apontamentos indicavam isso daí, que também não cravava uma eleição do Cleitinho no primeiro turno, mas nesse momento também de forma bem confortável.
2: É algo que chama atenção.
3: Poucos números, 51% das urnas apuradas, mas mantendo esse ritmo aí, é uma situação bem confortável, tanto podendo cravar uma eleição em primeiro turno, também como uma distância muito grande para um segundo turno.
2: É algo interessante também, porque o Cretinho estava concorrendo com o Matheus. O Matheus, que era vice aí do Zema. E o Matheus está, nesse momento, em quarto lugar. Em quarto lugar. Ele que foi vice, portanto, aí do Zema.
3: E, na verdade, atual governador.
2: Atual governador de Minas.
3: Governador de Minas Gerais.
2: E o Cretinho, ele saiu... Na verdade, aconteceu o que aconteceu... Que foi o seguinte. Ele anunciou sua pré-candidatura em uma praça. No outro dia, ele cancelou. Passou no outro dia, ele anunciou novamente a sua candidatura. E aí chega aí em primeiro lugar nas votações, é uma votação expressiva, tá bem confortável, igual você disse, Radivar. Agora vamos agora para São Paulo, porque São Paulo nós temos o nosso, nós temos o querido Tarcísio, né, Carol? Carol chegou agora também aí, portanto, né, Carol? Carol?
4: Oi.
2: Estamos aí, portanto, aí vamos agora para São Paulo, porque... O Tarcísio, vamos ver como é que está a questão da votação para governador em São Paulo. O Tarcísio segue na frente, né, Carol?
0: Aí também eu acho que já está irreversível.
3: Já está irreversível, já está sacramentado. Isso daí é só questão de tempo mesmo. Agora até bater realmente a urna. O trabalho que o Tarcísio conseguiu colocar, do que ele se propôs, saindo de um grande ministro da época do governo Bolsonaro, ele conseguiu aplicar em um colégio que não é fácil, né? Até mesmo
0: não,
3: do jeito que é, o estado de São Paulo é um estado miscigenado, muito dividido.
0: Muito imigrante, né?
3: Sim. E a gente vai vendo essa expressiva diferença de votos aí, justamente no significado do trabalho do Tarcísio.
2: O Tarcísio trabalhou muito no social em São Paulo, né? Revitalizou praças onde era a Cracolândia, né? E isso aí chama a atenção da população. Portanto, aí Tarcísio segue na frente aí com o seu concorrente, vamos dizer assim, o Haddad, né, que praticamente o Tarcísio está na zona confortável para governo.
0: Vê para senador aí de São Paulo, vamos ver.
2: Vamos ver. Ó, Guilherme Derriti, do PP. Guilherme Derriti para senador. Na sequência, André do Prado. Na sequência, a Simone Tebet.
0: Mudou completamente, né, das pesquisas, né?
3: Totalmente.
2: Realmente. A Simone Tebet, que era, né, já foi da base.
0: Estava cotada para as duas, né, vencerem as eleições. A Marina Silva e a Simone Tebet, mas o Derriti subiu e praticamente também está irreversível, viu? Ali 8 milhões, 8 milhões. Eu vou fechar.

0: ali, né? No Derrite e no outro aí, como que é? Sobe um pouquinho, no André
1: André
0: do
1: do
0: Prado.
1: Prado. São duas bandeiras, né? O DERRIT tem um trabalho à frente da segurança pública do estado de São Paulo, né? E o candidato do PL também vindo com essa onda bolsonarista também. Então, a questão dos dois votos, ela também cria campos, poder de alcance para que eles possam ter essa diferença de votos.
2: Lembrando que 65% das urnas lá em São Paulo, né, Carol?
0: Dificilmente há uma reversão, porque a diferença é muito grande, né? De quase 4 milhões de votos, né?
2: Realmente. Agora voltar para Goiás, aqui na nossa região.
1: Olha, com 54,79% das urnas apuradas de Itumbiara. Álvaro Guimarães, 2.940 votos. Neto Carfan, 6.457 votos. E o Gugu Nader, nesse momento, com 10.582 votos.
0: 50 aí?
1: 55% das urnas já apuradas.
0: É, o Gugu já atingiu ali um total de 18.374 e o Neto já com 12.642 votos, o Álvaro com 9.755, né?
1: E aí, com esses números, a gente vai trazer essas condições agora de chapa, com 77,59% dos votos apurados no estado de Goiás. O Partido Republicanos, do ex-deputado Álvaro Guimarães, fazendo nesse momento apenas um deputado estadual, com Cardoso liderando com 22.779 votos, a Vivian Naves com 18.609 votos e o Álvaro Guimarães com 9.775 votos. Esse é o cenário do Republicanos
0: Quase
1: nesse momento.
0: que a metade do segundo colocado, né? A
1: É.
0: diferença é muito grande.
1: Nesse momento é muito grande, mesmo que esteja com 55% das urnas aqui apurada, a distância é muito grande. E agora no Partido Novo, que também realmente vem fazendo uma surpresa que lá poderia ser, até então, a princípio, era uma vaga, nesse momento fazendo já duas vagas. Lá quem vai pegando as vagas é o doutor Amarildo com 34.275 votos. Nesse momento, Nayara Barcelos com 15.161 votos. O Neto Carfan acaba de encostar na terceiro lugar com 12.642 votos. A Brenda Gontijo ali com 12.631 votos, uma diferença
0: Diferença de
1: de 11
0: 11
1: votos
0: votos.
1: nesse momento,
0: Disputada a terceira posição.
1: bastante disputada, que tem o Elton Lemos também com 12 mil votos. Então, aqui no Partido Novo, nós podemos ter grandes surpresas, né? E no PSDB, Federação PSDB Cidadania, até o momento, fazendo três vagas. Ali à frente continua o Romário Policarpo com 47.904 votos. No segundo lugar, José Machado com 38.023 votos. Gustavo Seba, 19.186. E o Gugu Nader com 18.374 vagas, votos. E aí já o quinto já, lugar também, já com a grande distância, que é o Magal, já ex-deputado, ex-prefeito de Caldas Novas, com 12.594 votos.
0: E se a gente vê o reflexo da baixa votação do Marconi também, né? Porque
1: Justamente.
0: os candidatos dele a gente vê que é poucos, né?
1: Ali só quem está conseguindo com o 45 de fato mostrar resultado é o deputado José Machado.
0: É,
1: Né?
0: exatamente.
1: E aí é um número importante também para a gente trazer.
0: O doutor Hélio que é daqui da região, né?
1: O
0: De
1: Hélio de
0: Buriti.
1: Souza estava com 8 mil votos. Apenas 8 mil votos.
0: Já foi deputado por vários
1: E nesse
0: mandatos.
1: momento, a federação PSDB Cidadania, para federal, sem nenhuma vaga. Professor Alcides com 43.301 votos. E o senhor Adair Henriques, da cidade aqui de Bom Jesus, com apenas 12.926 votos.
0: É, não faz ninguém.
1: Não está fazendo ninguém. Outro número que chama bastante atenção, que esse número apurado, até pelo que se criou, pela narrativa e tudo mais, é o baixo voto do Felipe Cecílio, né? É, neto do Mauro Miranda, ex-senador, Jamel Cecílio, com apenas 2.982 votos. Na sigla PSDB.
2: Uma coisa importante, a Michelle Bolsonaro, perdão, eleita senadora pelo Distrito Federal.
1: ali tudo caminhava.

0: também, já nesse cenário aí da senadora Michelle Bolsonaro, era questão de tempo, por todo o trabalho também, por carregar o sobrenome Bolsonaro, já estava sacramentado ali.
1: E a Celina Leão tem grandes possibilidades também, né? De estar com 49,88% lá no Distrito Federal. Percentual realmente. A gente percebe que muitos estados, né? O Mato Grosso do Sul, por exemplo, também está. O Eduardo Riedel está com 67,38%. No Mato Grosso, Otaviano Piveta com 61,01%. Lá aqui em Goiás, 58,71%. Então, mas o que tudo indica, a coisa vai caminhando aí para elegermos vários governadores já no primeiro turno, hein?
2: É, portanto, lá em Santa Catarina tivemos um governador também já eleito. Deixa eu só pegar para vocês aqui. O governador eleito em Santa Catarina, né, se não me engano, é o Jorginho.
1: Jorginho Melo.
2: Isso, deixa eu só pegar para vocês. É o Jorginho Melo, reeleito governador de Santa Catarina. Na sequência, né, já praticamente eleito governador de São Paulo, é o nosso querido Tarcísio de Freitas, a senadora Michelle Bolsonaro, lá pelo Distrito Federal. É, no Mato Grosso, o governador Otaviano Piveta foi reeleito no primeiro turno e liderando aqui em Goiás, nosso querido Daniel Vidal.
1: E no Rio de Janeiro, até então, o Douglas Ruas também está sendo eleito, né? 50,65% contra 41,14% do Eduardo Paes, que até então vinha tendo um desempenho muito grande, mas houve uma reviravolta também aí nos últimos dias, né? Então, política é isso, né? Se não cuidar, acaba ficando para trás, né? E agora nós já temos aqui 64,81% dos votos apurados. O Eduardo Bolsonaro caiu para 49,58%. Lula chegou a 42,25%. O Augusto Cury com 2,97%. E o Ronaldo Caiado, 2,34%. Renan Santos, 2,34%. E, olha para você ver, o Ronaldo Caiado, 1.774.893. O Renan Santos, 1.772.742 votos, tá? Ou seja, estão disputando ali a quarta posição como se fosse o Campeonato Brasileiro, viu? Tá? Bem disputado aí, portanto, a presidência, os votos aí com o Ronaldo Caiado e o Renan Santos. O Zema, 220.598 votos. E a gente aqui preocupado, né, com a eleição de deputado estadual aqui por Goiás, né?
2: Porque... Uma coisa interessante, Carol, é essa hora agora, portanto 19h19, 7h19, é o horário que começa a chegar os resultados do Nordeste.
1: É, como foi na última, né?
2: Começa a chegar o resultado do Nordeste. Então, por isso que nós vemos uma queda ali do Flávio Bolsonaro entre o Lula, né? Se eu não me engano, aí o Flávio já estava com 50.
0: Olha, nesse momento, Lazinho, desculpa te interromper.
2: Não, tranquilo.
0: Aqui em Tumbiara, com 81,28% das urnas apuradas, nós temos Álvaro Guimarães, 4.216 votos, Neto Carfan, 9.634 e Gugu Nader, com 15.700 votos. Isso ainda configurando dessa mesma forma. Não mudou, não saiu dessa...
1: Ali no geral, o Gugu foi para 21.990.
0: No Republicanos, com 83%, segue fazendo uma vaga apenas, com o Cardoso liderando com 24.553 votos. O Álvaro Guimarães em terceiro, colocado ainda com 10.849 votos. No Partido Novo, continua fazendo duas vagas com doutor Amarildo, com 36.577 votos. A Nayara Barcelos, vereadora.

de Rio Verde com 15.778 e o Neto Carfã com 14.657 votos nesse momento. E na federação PSDB Cidadania, apenas três vagas ainda nesse momento, com Romário Policarpo liderando com 49.892 votos, o deputado José Machado com 40.209 votos, Gustavo

0: complexa, né? É o que tudo indica, né?
1: É a mais complexa, até porque o número de vagas, nesse momento, fazendo apenas um, em uma distância mais do que o dobro para o primeiro colocado e quase que o dobro também para o segundo colocado.
2: Uma coisa interessante, agora nós vamos um pouco mais longe, Carol e Radvair, porque agora nós vamos... O que chamou atenção para mim, Carol, é esse perfil aqui. É o vereador do PL do Ceará, que é vereador pela cidade de Caucaia, candidato para deputado estadual e atingiu 81.498 votos, com 2%. É praticamente eleito deputado estadual pelo Ceará. Candidatou para vereador, ganhou, e candidatou agora para deputado estadual e ganhou aí, eleito na cadeira, na Assembleia Legislativa.
0: E Minas Gerais, com 64,3% dos votos apurados, Cleitinho Azevedo, 54,32% dos votos. Também, a essa altura, já aí, né, dificilmente reverte a situação. Agora, a grande questão é o Matheus Simões, né? Matheus Simões aparece aqui apenas com 4,43% dos votos. Reflete também os votos do próprio Zema.
1: Do próprio Zema, né?
0: É interessante, né? Dentro que o Matheus Simões está hoje na governadoria, né? Está como governador, buscando a reeleição, e o Zema disputando a presidência da República, e dois com baixíssima aprovação, o Cleitinho está aí, né? Disparado aí, dificilmente vai perder aí a condição de ser eleito no primeiro turno, viu?
2: Zona de conforto, né, Carol?
0: Zona de conforto. Vamos ver se sai alguma coisa de Minas aqui, de deputados aqui da região.
2: Eu tenho aqui, ô Carol, deputado estadual ou federal?
0: Vê o estadual aí que eu vou vendo o federal daqui, de Minas Gerais.
2: Então vamos...
0: O Nicolas com 2 milhões e 45 mil votos.
1: Já bateu o recorde nacional, né?
0: E o Cleitinho se prepara, porque vai ter que enfrentar ele na próxima, viu? Não vai ter jeito, né? O cara com essa votação...
2: E outra coisa, Carol. O Nicolas está levando ele mais uns 15.
1: Justamente, confere essa daí, quantos que o PL está fazendo nesse momento lá, por legenda aí, o Lazinho, por gentileza ali. Aí, ó. Clica aí, fecha aí o...
2: Deixa eu ver aqui, peraí, só um minuto.
1: Pra gente ter uma noção do que é o reflexo de você estar numa chapa com um cara também puxador de voto.
2: Não, segue normal assim?
1: Conseguindo não, Lazinho?
2: Não. O sistema aqui tá... Deixa eu ver só um momento. Acho que eu consigo aqui agora.
1: A federal, 22 vagas está fazendo nesse momento o Partido Liberal. Para você ver a discrepância de votos, ele está tendo 2 milhões e 45 mil votos, o segundo mais votado, com apenas 71.973 votos. Então ele fez a campanha de todo mundo. Todo mundo ficou dentro de casa, só colocou o nome no santinho e pronto. Essa é a realidade, nua e crua.
0: É muito voto, hein, rapaz? Muito voto mesmo. Deixa me ver aqui. Então, deputado estadual aqui na nossa região aqui de Minas, que o pessoal ali costuma apoiar. Deixa eu ver aqui como é que tá aqui. Deixa eu ver aqui.
2: Não. O Partido Liberal, retornando a falar, é o único partido nesse momento que faz 22 cadeiras, né? Na sequência, o Partido da Causa Operária com 0 vagas, Partido Socialista dos Trabalhadores com 0 vagas, o Republicano nesse momento faz 2 vagas, né, o Radvair? 2 vagas, tá certo, né? 2 vagas, né? Portanto, faz 2 vagas, o Podemos com 1 vaga, o Movimento Democrático Brasileiro com 1 vaga, Partido Novo com nenhuma vaga. Nesse momento,
1: até agora aqui nós estamos entregando 600
2: votos. No Avante com uma vaga e assim segue. A Federação Brasil da Esperança...

0: Brasil, 13 vagas nesse momento, e a Federação União Progressistas com 5 vagas garantidas no, para deputado federal. Vamos lá para deputado estadual. O partido também segue aí com 22 vagas. 22 vagas, garantindo aí lá, portanto, o deputado estadual. Vamos seguindo. Para Minas, o Republicanos com 4 vagas. Nesse momento, o Partido Democrático Trabalhista com 1 vaga, Partido Novo com 2 vagas, Federação Brasil da Esperança, Fé Brasil, com 18 vagas, nesse momento, para deputado estadual. Então, portanto, aí, retornamos ao Partido Federal, o deputado federal com 22 vagas no Partido Liberal e também deputado estadual com 22 vagas. Carol Radivair.
1: 19:28, aqui eu estava vendo aqui o Marcelo Aro, que é senador, candidato a senador por Minas, que teve muita aprovação, os prefeitos da região aqui do Triângulo, praticamente todos apoiando, ele está com apenas 10,82%, enquanto Domingo Sávio, a tal da legenda favorece demais, né? Domingo Sávio, ninguém falava nele, está com 24,73%. Vai, pelo que tudo indica, vai garantir uma vaga aí no Senado. E a Marília Campos, do PT, é a segunda colocada com 19,43%. E o Carlos Viana, do PSD, vem com 17,45%. Áurea Carolina, do PSOL, com 13,28%. E depois vem aí, em último, o Marcelo Aro, com 10,82%. A apuração até agora. E o Cleitinho está com 54,32%. E o Patrúcio Anania com 26,36%.
2: Liquidado
1: também, né? A situação aí não tem reversão, eu acredito, aí em Minas Gerais também.
2: Da mesma forma aqui também, no estado de Goiás, vai consolidar esse resultado aqui, já com 58,74%, Daniel Vilela para governador, não, já vai sacramentar isso daí no primeiro turno.
1: São 19:29 e a gente vai buscando aqui, né, mais informações para você, vai atualizando todos os detalhes para que você possa ter aí conhecimento daquilo que está acontecendo, né? Aqui em Minas, nós já tivemos aqui para deputado estadual, Norondino Júnior com 55.441, deputado estadual, PSB. Nós temos aí uma turma boa de voto no PSB de Minas, viu? O Margonari, que é ali de Centralina, está com 9.612 e está aí numa posição bem distante dos primeiros colocados, né? Temos aí um com 55.441, o primeiro colocado.
2: E esses números finais que vai definir muita coisa. O PSB até então não fazia uma vaga, ele acabou de tomar uma vaga do MDB. Nesse momento aqui, o PSB não fazia nenhum e passa a fazer até então o Rubens Marques com 20.771 e logo em seguida o 18.418 no segundo colocado dentro da chapa, o Carlos Cabral. Então, essa reta final aí, faltando menos de 17% de apuração do estado de Goiás, é que vai definir. Agora já passamos para 90.
1: E o Gugu chegou ali a 25.628 votos.
2: Vamos olhar aqui dentro, ainda fazendo 3 vagas apenas, com Romário Policarpo, 51.921 votos, seguido do deputado José Machado, com 43.441. Na terceira colocação e a última vaga, 26.106 votos, Gustavo Seba. E uma questão de 600 votos de diferença, o Gugu Nader está com 25.628 votos. Então, uma questão de 500 votos aí, separando Itumbiara de uma vaga.
1: Itumbiara já aprovou tudo? Já apurou todos os votos?
0: Nesse momento, Radivair, nós seguimos aí com
2: 100% das urnas apuradas em Itumbiara. 100% de urnas apuradas, números finais. Álvaro Guimarães,

0: 5.081 votos. Neto Carfan, 11.847 votos. Gugu Nader, 19.337 votos. Os candidatos de Itumbiara, aqui dentro da cidade de Itumbiara.
1: Ele mantém a média em Itumbiara, né?
0: Mantém uma média, um nicho eleitoral aí, bem consolidado, bem quase que pontual os números do Gugu Nader. Agora é acreditado o trabalho feito no estado de Goiás para a gente que poder alcançar e ter representatividade na Assembleia Legislativa.
1: Ali tem, ó, o Neto Carfan, ali, ó, segundo colocado ali, ó.
0: Já passou. Nesse momento, o Neto Carfan configura como eleito no Partido Novo. Essa reta final vai falar muito, muito pontual o que, que vai acontecer.
1: É aquilo que você disse, né? Porque agora também já acabou Itumbiara,
0: já
1: né?
0: Já acabou Itumbiara. E não ali tinha voto mais para apurar aqui.
1: É, agora ali tem... E para deputado estadual, para deputado, nós estamos no estado com 78,29%.
0: Agora que já atualizado com 91,6% das urnas apuradas no estado. Partido Republicanos do ex-deputado Álvaro, aqui da cidade de Itumbiara. Cardoso, 27.330 votos. Seguido da Vivian Naves, 20.874. E o Alvo com 14.102 votos.
1: Faz dois?
0: Faz um.
1: Um.
0: No Partido Novo, neste momento, doutor Amarildo, 39.702 votos. Neto Carfan, em segundo lugar, 17.863 votos. Seguido da Nayara Barcelos, com 16.336 votos. E a Brenda Gontijo, 14.690 votos. Nesse momento, sendo eleito Neto Carfan no Partido Novo. Agora no PSDB Cidadania. Continua fazendo 3. Romário Policarpo, 50.331 votos. José Machado, 43.528. Gustavo Seba, em terceiro, 26.591. E Gugu Nader, 25.637 votos. Então, essa briga do terceiro aí também vai ficar, creio que, entre Gustavo Seba e o Gugu Nader. O Magal está com 17 mil votos, já com uma vantagem bastante aí, o Gugu à frente dele. Então, é uma questão aí de detalhes para a gente torcer para o Itumbiara.
1: Era ter mais votos, né, a legenda, para fazer 4, né?
0: Para fazer 4, isso ia fazer toda a diferença.
1: Porque aí... A gente vai...
0: Agora, números finais aqui em Itumbiara para deputado federal. No MDB, os mais votados, Flávio Moraes, 1.275. Lucas Virgílio, 333 votos. No Republicanos, Maruza Bodrim, 966 votos. No PSD... 16.903, Daniel Agrobon.
1: Daniel teve quantos votos?
0: 16.903. Major Vitor Hugo, 1.392. No PRD, Lucas Calil, 748 votos. Esses números de Itumbiara, vamos trazer também... A Liliane Costa teve 5.652 votos na cidade de Itumbiara.
1: É, são os votos, né? Já caminhando aqui em Goiás, 91,06% dos votos apurados.
2: E uma coisa interessante...
1: O Paulo do Vale está indo bem, né? 69.969 votos. Já era esperado essa votação, né?
0: Já consolidado, como já disse, pelo trabalho.
1: Cidade Rio Verde só ali, né? Uma cidade grande com Sim. muitos eleitores.
0: E o que impressiona nesse momento é a Carol do Hamilton Filho, esposa do deputado falecido durante a campanha, passa.

0: somando os 100 mil votos, nesse momento com 103.296 votos.
1: É muito voto, né? O Republicanos está fazendo ali uma, né?
0: Ali consolidado na questão do Senado, o Gustavo Gar e a Gracinha Caiado, com toda certeza já eleitos. Gustavo Gar com 24.77% dos votos, com 1.508.000 votos. E a Gracinha Caiado com 21.58%, com 1.314.000 votos. Então, isso daí já está consolidado também.
1: Vamos lá para a Presidente da República, ver se tem uma nova parcial aí. Por enquanto, vamos ver Brasil, vamos ver como que está.
2: Portanto, aí...
1: Tá 64, faz tempo que não atualiza, né?
2: Isso. Faz é um... porque o que acontece, Carol? Nesse exato momento, começa a chegar as urnas do Nordeste e, portanto, do Acre. Porque tem um atraso, né? Como todos nós conhecemos, tem 60... o atraso do Acre.
1: Está com 64,81, faz um tempo sem atualização para presidente da República. E já fica aquela expectativa, né, da próxima atualização, como vai estar esse quadro, né?
2: Uma atualização importante, Carol, é sobre aqui em Goiás, o Rádio Verta no estúdio.
1: Aí, a Carol, a do Hamilton lá,
2: 103.296. Os eleitores, as pesquisas, diriam que ela ia perder bastante voto por conta do falecimento do marido. Né? Mas acabou que excedeu, né, o limite.
1: A comoção acaba pesando, né? Agora, o Fabrício Rosa é que tem uma votação muito expressiva, né? 76.881.
2: Que é do PT. Portanto, PSD.
1: Ele é vereador também de. Aliás, os vereadores de Goiânia, Radivai, os que a gente percebeu ali, todos bem votados, bem, né? Para deputado, né?
0: Bem votados.
1: Ali tem a.
0: Fabrício Rosa.
1: Fabrício Rosa.
0: A Ava,
1: Policarpo. Né? Então, esse pessoal tendo aí realmente uma votação. O ali do PL.
2: Portanto, do PL fez 5 cadeiras, né, Rádio Velho?
0: Fazendo 5 cadeiras.
2: 5 cadeiras no estadual. Em primeiro, vou deixar com o Carol, pode dizer aí, Carol.
1: Polissauer Vieira, o Coronel Urzeda, Eduardo Prado. E tem mais ali quem está ali.
0: E o Carlinhos Canzi, que é atual vereador e o do mais votado da cidade de Ataís, que chamou a atenção dessa chapa aí. E também chamou a atenção o Major Araújo ficando de fora nesse momento.
1: E o Marquinho, né, está ali, eu não sei de onde é o Marquinho, mas está ali com 28.771.
0: O Marquinho do Gaier, né, que ele fala, ele leva esse sobrenome aí essa, na campanha.
1: É. Diz, deputado federal, Bruno Peixoto está... 186 mil votos. A delegada Adriana Acorsi, 164. Fred, 144. Flávia Moraes. A Flávia sempre teve muito voto. Ela sempre passa a casa dos 100 mil votos, né? E tá realmente. Deixa eu ver ali. A Ava Santiago, 117.282. Com esse número ela vai sozinha, né?
2: Ah, já foi, praticamente, né?
0: Vai sozinha.
1: A Magda Mofato também sempre teve muito voto, né? 115 mil votos. Adriano Baldi já passou dos 100. O Daniel Agrobon também já passou dos 100 mil votos. O Zé Nelto tem voto mesmo. Já passou dos 100 mil já.
0: O Zé Nelto, ele mantém. Na última, eu acho que ele teve 110 mil votos. É um homem já de vários mandatos. Serviço prestado por todos os lados do estado de Goiás também. Assim também como é um acrescente também do Daniel Agrobon, que soube usar do seu mandato para levar recursos a todos os municípios do estado de Goiás, em Tumbiara principalmente. E aí que vai essa expressiva votação. Daniel Agrobon, ele saiu de 4.500 votos aqui dentro de Tumbiara e passou a barreira dos 15 mil votos. Isso traz representatividade, fico feliz e tenho certeza que vai ser mais 4 anos aí para a nossa cidade de Tumbiara e com mais parceiro, né? Tendo em vista também que Zé Nelto é parceiro de Tumbiara, a gente tem que ser franco, Adriano Baldi também, Lucas Calil também, grande parceiro nosso. Então, acho que Flávia Moraes, então acho que Tumbiara ganha com isso.
1: Torcer para que todos aqueles que, né, estão tendo boa votação em Tumbiara, que também tragam recursos, né, para que possa alavancar o desenvolvimento de Itumbiara. A cidade está em desenvolvimento, mas tem muito ainda para ser feito, precisa de muita coisa, né? E se cada um mandar um pouco de dinheiro, certamente a cidade vai dar uma incrementada ainda maior, né? São 18h42.
2: Ô, Carol.
1: Sim?
2: Portanto, vamos trazer aqui alguns vereadores que candidataram para deputado.
1: É só a Silvia, por exemplo, ela caiu bruscamente. Ela está conseguindo a vaga? Está com 70...
0: A Lusa?
1: Não, a Silvia, no União? No União?
0: Ainda está.
1: Está conseguindo? Porque ela caiu bruscamente a votação dela, né?
0: Ela está indo em terceiro nesse momento.
1: Terceiro.
0: Sendo arrastada, se ela arrastou gente, agora nesse momento ela está sendo arrastada pela expressão de voto do Bruno Peixoto, 186 mil, Zé Nelto 100, e justamente, pera lá, aí a gente tem que voltar um pouquinho aqui, porque nesse momento está fazendo 4 vagas, vou ser bem atento com esses números, Bruno Peixoto, José Nelto, aí tem a da federação, o Adriano Baldi, e ela sim ainda continua. O Adriano Baldi com 107 e ela faz sim com 72 mil votos.
1: E o delegado do Baldi está muito distante.
0: Muito
1: então,
0: distante.
1: Se fizer isso aí, ela está fazendo 3, ela está garantida, né?
0: Na verdade faz 4 e o que compõe aí é o Adriano Baldi, que tá, aparece mais embaixo aí, que ele é uma federação, né? Ele é do PP. Então, eles unificaram lá uma chapa lá.
1: É, lá, mas então, ali tem o outro também que...
2: O Sanches da Federal.
0: Mas ela está na frente com 72.
1: 72, né? Mas tá, ele está bem...
0: Está bem acirrado.
1: Está bem acirrado, está votando, né? Ainda falta um percentual, a gente não sabe aonde que ele vai ter mais votos.
0: Mais de 10 mil votos tem que sacramentar.
1: Tem,
0: aí, né?
1: Tem que ter muito voto, né?
2: Adivinha, portanto, o PP está fazendo nesse momento quantas vagas?
0: É uma federação, unificou o partido PP com União Brasil, e aí dessas vagas aí não é repartida dentro dos partidos, não. É dentro dessa federação aí, dessa coligação.
2: Então, no caso...
0: Então, nesse momento, está sendo eleito Bruno Peixoto, Adriano Baldi, José Nelto e a Silvier.
2: Certo.
1: E o delegado Valdir... Está muito distante,
0: muito
1: né?
0: Muito distante também.
1: Não tem chance nenhuma.
0: Chance nenhuma e o delegado Valdir, dentro de um curto espaço de tempo, ele afundou bastante, se tratando de quem que disputou aí a vaga Senado com tanto de voto aí, agora com 20 mil votos.
1: Vê aí, deputado estadual, vamos dar mais uma... Estamos caminhando aí, né, para a reta final já da apuração aqui em Goiás. Tá ali o Fabrício Rosa 76 mil, Paulo do Vale 69.962, Isquinã 67.107 votos, a Mauri Ribeiro 64 mil, Policarpo chega a 52.483, Antônio Gomindi 49.227, Virmondes Cruvinel 48.213, André do Prêmio 46.841, Doutor Jorge Moraes, 46.666. Jamil Calife, 45.765. Lineu Olímpio, no MDB, 44.771. Cairo Salim, 44.069. Lissauer Vieira, 43.931. Ele está conseguindo alcançar a vaga, o Lissauer?
0: Conseguiu. Lissauer está com o PL faz 5. Ele é o segundo mais votado. O Mário Ribeiro com 64 mil votos e ele com 43.931 votos em segundo lugar.
1: Ali nós temos depois o Zé Machado com 43.534, que é do PSDB, que está o Gugu, né? A Kátia do PT está com 40.664. O Wilde Cambão, 40.588. A Bia de Lima, 39.800, que ela já é deputada, 39.863. Doutora Marildo, 39.830. Charles Bento, 39.219. Coronel Urzeda, 38.273. Eduardo Prado, 37.019 votos. Thales Barreto, 36.000. 712 votos. Graciele de Arte Trigo, 36 mil.

0: 311, ela que é do Agir. O Agir faz alguém?
1: Nesse momento, não.
0: Paulo César Martins, no MDB.
1: Não, o Agir, no momento, está fazendo dois.
0: Está fazendo dois?
1: Dois. Está fazendo a Graciele da Arte e a Jocilene do Mangão. E aí está ficando de fora a deputada, a Rosângela também. Que
0: lá foi de Mineiros,
1: um,
0: né?
1: De Mineiros, que em época também, neste partido aí, ela esteve com o Gugu Nader também. Os dois foram eleitos
0: nesse partido. Eleitos juntos no partido,
1: foram,
0: né?
1: Foram eleitos.
0: E agora, no momento, os dois estão ficando fora, né? Mauro Rubem, do PT, tem 36.664. O PT faz quantos deputados aí?
1: O PT fazendo quatro deputados estadual. Quatro. É uma federação também. PCdoB, PV, PT. Está fazendo o Fabrício Rosa com 76.881. Antônio Gomide com 49.027. A Kátia com 40.663. E a Bia de Lima, deputada atual, deputada, com 863 votos. E ficando de fora o Mauro Rubem. Nesse momento.
0: É, com 36.664. Cara, ter essa votação e não chegar é terrível, né? 19h48. E a gente continua a apuração aqui. Governador em Goiás. Vamos ver aí, governador em Goiás. Já chegando. É, não teve mais atualização também, né?
2: Tá aqui, eleição matematicamente definida, eleito.
1: É, já está eleito, com 91,23%, com a diferença
0: 58,88%.
1: É, então está sacramentado, Daniel Vilela será o nosso próximo governador. Desejo a ele que tenha muita sabedoria nesses 4 anos para governar o estado de Goiás, que avançou, sim, mas ainda assim cada vez mais nós precisamos de avançar no que se diz também continuidade do serviço na segurança pública, bem como também na saúde, que é um elemento que a gente precisa a todo instante na nossa vida. E isso daí é um sinal de que o governo atuou pontualmente, e a gente deseja tudo de prosperidade para o governador Daniel Vilela.
0: Agora, a novidade foi o Luiz César Bueno ficar na frente do Marconi, né?
1: Uma grande surpresa, né? Essa daí, não, nenhum apontamento tinha essa passagem aí do PT, vamos dizer, à frente do Marconi Perillo.
0: O Marconi, você acredita que politicamente...
1: Olha, é um caminho difícil, é um cenário difícil.
0: Vai ter que ser um recomeço.
1: É um novo recomeço, até mesmo pensando em eleições de 2028, não tem nenhum outro cenário que ele possa se encaixar, se enquadrar também, até pelo nível, o patamar que um dia foi Marconi, Perillo. E seguindo assim, justamente também daqui 4 anos, diminuindo, pensando no serviço, sem mandato, sem serviço prestado, essa questão... É uma situação bastante alarmante politicamente para o Marconi.
0: Mesmo porque enfrentar, suponhamos, uma prefeitura, encarar uma prefeitura, Goiânia seria muito difícil encarar o Mabel com a retaguarda que tem do
1: governo. Com a retaguarda do governo.
0: É, então, quer dizer, para onde...
1: E não tem outra, né? Se você pegar Goiânia, Aparecida, região metropolitana, todas estão ali de acordo, contribuindo para o governo estadual também. E vice-versa.
0: É, situação muito complexa realmente aí para o Marconi Perillo, que foi, né, governador por 4 vezes no estado de Goiás.
2: Portanto, então, em Bom Jesus de Goiás, nesse momento, estão acompanhando as eleições, as apurações lá, o prefeito de Bom Jesus, Daniel Júnior, e o seu pai, por exemplo, portanto, Daniel Agrobom, acompanhando as eleições, né? Praticamente matematicamente definida.
0: É. Aliás, eu queria. Sabe como que foi a eleição do Gugu lá em Bom Jesus?
1: É, esse daqui.
0: Porque o.
1: Era uma dobra, né? A dobra total, prefeito, deputado federal, era lá, né?
0: É. E foi realmente um trabalho muito, muito grande, né? O Danielzinho pegou firme realmente na eleição lá, né? Trabalhou muito o nome do Gugu lá em 2.674 votos. Teve o Gugu lá em Bom Jesus, viu? 2.674 votos.
1: É, tinha uma expectativa

0: de ter bastante voto lá, algo de 4, 4.500, que poderia ter feito a diferença nesse momento para a eleição do Gugu Nader.
1: É, se esperava mais, né? Então, essa situação, gente. 19 horas 52 minutos, do 19h52, a Carol do Amil teve lá em Bom Jesus 800 votos.
0: Foi 800 votos.
1: Teve votos, hein, rapaz? Tá... Aliás, ela teve voto para todo lado, né? É, vamos ver o que, que tem agora. Tá aí, né? Senado definido, Gracia e Gaia já definidos, né? E também, vamos ver aqui, se libera alguns números para a presidência da República.
2: O que me chamou a atenção, Radver, foi o coronel Edson Raiado. Né, que é a sua primeira eleição, né, e se não me engano já garantiu uma vaga, né?
0: Acho que na verdade o Raiado, ele até do meu partido,
2: PSD.
0: Do PSD, ele já, eu acho que ele na verdade ele foi candidato a federal, e agora sendo estadual e indo realmente justamente com o puxador de voto, com o Paulo do Vale, com quase 70 mil votos aí, ele... Nesse momento aí, fazendo duas vagas, o PSD.
1: Dá uma atualizada aí no PSDB para a gente ver o que alterou aí em termos de Goiás, em termos de Itumbiara, né? Se o Gugu conseguiu aí, né? De repente, o subiu a votação ou se... Realmente...
0: Ainda não atualizou os números. Se o Lazinho puder dar um...
2: Nesse momento, 25.600.
0: Não, na questão lá, vê quanto por cento de urna lá por cima, por gentileza.
2: Certo.
0: 64%.
2: Nível Brasil.
1: No Brasil tá. Parou no 64%, né? No Brasil.
0: Aí, o SEC com 91,28% de urnas apuradas no estado. E sacramentado que. As vagas no Partido Republicano, o Cardoso eleito com 27.434 votos. Em segundo, a Vivian Naves com 20.887 e o Álvaro Guimarães com 14.104 votos. Eu acho que para fazer uma mudança agora nesse cenário, o Carol, é quase que impossível. E com muita felicidade é que nós podemos hoje, agora nesse momento, falar que Itumbiara continuará com representante na Assembleia Legislativa, tendo Neto Carfan sendo nesse momento eleito com 17.868 votos. Em primeiro está o doutor Amarildo com 39.830 mil votos, desde que contribuiu bastante para que o Neto Carfan tenha essa segunda vaga. Tendo em vista agora também que já há uma diferença de 1.500 votos para a terceira colocada Nayara Barcelos com 16.336 votos. Então isso daí, acreditando com menos de 10% das urnas apuradas, nós podemos falar que nós temos um deputado eleito com Neto Carfan.
1: Tomara que continue assim, né? E que os números também possam ser alterados lá no PSDB e que a gente consiga duas vagas, né? Que seria muito interessante. Aliás, faz muito tempo que Itumbiara não tem duas vagas, né?
0: Merece, de fato.
1: E com duas vagas, né? A gente espera também que a gente consiga ter mais visibilidade dentro do governo do estado, né? Que há muito tempo também nós deixamos de ter cargos de primeiro, segundo escalão. Então, a gente precisa que esses números também possam ser trazidos para a cidade de Itumbiara, porque cidades próximas aqui, igual Morrinhos, até pouco tempo, tinha um secretário, né, da Agricultura, né?
0: Tinha a expressividade que os municípios, às vezes, menores que Itumbiara tinha, e a gente merece e trabalha para isso daí. Nós que estamos também com mandatos, com cargos eletivos, a gente trabalha para isso daí, para trazer representatividade de Itumbiara. E é bom, é de fato que faz um sentido maior se tivesse deputados eleitos aqui, mas eu também concordo que nós temos por onde, temos vereadores atuantes, o prefeito atuante também, para ir atrás dos seus representantes. E até porque, quem que não quer representar uma das 10 melhores cidades do estado de Goiás, que é Itumbiara?
1: E aqui no sul, Itumbiara é a maior, né? Então seria muito interessante a gente ter mais deputados, mas aqueles que estão trabalhando, né, que vão trabalhar, que possa realmente trazer recursos para Itumbiara. Porque aqui nós temos, por exemplo, dos nossos vereadores aqui, você apoiou o...
0: Eu tive a honra, o prazer de apoiar o Lissauer Vieira, que é um cara de trabalho prestado.
1: Já foi presidente da ALEGO, né?
0: Da Assembleia Legislativa, que tirou aí há 7, 8 anos o que era um elefante branco, que ninguém sabia que era a construção da nova sede, que foi presidente da Assembleia Legislativa num momento muito difícil, que foi a Covid, fiscalizando e levando recurso de ponta a ponta para o estado de Goiás. E com toda sinceridade também, me surpreendendo na questão, sendo o segundo mais votado do partido dele nesse momento, com 43.931, e eu tenho toda a certeza do mundo, pela competência que Lissauer tem, pela transparência que a gente teve um com o outro, será também um deputado atuante aqui pelo município de Itumbiara, na mesma condição também que pude apoiar o Lucas Calil, como já disse por vários momentos, um jovem, mas com 3 mandatos de deputado estadual, isso consolidou ele plenamente para que ele possa ter mostrado todo o serviço e hoje eleito para deputado federal, né? E hoje nós podemos dar a ele aqui na cidade de Itumbiara mais de 700 votos. Um cara que realmente nós levamos de ponta a ponta, que veio aqui em uma oportunidade com a agenda corrida da mesma forma que o Lissauer, e nós temos também dado uma votação expressiva, e eu tenho certeza ele, que é um cara pensante, articulador e que projeta algo mais dentro do estado de Goiás, vai trazer também recursos junto com Daniel Agrobon, como eu disse, Flávia Moraes, Adriano Baldi, José Nelto. Eu acho que Itumbiara sai fortalecido nesse âmbito aí federal também.
1: A Magda Monfato chega ali a 115 mil. O Fábio de Souza. O Fábio de Souza já foi deputado, né? Mas não conseguiu reeditar, né? Ficou com 41.386 votos. O Fred Rodrigues com 144 mil votos. E o Major Vitor Hugo com 97.551 votos.
2: Ô, Carol.
1: Sim.
2: Pode-se considerar que a Magda Monfato é eleita, né, Radivair? Portanto, se eu não me engano, agora tem 4 cadeiras no Partido Liberal, que é o PL. Nesse momento, 4 cadeiras seguem na...
1: E com esses números aí, o Fábio de Souza, né?
2: Também.
1: Fábio Souza, ele acaba conseguindo também, mesmo não tendo uma votação expressiva, né, como se esperava, e parece que ele é ligado às igrejas, né, evangélicas, mas conseguiu aí, vai alcançando aí a sua vaga, né? Então, até aqui. Então, vamos... quem mais aí? No Daniel Agrobon chega a 105 mil votos, também, né? Já garantindo aí a vaga, né? A sua reeleição. Rubens Ottoni chega a 92.228 votos. Ali, a... Volta lá em cima para ver a Ava, Santiago, qual a votação da Ava. 117.282. A delegada Adriana Costa, 164.660 votos. E o Bruno Peixoto, o recordista, com 186.603 votos. Depois tem o Lucas do Vale, 120 mil. A Ava Santiago, a Magda, o Adriano do Baldi, 107 mil votos. Daniel Agorbon, 105 mil votos. Zé Nelto, 100 mil votos e 406. Lucas Calil, 100 mil votos. Rapaz, e para chegar a 100 mil votos não é fácil não, viu?
0: É muito trabalho, muito voto, é muito
1: tem
0: chão.
1: Tem que rodar muito chão, tem que trabalhar muito mesmo para alcançar, viu?
0: Carol, as pessoas estão perguntando aqui os números finais de Itumbiara, alguns dos principais nomes para deputado estadual, e vou repassar. Gugu Nader, 19.337. Neto Carfan, 11.847. Álvaro Guimarães, 5.081. Sargento Arthur, 1.230. E Magda Ribeiro, 818 votos.
1: Eu, particularmente, até pelo trabalho prestado, pelo trabalho realizado, eu imaginava que o Gugu teria mais votos fora de Itumbiara, viu? Eu acreditava que Bom Jesus, por exemplo, ele sairia com mais de 4 mil votos, né? Ali, pelo que eu vi, né, o pessoal divulgando nas redes sociais...

0: Trindade, Aparecida, região da 44, outras cidades onde tinha tanta gente trabalhando, divulgando ali, eu imaginava que ele teria mais de 10 mil votos fora de Itumbiara. E isso, até o presente momento, não aconteceu, né? Então, a gente fica, né, naquela expectativa de que, às vezes, você abre demais o leque e não consegue, né, depois reunir tudo isso. Como também, por outro lado, a gente percebe que o Neto, ele conseguiu já, né, uma boa votação, por estar iniciando, ele conseguiu aí uma boa votação. Está lá com 17.868 votos. Ele conseguiu aí alcançar aí um bom número de votos. E eu estive hoje conversando com alguns membros, né, da equipe do Neto. Eles disse que trabalharam com 120 cidades.
1: É, e o que vale considerar nisso daí, que conforme foi, ele conseguiu quase que, se não ter mais voto que o Gugu Nader fora da cidade. Então ele trabalhou, pôde mostrar o seu potencial, passar a mensagem do que espera fazer como candidato eleito. A novidade é a renovação que o pessoal quer. Fico muito feliz por isso.
0: 20 horas 3 minutos. Por enquanto, nada de número na presidência
2: somente
0: da República, né?
2: 64% das urnas, Carol.
0: E faz tempo isso, e viu? Faz tempo.
2: É igual nós falamos, Carol. É o Acre e o Nordeste. São, vamos dizer assim, as urnas mais atrasadas.
0: Era pra ir atualizando, né?
2: É porque, se eu não me engano, o Acre passa de barco até
0: mas
2: chegar.
0: Mas lá é pouquinho voto. No Acre, Amapá, Roraima, ali, em se consideração de estado. Agora, é interessante que os números não estão fluindo, né? Vamos passando de estado por estado aí, pra gente ver para governadores, que a gente já vê, né, quantos governadores estão.
2: Vamos para Minas?
0: Vamos lá para Minas Gerais.
2: Minas para governador.
0: É, o Cleitinho lá, 81,15%. Cleitinho já é governador, né? 54%. Esse aí é
2: senador.
0: Senador por Domingos, Minas. Saião e Marília Campos até aqui. Deputados federais, o Nicolas 2 milhões e 600, aumentou, né, o voto do Nix da última para essa, né? Vai descendo aí pra gente ver, tal. Ana Pimenta, Zé Vitor, que é muito apoiado aqui na região, sobe um pouquinho aí. Não, desce, aliás, né? O Zé Vitor, ele é muito apoiado aqui na região pelos prefeitos, ele alcançou 124 mil votos. Outro bastante, que tem muito apoio aqui, realiza um trabalho muito grande, é o Wellington Prado, né? 112 mil, toda a verba deles, eles praticamente as emendas deles é tudo para o Hospital do Câncer. Faz um trabalho muito bom, ele é do PSD. O Pedro Rousseff teve 101 mil votos. A Gleide Andrade, também do PT, com 99 mil votos. A Dandara, também do PT, com 94 mil votos. Tivemos ali o Cássio Soares, do PSD, também com 88 mil votos. O Diego Andrade, com 87.541 votos. E assim vai, né? Tem pessoal aí, teve mais teve aí votos.
2: Ali, portanto, Carol, o Wellington Prado aqui para deputado federal, né, que é do PSD, levou junto com ele, vamos dizer assim, novamente, a deputada estadual, o irmão dele, que é o Elismar Prado.
0: Eles fazem dobradinha sempre, né? Isso, um mesmo. É deputado estadual e outro é estadual.
1: Um é cama do outro.
2: Isso mesmo, Edmar.
0: Ainda tem, me parece que tem uma irmã que é vereadora em Uberlândia, né?
2: Vamos por legenda, então. O Partido Liberal fez 21 cadeiras, Edmar. Portanto, aí é para deputado estadual. Para deputado federal, também foi 21 cadeiras, levando aí diversos nomes à Câmara Federal e o deputado estadual. Carol, pode seguir.

0: Agora a gente vai, agora é só questão, ela está com 79,93% dos votos atualizados. Vê o Rio de Janeiro aí, para a gente ver como que está o Rio de Janeiro, né? Rio de Janeiro. Vamos lá.
1: Ó, Douglas Ruas. PL segue liderando.
0: É 50,24%, mas está parado ali também no 74,57%, né? O Eduardo Paes com 41,68%. O Garotinho com 3,24%.
1: É. Mas segue sobre decisão judicial, viu, cara?
0: É. Mas também, né? Mesmo que a decisão que seja favorável,
1: não, tinha
0: não
1: como.
0: Tem nenhuma chance, né?
2: Nenhuma. Amarrar a palça com o melhor.
1: É, isso é verdade.
0: Ali, o Carlos Portillo, os dois senadores do PL, né?
2: Isso em Rio de Janeiro.
0: Rio de Janeiro.
1: Isso mesmo.
2: Esses dois votos aí, o Carol.
0: Dois Carlos,
2: ali,
0: né?
2: É, ele abre muitas portas, ele amplia demais o leque, né?
0: É. Quem vota no um, geralmente vota no outro, né? Então, deputado estadual... É, no estadual a gente quase não tem conhecimento, né?
1: Mas tem um nome que vai chamar sua atenção, Carol. Para deputado federal por São Paulo. É um nome que vai chamar sua atenção. Ficou muito famoso aí no HIT.
0: Aliás, São Paulo, vou te dizer, viu? Para eleger deputado, eleger o Tiririca, com mais de 1 milhão de votos. Bota, vai lá de cima para baixo, vamos passar, só para a gente ver os nomes.
1: Colocar aqui. Realmente ele não conseguiu. Não,
0: Lucas Pavonato, do PL, 2 milhões. Ultrapassou o Nicolas, viu?
2: Vixe Maria, ué.
0: 2.748.000 votos. A Erika Hilton, do PSOL, 1.435.000.
1: Reeleita.
0: Sâmia Bonfim, também do PSOL, 526.000 votos. O Kim Katagari, do Missão, 467.000 votos. Tabata Amaral, do PSB, 427.000 votos. Renato Bolsonaro, será que é parente ou é só para usar
1: só o sobrenome?
0: 340.
2: Se deu sorte, se deu certo, se foi eleito é porque...
0: 344.000 votos. Sargento Nantes, do PP, 295.000 votos. Delegado Palumbo, 274.000 votos. Guilherme Cortes, 252.000 votos. Lá tem que ser muito voto, né? Porque tem voto demais em São Paulo, né? Vai subindo aí para ver. Maurício Neves, 241.000 votos. Professora Luciane Cavalcante, do PSOL, vai com 230.000 votos também. Baleia Rossi, do MDB, 220.000 votos. Luna Zaratini, do PT, 210.000 votos. Renata Abreu, do Podemos, 179.000 votos. Marcos Pereira,
1: atenção,
0: do Republicano, 172.000 votos.
1: O Carol, que chama atenção é acima de 100.000 votos.
0: Lá tudo é muito voto, né, cara? O estado é muito grande. Agora, a Erika Hilton... Olha o pessoal aí, só para a gente ver como é que vai, quantas cadeiras o pessoal está fazendo. Porque ela teve quase 1,5 milhão de votos, né? O pessoal, vem no pessoal aí para a gente ver. Federação, pessoal, rede. 6 vagas. Ela está levando...
1: 6 vagas, tem o Thiago Ávila, Marcos Martins...
0: Olha para você ver.
1: Marlon Reis, Aline Diniz, Ricardo André de Moraes, Adriana Gomes. Portanto, esses aqui são os do Rede. Igual o Radivar disse, é a junção dos partidos, a coligação, né, Radivar?
0: Agora embaixo aí, ó, a Erika Hilton, 1.435.000, Sâmia Bonfim, 526.000 votos, Guilherme Cortes, 252.000 votos, Luciene Cavalcante, 230 mil votos, está fazendo 6, né? A Natália Boulos, 103 mil votos. E a Sônia Guajajajara, é Índia, 49 mil votos.
1: Portanto, aí, aqui, ô Carol, se eu não me engano, a gente pode corrigir, nós temos então aqui, os são 6, né?
0: É, mas é só os de lá, viu? Aí esses daí nenhum vai, porque a outra
1: ah,
0: mais...
1: Ah, realmente.
0: É, só esses
1: então,
0: 6 aí, ó.
1: Que, ó. Esse é realmente...
0: Esses 6 aí. 3. Aí tá aí sendo eleita deputada federal com 49 mil votos, porque a Erika Hilton quebrou a banca, né? Teve 1.435.000 votos.
1: Really?
0: Ela é aí que eu falo da união do LGBT que é mais,
2: sim,
0: né?
2: Sim.
0: Juntaram falando, nós vamos votar e vamos eleger.
1: Plenamente. E outra coisa, é o Partido Liberal levando o número de cadeiras em todos os estados, né? Nós estamos fazendo uma análise dos estados, novamente o Partido Liberal levando mais de 10 cadeiras.
0: Exato.
1: Portanto, 19 cadeiras o Partido Liberal levou lá em São Paulo. Portanto,
0: o primeiro aí foi o Lucas Pavanato com 2.748.000 votos. O segundo mais votado teve 344.000 votos. Olha a diferença, né?
1: Renato Bolsonaro.
0: É. O Marcos Alvino teve 210.
2: É uma coisa muito, uma discrepância que a gente fica, até mesmo quem está na política, a gente fica sem entender, mesmo sabendo como que funciona essa questão de coeficiente e tudo mais. Mas assim, o cara só colocou o nome lá e esperou a outra galinha cantar. A hora que cantou, botou o ovo dele, dos outros tudo, e ele carregou todo mundo nas costas. Isso daí é fato, né?
0: É, e aqui agora já sai a atualização para presidente da República. 89,12%. Flávio Bolsonaro, 48,14%. Lula, 43,86%. Faltando aí pouco mais de 11% das urnas para serem apuradas no Brasil.
2: Na verdade, até me nesse momento, mesmo faltando 10% aí de urnas apurar para a presidente, mas essa distância aí, o que, que o Flávio Bolsonaro nesse momento consegue alcançar com cerca aí de 4 milhões de votos aí de diferença aí, é uma situação bem favorável para ele.
1: Bem
2: favorável até mesmo pela questão dos votos que estão por vir depois no segundo turno. Para onde que a migração desses votos aí?
0: E agora, a questão é não deixar, né? Tem que saber de onde que falta esses 10%.
2: Esses 10%.
0: Esses que
2: mas
0: são...
2: É fato. Mas hoje, finalizando agora, nesse momento desse jeito aí, eu pensei realmente que às vezes seria mais um pouco acirrado aí. E pensando para onde que vai migrar esses votos para presidente do segundo turno, é uma questão muito favorável para o Flávio Bolsonaro.
0: É, a gente vai continuar aqui acompanhando os dados. Goiás já finalizou, né?
1: Goiás praticamente finalizado, Carol. Vamos lá para governador. Daniel Vilela eleito governador por Goiás. Para senador, Gustavo Gayer e a Gracinha Caiado. Para deputado federal, nós havíamos divulgado. Para deputado estadual, também temos a...
0: Mudou, Radivair, questão de vagas aqui para Itumbiara, principalmente no PSDB e no Novo?
2: Olha, no Novo, consolidado a vaga, posso afirmar com clareza, a vaga nós teremos o representante Neto Carfan eleito, neste momento eleito com 18.248 votos, abrindo já com quase 2 mil votos de vantagem para Nayara Barcelos, que é a terceira colocada. Isso daí a gente já pode sacramentar.
0: Tem que... A Nayara é de onde?
2: É de Rio Verde.
0: Rio Verde?
2: Rio Verde.
0: É,
2: Rio Verde.
0: Já lá também já deve...
2: E bem já apurado também a questão do PSDB, da Federação PSDB e Cidadania. Romário Policarpo já eleito com 54.188 votos. José Machado com 44.914. E o Gustavo Seba também já abrindo uma vantagem para o Google Nader, o Gustavo Seba com 27.174 votos. E enquanto o Google Nader com 25.781 votos.
0: Esses três primeiros aí já era esperado. Agora, se esperava também que o PSDB fizesse mais.
2: Na verdade,
0: cadeiras, né?
2: o que está O que está me surpreendendo é a falta de votos dos outros. Né? Como você bem disse, o doutor Hélio de Souza,

0: apenas 11 mil votos. Clécio Alves, que é um deputado que teve 25 mil votos, 23 mil ou 25 mil votos, hoje apenas com 3.637 votos. Então a gente está falando aí de uma perda significante de alguém com mandato.
1: Exatamente, né? O doutor Eli, que foi deputado por várias vezes, tem hoje, ele é de Buriti, mas o reduto dele é ali próximo à Goianésia, naquela região ali do estado, mas que caiu drasticamente. Muito interessante. A política, às vezes, se você sair de cena um pouco, você acaba perdendo espaço, né?
0: Na verdade, que a política ela é constância, o perfil com que você trabalha, com que você passa de mensagem para quem está te ouvindo, que é seu eleitor, né? Ali já bem definido, republicanos, sem forma alguma de reversão, o ex-deputado Álvaro com 14.293 votos no estado de Goiás e sendo eleito apenas o Cardoso da Igreja Universal com 28.973 votos.
1: É, faltando ali 5% das urnas, menos de 5% para serem apuradas.
2: Uma coisa que chamou atenção é que o Movimento Democrático Brasileiro levou 7 cadeiras aqui em Goiás.
0: Essa era a previsão. Entre 7 e 8 cadeiras era a previsão aqui.
2: A Carol
1: do mais fez. Portanto,
0: é o que mais fez.
1: Isso reflete a votação do Daniel, né?
0: Lógico.
1: O trabalho, a liderança do
0: Até
1: Daniel Vilela.
0: Tem umas situações de voto de legenda também, que contribui para dentro da chapa, né? Então, teve com 7 eleitos o MDB, com 5 vagas União Progressista, com 4 vagas a Federação Esperança, que envolve o PT, Partido Verde, e a Renovação Solidária, o PRD, com 4 também deputados eleitos. Algo também que chama atenção dentro disso daí. E também o Mobiliza também foi uma situação que chamou a atenção. É, algo que seria algo de, no máximo, 2 candidatos, passa a ser 3 também. E outros nomes que estavam lá dentro também, que poderia ter alcançado o voto, não alcançaram os votos. E hoje lá quem está eleito é o Lucas Quitão, também que é vereador de Goiânia. O Bessa também. E o Keké da Vulcanic. É um partido também que chama a atenção por ter feito 3.
1: A Assembleia, ela vai dar uma mudada, né? Vai ter
0: uma grande renovação. Se a gente parar para olhar aqui, nós temos o do Mobiliza, 3 que não eram deputados, né? Da coligação PSDB e Cidadania, Romário Policarpo, que não era deputado. 4, né?
1: Uhum.
0: Ali os outros todos consolidados do União Brasil, ficando de fora vários outros deputados também, Lincoln TJ também ficando de fora, mesmo fazendo 5. Aí vem também outra renovação, que é o Fabrício Rosa.
1: Exato.
0: Né? A Kátia.
1: Paulo Abreu, o Paulo do Vale, né?
0: O Paulo do Vale, que também não iria, que não era, inclusive também do PSD, o Raiado, que consegue uma votação bastante expressiva, de 31 mil votos. Né? Então, nós estamos falando aí de números grandes de renovação dentro da Assembleia Legislativa. O doutor Amarildo também, e o Neto Carfan, que não eram deputados, então nós temos uma certa renovação.
1: É, vamos aguardar, né? Mas também, mas não deve, em termos de relacionamento com o governo do estado, não deve mudar muita coisa, né?
0: Para não dizer todos, mas quase todos os partidos já estavam em total alinhamento com o atual governo e a tendência é que continue nesse perfil de trabalho, trabalhando em favor do estado de Goiás.
1: Vamos aguardar. Faltando praticamente agora a definição mais é para a presidência da República, né? Estamos aí com 90,48% dos votos apurados, 48,03% para o Flávio Bolsonaro e 43,99% para o Lula. Então, vamos aguardar. Minas Gerais definido, São Paulo definido, Goiás definido, Santa Catarina definido.
2: Vamos para o Paraná agora,
1: Vamos para o Paraná. Paraná também estava uma situação lá, né?

0: abraço lá pro meu querido pai, tá lá ligado nas ondas da 94.7. Pré-governador, temos aí Sérgio Moro.
1: Tá sendo eleito, hein?
0: Na zona de conforto. Na zona de conforto. É praticamente aí eleito governador do Paraná.
2: Isso já era de se esperar aí do Paraná, já era uma condição que todas as pesquisas mostravam, mesmo que

0: Isso daí é novela. Vira novela.
1: Será? Mas o Alexandre Cury está ali na terceira posição e torcendo para realmente os votos dele não terem validade, né?
2: É verdade.
1: É.
2: Realmente. Para deputado federal aí, os candidatos. O Sargento. Conhece aqui, Carol? O Sargento Farrur? Conhece?
0: Não. Sargento Farrur.
2: Farrur conhece?
0: Sim.
2: 242.327 votos. Portanto, aí eleito.
1: É.
2: Pelo PL lá no Paraná. Vamos seguindo aí.
1: Vê Pernambuco. Pernambuco também estava uma disputa ferrenha, viu? Para
0: Lira e João Campos.
1: É. Vamos ver aí como é que tá.
2: É a governador.
1: A Raquel Lira está sendo reeleita.
2: Reeleita, isso mesmo.
1: 86%.
0: 53%.
1: Ela tá difícil.
0: 86% das urnas apuradas, né?
1: É muito difícil contornar, né? Com 14%. Vamos ver aí.
2: Zona de conforto.
1: Tá. Humberto Costa tá aí tranquilo, né? 27%. E a Marília Arraes com 24%. Deve ser aí os senadores. Vê Alagoas, vê o Renan Filho lá, né? Alagoas também estava uma disputa boa lá.
2: O Ciro é Piauí, né? Se não me engano. Ciro Gomes?
1: Não,
2: Ciro
1: Ceará. Gomes,
2: Ceará.
1: Ceará. É, vê o Ceará e vê Pernambuco
2: Ceará,
1: aí.
2: Pro Ceará.
1: Ciro.
2: Deixa eu colocar. Ao vivo é assim, pessoal.
1: Cadê? Aí o Ceará.
2: Todos.
1: Vamos ver como que tá. Rapaz, virou lá, rapaz. Olha lá, vai bater no primeiro turno.
0: Vixe.
1: É o Mano.
0: Todas as pesquisas apontavam o Ciro, né, liderando.
1: As pesquisas esse ano, eu acho que foi o ano que mais erraram, viu, em pesquisas.
0: Mas que deixou nós em dúvida.
1: Mas, vê a Alagoas agora, vê o Renan Ciro.
2: Mas
1: Filho
2: é uma
1: lá.
2: Coisa interessante, Carol e Radivar, porque tem 78% dos votos apurados. Então quer dizer que para presidente ainda tem votos a ser contabilizados.
1: É.
2: É um dado importante. Vamos para Alagoas, né, Carol?
1: Alagoas, vamos ver aí Alagoas. Como é que está a situação do Renan Filho, que ele estava num J, parece que é JH, não sei o outro lá que estava concorrendo. Renan JHC. Filho está vencendo a eleição também, lá no primeiro turno, viu? 50, mas está apertado, 50,18%. Ainda tem quase 30% das urnas a serem apuradas. JHC.
2: Isso mesmo.
1: É. Acho que o JHC, eu acho que é o atual governador, se não me engano.
2: Isso mesmo.
1: É.
2: Paraíba. Vamos para Paraíba agora. Governador eleito lá pelo PP é o Lucas 64. Ribeiro.
1: 64.
2: É o Efraim aí, que é o seu concorrente aí, né, de bancada no governo. É o Efraim Filho, né? Então já eleição matematicamente definida lá na Paraíba para governador. Para senador, o João Azevedo e a Veneziano, que é o, portanto, do MDB, também eleito aí os dois candidatos ao Senado pela Paraíba. Continuamos com o nosso giro. Vamos pro Tocantins agora, para saber os candidatos.
0: Vê se o Lucha bateu lá no Tocantins lá.
2: No Tocantins? Vamos pro Tocantins.
0: Senador.
2: Para senador?
0: É, Vanderlei Luxemburgo.
2: Vanderlei, apenas 67.670 votos. Os eleitos em Tocantins para o Senado foi o Eduardo Gomes, do PL, mais um candidato do PL, e o Alexandre Guimarães, do MDB. Mais candidatos do PL sendo eleitos aí para fazer a chapa do PL. Para governador, a professora, lá no Tocantins, a professora Dorinha, né? Praticamente eleição matematicamente definida lá no Tocantins para o governo. Vamos também lá para o Rio Grande do Sul. Agora, nesse momento, eleições para o Rio Grande do Sul com 99% das urnas. Eleição matematicamente definida para o governador. Zuko é o governador do Rio Grande do Sul, né? Que teve a sua concorrente aí, a Juliana Brizola.

0: portanto, aí para o Senado, né, no Rio Grande do Sul, o Sanderson foi eleito aí para o Senado e o Marcel, também segue eleito aí pelo Senado no Rio Grande do Sul, Carol. Portanto, mais alguma cidade, Carol?
1: É, quer não, dar uma passada? Acho que é isso, né?
0: O estado, Pará.
1: É. No Rio Grande do Sul, tá? Como que tá a eleição para governador?
0: Rio Grande do Sul, matematicamente, matematicamente definida. É o Zuco,
1: né?
0: Zuco.
1: Essa Juliana Brizola também aparecia muito bem nas pesquisas, rapaz.
2: Sobrenome, né?
1: É, e de repente a coisa mudou completamente, né? 91,13% dos votos apurados, 47,97% para o Flávio Bolsonaro e 44,6% para o presidente Lula. Então, é aquilo que nós falamos, né? Chega na reta final a diferença.
2: Como a corda rocha.
1: Como aconteceu na última eleição. O Flávio teve até 50,41% e está com 47,97%, faltando aí pouco mais de 8% para a apuração das urnas, a totalização aqui, tá?
0: Portanto, uma coisa importante, Carol, o Ratinho Júnior, nós temos conhecimento que já foi governador, governador em exercício no Paraná. E ele estava apoiando o Sandro Alex, que era, portanto, vamos dizer assim, uma concorrência ali com o Sérgio Moro. Então, portanto, aí, Sérgio Moro eleito governador, matematicamente definida para
1: 99,72%, né?
0: Como,
1: agora,
0: Carol,
1: não tem como mais, né? Já tá, vai garantir aí a eleição no primeiro turno. E aqui em Goiás já definido, Daniel Vilela é o novo governador, né? Vai continuar, né? Foi ele reeleito, vai continuar aí tocando. Vê o Tocantins aí pra gente ver o Tocantins. Vai em senador no Tocantins pra ver se o
2: eu falei agora.
1: Falou?
2: Tomou uma lambada.
1: Tomou? Foi não?
2: Foi não.
1: Professor
0: Eduardo Gomes, Carol.
1: Eduardo Gomes
0: do
1: e
0: PM.
1: Alexandre Guimarães. Rapaz, ele parece ficou longe, hein? O Eli Borges é o terceiro, Gaguinho, quarto. Quem mais, hein, rapaz? Vanderlei Luxemburgo, 4,12%. 67.670. Não dava para eleger.
2: Professor não.
1: Não dava para eleger deputado, hein?
0: É. Vamos agora para Paraíba.
2: E olha que o poder dele é grande, assim, de comunicação. Ele é um dos maiores donos de rede de televisão, de rádio, lá dentro do Tocantins.
0: Portanto, nós temos o Hugo, que era o presidente da Câmara, né? Portanto, Hugo Mota, né? Portanto, foi eleito aí, novamente, a deputado federal, né? Pela Paraíba. Para governador, eleição matematicamente definida, o Lucas Ribeiro, governador aí, portanto, da Paraíba. Pré-senador, o João Azevedo, né, eleito aí governador.
1: E a...
0: Portanto, senador.
1: Senador e a Veneziano.
0: Veneziano, isso mesmo. Veneziano aí, portanto, aí, eleito.
1: 20:31, continua aqui na apuração, faltando um pouco mais de 8% das urnas para serem totalizadas, 47,93% para o Flávio Bolsonaro, 44,10% para o presidente Lula, que busca a sua reeleição. Então, a gente está acompanhando nos últimos momentos aqui, e a gente vai aguardando, né, com expectativa com relação nesse momento, vamos ter aí segundo turno. Para estado não tem, né? Não tem segundo turno para o estado. Agora tem que saber como que vai ser, né, depois dessa distribuição aí dessa turma, porque o Augusto Cury teve ali 3.184.000 votos. O Renan ultrapassou o Caiado, ficou até agora está com 2.492.000 votos, que é uma votação realmente expressiva, né? o Caiado com 2.441.642 votos. Agora, gente, uma decepção total, né? Pro Zema. Eu acho que ele encerra a carreira aqui, né? 306 mil votos. Ou seja, teve deputado... O deputado Nicolas, por exemplo, teve várias vezes a votação que ele teve para presidente da República. Então, não conseguiu, né, ganhar espaço na mídia, não conseguiu ganhar espaço com o eleitor. E agora é aquela pergunta, será que ele foi tão ruim governador assim que o pessoal do seu estado não votou nele? É um questionamento, né? Porque é realmente algo impressionante a decadência, né, política do Zema nessas eleições, viu? Muito...
2: É bem significante como que estava a avaliação do Zema, tendo em vista esse um comparativo do Ronaldo Caiado, que a gente falou que era uma questão difícil de viabilizar uma candidatura de presidente, mas ele conseguiu passar isso daí pro candidato dele, o atual governador Daniel Vilela.
1: É. Né?
2: E nesse momento, o Zema definitivamente não passou nada.
1: Afinal, dá para ver aí quais os números de governador em Itumbiara? Só para a gente ver um comparativo aqui? Itumbiara, quanto que teve o Caiado e, aliás, o para presidente da República aqui, para a gente ver. Porque o Caiado não conseguiu ter ele saiu com uma boa aprovação, né, de governo.
2: Sim.
1: E não conseguiu ter essa aprovação.
2: É a questão da polarização que eu falei, né?
1: É.
0: Para, Carol?
1: Não, para presidente da República em Itumbiara.
0: 5.584.
1: É. O Flávio teve 31 mil. Lula teve quanto? Volta lá. 15 mil. O Renan, 888 votos. É. Complicado, né, rapaz? Política é uma ciência, né, gente? Ela não... Às vezes, o que as urnas diz não representa... O que as pesquisas apresentam, chega na eleição, a coisa vira de cabeça para baixo. Tanto é que, durante todo o percurso, a Simone Tebet e a Marina lideraram lá em São Paulo e já era tida como duas senadoras praticamente eleitas. A coisa virou de cabeça para baixo. No Rio de Janeiro, vê a situação no Rio agora para governador. No Rio também, o Eduardo Paes estava, né, já muito confortável, estava muito tranquilo, mas olha lá o que acontece, ó, 85%, Douglas Ruas, que é do PL, está com 49,92%, muito próximo de ganhar no primeiro turno. O Eduardo Paes aparece com 42,9% dos votos. É, então, é uma situação que vai mexendo, né? E aqui acaba... Agora aqui para presidente, estava 91,71%, agora está com 91,97%, e houve mais uma redução aí da diferença entre Lula e Bolsonaro. Vai assim, né? A contra-gotas agora para deixar o cara angustiado. e não desenvolve, né, rapaz? Passa o tempo, vai lá, foi o quê? 0,3% de urnas apuradas. E assim a coisa vai fluindo e as horas vão passando, já são 20 horas e 37 minutos. A diferença agora, o Bolsonaro, o Flávio, agora está com 47,89%. E o Lula está com 44,17%. Na última eleição para presidente, nos minutos finais, houve uma reviravolta e uma troca de comando, né, em termos de liderança. A gente não sabe se são os votos realmente do Nordeste que chega num volume maior ou se

0: É, esse foi um fenômeno que aconteceu, mas vamos aguardar, né? Daqui a pouquinho a gente tem aí uma conclusão aí também da apuração dos
1: Carol,
0: votos.
1: aqui chegando em mais de 97% das urnas apuradas no estado de Goiás para deputado estadual, nós sacramentamos que Itumbiara vai ter um representante na Assembleia Legislativa da cidade aqui, que é o Neto Carfan, sendo eleito no Partido Novo, sendo eleito com a segunda vaga. Em primeiro lugar, o doutor Amarildo, com 42.144 votos, falta um pouquinho apurar, mas o Neto Carfan com 18.421 votos, certo? Aqui já está bem definido todas as vagas. No Partido Republicanos, com uma vaga, o Cardoso, que era a chapa do ex-deputado Alvo Guimarães, ele teve 29.261 votos. No Partido PSD, fazendo duas vagas, Paulo do Vale, com 71.709, e o Coronel Raiado, com 31.850 votos. No. Até perdi aqui. O PSB, se não me falha aqui, o Rubens Marques com 23.480 votos. No MDB, fazendo sete vagas, Carol do Amiltinho, com 106.082 votos, que é deputado, que já veio de uma reeleição, é falecido, mas vai estar assumindo uma reeleição, de fato. O Issignan, com 69.511. Doutor Jorge Moraes, também deputado, com 48.681. Lineu Olímpio, com 47.645. Deputado Cairo Salim, com 46.428. Deputado também Charles Bento, 42.882. E o deputado também Paulo César Martins, com 37.941. No Podemos, o Henrique César, com 31.080 votos. E o William Panda, com 21.182. No Partido Liberal, no PL, cinco deputados: Amaury Ribeiro, deputado de mandato; Lissau Vieira, retornando à Assembleia Legislativa; Coronel Urzeda, também o deputado Eduardo Prato, com 38.352; o Marquinho do Gayer, também com 30.142, passando por voto a voto. Às vezes pode mudar ainda no sacramento essa vaga, porque o Carlinho é vereador de Jataí, também é uma diferença, pouco menos de 20 votos nesse momento no Partido Liberal. No Partido Agir, fazendo duas vagas, a Jocilene do Mangão, com 37.985, e a Graciele, com 36.953. No Mobiliza, também uma surpresa, fazendo três cadeiras: o Bessa, com 23.008 votos; Lucas Quitão, vereador de Goiânia, com 22.395; e o Kiko, com 21.727. No PRD, outra surpresa também, fazendo quatro: o Anderson Teodoro, com 35.140; Alessandro Moraes, com 34.917; Paulinho Vainelli, 32.829; e o Cristóvão, com 30.666. A federação PT, Partido Verde, fazendo quatro: o Fabrício, com 79.723; o Gomide, com 50.173; a Kátia, com 42.552; a Bia, a deputada Bia, com 41.602. O PSDB, fazendo três vagas: presidente da Câmara Municipal de Goiânia, nesse momento, Romário Policarpo, com 54.487; deputado José Machado, com 45.945; deputado também Gustavo Seba, com 27.394. Essa é a chapa que vai ficando de fora o até então deputado Gugu Nada. E no União Brasil, fazendo cinco eleitos, é uma federação: Virmondes Crovinel, com 50.477; Ruído Cambão, 48.987; André do Prêmio, 48.324; Jamil Calife, 46.515; e Thales Barreto, 38.430 votos.
0: É, votação é voto por voto. A Gayer e Gracinha são os senadores por Goiás, né? Daniel Vilela, reeleito aí para deputado federal, o Gayer e a Gracinha eleito para o Senado, e o Neto Carfan, até então, né, chegou aí, superou a marca dos 18 mil votos, está indo. E o Gugu, com 25.802, não alcançou, né, até então, a não ser que aconteça algo muito surpreendente.
1: Acho que não vai mudar, faltando menos de 3% das urnas apuradas. Confesso para você que também fiquei até um pouco surpreso com a baixa votação fora da cidade do deputado Gugu Nader, que teve durante os 4 anos a possibilidade de mostrar o serviço, creio que mostrou. Eu fiquei até surpreso. Essa é a realidade.
0: E outro fato interessante é também que o partido em si, né,
1: não contabilizou.
0: Só a cabeceira que teve voto.
1: Só a cabeceira. Nós estávamos falando aqui do Hélio de Souza, nós estamos falando do Clécio Alves, que perdeu 10 mil votos. Né? Então, se a gente for analisar essas situações aí, a gente fica caçando trem demais.
0: E política é isso, né? Às vezes você muda, né? Por exemplo, o Gugu estava no Agir, né? O Agir, quanto que foram os votos lá? Só para a gente ter uma ideia.
1: No Agir continuou fazendo 2, subiu o sarrafo, que lá mesmo ele não faria. A Rosângela, que foi eleita com ele lá, com entre 20 e poucos mil votos, ela repetiu sua votação e não foi eleita. Lá teve as duas, a Jocilene do Mangão com 38.336 eleita e a Graciela da Arte Tri também com 37.082 votos.
0: Ou seja, os dois que foram eleitos na eleição passada no Agir, dançaram, né? Saíram, perderam aí os seus mandatos. É, política é isso, né, gente? É um jogo, né? Você tem que acreditar naquilo que está indo, né?
1: Na verdade, a política a gente tem que estar preparado mais para perder do que ganhar. As vagas são poucas, né?
0: É, exatamente. É muita gente na disputa. E eu imaginava, como eu disse, que
2: temos
0: fora...
2: Aí, portanto,
0: ter
2: praticamente
0: mais
2: um presidente da República aí, né? Podemos dizer assim, né, Radivar? Você que entende de política muito bem, podemos dizer... Né, que já temos aí, portanto, um presidente da República, mais ou menos, né?
1: Ah, mas em Goiás.
2: Não, perdão.
0: Você está em Goiás, né?
1: Ah, meu coração, faz isso não.
0: Está 92,77%, está 48,83% contra 44,72%. Ou seja, a cada momento aí está uma redução, uma diminuição, está diminuindo aí, né? O percentual, a diferença, que agora, né, já teve aí bem mais expressiva e agora está aí pouco mais de 3%, né? E faltando ainda quase que pouco mais de 7%, né, para o resultado final da apuração. E a gente continua firme aqui, aguardando aí, né? Aí agora uma nova atualização. Está aqui agora 47,81% para o Flávio, 44,24% para o Lula, 99%. Vamos ficar faltando aí 7% dos votos a serem apurados, né?
2: Vamos olhar o Distrito Federal agora?
0: Vamos lá.
2: Portanto, Distrito Federal, nós já temos aí, portanto, a senadora, né, que é a Michelle, duas mulheres nesse momento para o Senado, representando aí o Distrito Federal, que é a Michelle Bolsonaro e a Bia Kicis. Portanto, a duas senadoras pelo Distrito Federal.
0: Pra governar... E a Leila do Vôlei, né, perdeu, né?
2: Isso, realmente, Leila do Vôlei.
0: Ela ficou com 21,25% dos votos, mas não alcançou aí a eleição.
2: E vamos ter, portanto, em segundo turno no Distrito Federal, Rodver. A Celina Leão estava aí concorrendo junto com o Leandro e vão para o segundo turno nas eleições para governador lá em Brasília. Portanto, em Brasília, né? A Celina Leão teve 825 mil votos, 530. E o Leandro, 560.930 votos. Né, Carol?
0: Exato, né? Caminhando já, né? Aí já deu 100% aí de votos apurados no Distrito Federal. Portanto, já está mais do que definido, né, a situação aí no Distrito Federal com duas senadoras no Congresso Nacional agora, hein? Lá por Brasília.

0: o Distrito Federal.
1: Começar a fazer uma análise por todos os estados, começando pelo Acre, que é o, vamos dizer assim, o mais demorado. Portanto, em 99% das urnas apuradas no Acre, nós temos. Então, para governador já tem matematicamente definido no Acre, para senador também, né, as vagas, e 99% é definido aí, né, Carol? Portanto, as eleições aí, no Acre.
0: Exato.
1: Agora, para Alagoas, 78% das urnas apuradas.
0: Vai para governador lá para a gente ver. Rapaz, olha aqui, que coisa, né?
1: Passou 78, o Renan Filho.
0: O JHC passou o Renan e já está com 78,26% dos votos.
2: E o Renan Senado. Filho, ministro do transporte.
0: Ministro do transporte, que fez um belo trabalho, né? Trabalhou muito, puxou muita coisa lá para Alagoas. Para o Senado, o Arthur Lira 29,57%. Marina JHC, deve ser esposa do...
1: Esposa, esposa, realmente.
0: Está com 27,32%, ela é do PSDB. E o Renan, né, que é o pai do Renan Filho, está com 23,15%. Ou seja, está uma diferença grande aí do segundo. De repente, perde pai e perde filho, viu?
1: Perde pai. Para Amapá agora... Para Amapá, 95% das urnas apuradas, né? Já temos aí, portanto, governador definido para o Amapá, né? Matematicamente definido no site do TSE, que é, portanto, aí o Carol, é o doutor...
0: Doutor Furlan.
1: Isso mesmo.
2: Trazer aqui os números finais, assim, das vagas também para federal no nosso estado de Goiás. São 17 vagas, já contabilizado mais de 97%. O MDB fez duas cadeiras com a Flávia Moraes, com 138.753 votos. Célio Silveira, com mais de 100 mil votos. Republicanos, uma cadeira, retornando também a deputada federal Maruza Boldrin, com 85.771 votos. No PSD, o Agrobon, com 112.619 e o Lucas do Vale, com 125.803 votos. O Podemos, com Glauchinho da Fox, com 95.444. O PL fez quatro cadeiras, com Fred Rodrigues, 150 mil votos. Magda Mofato, retornando também, 125 mil votos. Major Vitor Hugo, também vereador de Goiânia, vereador. 102 mil votos. E o Fábio de Souza, com 43.120 votos. No União Brasil, a Federação União Brasil e PP. Bruno Peixoto, 198 mil votos. José Nelto, 109,81 votos. Adriano Baldi, com 117 mil votos. E a Silvier, com uma grande queda de votos, mas assim, de eleita, 77,247 votos.
0: Vai ter que trabalhar muito esse mandato, hein?
2: Muito para reaver esse cenário aí.
0: Tem que recuperar.
2: PRD, o deputado Lucas Calil, eleito com mais de 100 mil, com 106.724 mil votos. E o PT fazendo duas cadeiras, Adriana Acos com 173.869 e o Rubens Ottoni também, dois deputados já, com 98.390 votos.
0: São as 17 cadeiras?
2: As 17 cadeiras.
0: Mudou alguns aí, mas o Fábio Souza está voltando, né?
2: Está retornando, né?
0: Tá retornando.
2: Não é de mandato, já foi, mas está retornando. O Fred também retornando, o Vitor Hugo também retornando, e aí eu até preocupo também com a Câmara de Vereadores de Goiânia. Perdeu
0: vai ter
2: os 10 vereadores.
0: Vai ter a AVA foi?
2: A AVA, não. Vamos ver aqui, ui. PSB, né?
0: PSB.
2: Olha aí, ó. Portanto, a AVA, nesse momento aqui, dá que não foi eleita, com 122 mil votos.
0: Nossa, ela não teve retaguarda, né?
2: Não teve.
0: Esse é um problema de ter, né? De não conseguir aí montar a chapa. E ela trabalhou muito, viu?
2: Problema de estudo, são 122 mil votos, vamos dizer, jogado fora.

0: porque não tem nem condição de ficar numa suplência.
1: Não, não tem. É o negócio de você, quando você vai para um partido, você tem que analisar tudo isso, né? Tem que analisar bem profundamente qual a capacidade de voto de cada um, né? E a gente, mas às vezes a coisa surpreende também, né? Porque é o caso do PSDB, né? Que a gente falou aqui há pouco.
0: Era uma chapa acirrada.
1: Nomes
0: mas
1: fortes.
0: O declínio da sigla que levou em si com o desgaste de Marconi, com o desgaste que nós já falamos de deputados federais ao longo dessa jornada aí da política, desistiram, abriram mão, isso enfraquece também a sigla, né?
1: Você vê que o Henrique...
0: Henrique Arantes desistiu
1: e foi apoiar o Felipe Cecílio.
0: E que depois rompeu.
1: Que rompeu. Você vê, essas questões internas, o eleitor está de olho.
0: Está,
1: né?
0: De olho. Isso levanta suspeita, dá descredibilidade, enfraquece os argumentos, a motivação do cara em votar na pessoa.
1: 95,59% dos votos apurados no Brasil. Flávio Bolsonaro, 47,59%. Lula, 44,50%. Reduziu bem aí a diferença, mas mesmo assim, ainda o Flávio está com uma ligeira vantagem de pouco mais de 2%. E vai...
0: 3%.
1: 3%, né? E vai chegando aí a 96%, já vai chegar a 96%. E nós vamos já também encerrar aqui, né, a nossa jornada de hoje, né?
2: Realmente, cara, uma jornada grande.
1: Longa, né, rapaz?
2: Começou 8 horas da manhã, né? Portanto, 8 da manhã, paramos para o almoço, retornamos às 13 e estamos aqui ao vivo. É ao vivo. Né? Agora são 20h54, não é gravado. Nesse momento é um debate onde o Carol, eu e o nosso querido vereador por Itumbiara, o Radivair, traz aí os candidatos eleitos. E os candidatos que ainda estão ali na concorrência da sua concorrência para determinado cargo, para deputado estadual, federal, estadual, governador. Portanto, nós seguimos aqui acompanhando tudo para você que está ligado aí, portanto, no nosso site oficial, novaparanaíba.com.br, ou pelo nosso aplicativo oficial, Nova Paranaíba 94,7. Nesse momento atualizado, 96,4%, o Flávio Bolsonaro segue na frente.
1: Reduziu mais um pouquinho, né? Reduziu mais um pouquinho aí, 47,59%. E vai faltando agora menos de 4% e a diferença caiu um pouquinho mais, né? Vai aí aos pouquinhos, vai tirando a diferença, mas vamos ter segundo turno. E agora a questão é aquela, né? Quem parte para que lado?
0: Na verdade, é até uma surpresa, assim, pelo que se constava em todas as pesquisas eleitorais, essa frente aí do Flávio Bolsonaro é uma surpresa, sim, é uma vantagem até significante naquilo que eu te disse, Carol. Para onde que vai migrar os votos?
1: Né?
0: De Ronaldo Caiado, de Augusto Cury, de Renan Santos, né? E de forma assim, a gente pode nem falar para onde que vai o do Zema, porque o do Zema não chegou.
1: O Zema, ele que vai ter que procurar,
2: ter que procurar,
1: né?
2: Portanto, o Zema é um candidato, vamos dizer assim, interessante, né? Portanto, hoje a gente deu uma entrevista.
0: É até válido a gente olhar o seguinte: o que aconteceu para presidente lá em Minas? Porque não. Então, se o governador, o atual governador, teve essa votação, não tende a.
1: Ele não. Vamos ver, ele não teve. Olha, o candidato dele ficou.
0: Não, ele mesmo teve 90 mil. 94 mil votos dentro de.
1: Tipo,
0: do estado dele.
1: Não seria eleito deputado, pelo jeito.
0: não seria eleito. E aí você jogando 90 mil para um canto, 90 mil para o outro, não vai mudar em nada no cenário lá dentro de Minas.
1: Exatamente.
2: E é definido agora pelo site do TSE, Cleitinho Azevedo aí, portanto, governador de Minas.
1: 94 aí não...
0: Aí já foi boi com a corda também.
2: Eleição foi, matematicamente.
1: 97% dos votos apurados, né? 47,45% contra 44,66% pró Flávio Bolsonaro. Ou seja, a essa altura já é segundo turno garantido no Brasil. E vamos ter aí a próxima rodada do segundo round, dia 25. É, no dia 25, né? Dia 25 de outubro. Deixa eu ver, acho que é dia 25 mesmo. O segundo turno das eleições. Isso, né? Dia 25, realmente, de outubro já, o segundo turno das eleições. E é bom que vai reduzir, né, o horário também da propaganda eleitoral aqui no rádio. Porque eu acho muito estranho, porque os partidos têm um valor considerável de fundo partidário. E a propaganda no rádio e rádio e televisão tem que ser gratuita.
0: Tem que ser gratuita. E com a opção do cara poder impulsionar Instagram, Facebook, essa daí é uma coisa muito injusta mesmo, pela história do rádio, pela credibilidade que o rádio tem, pela audiência que o rádio tem. Isso daí é uma coisa que tem que ser mudado.
1: Tem que ser mudado, gente. Ou não permite nenhum tipo de propaganda paga, né? Ou... inclui, bota o rádio também para ter um faturamento. Porque os partidos têm o valor, né? Os partidos têm...
0: Tudo tem um fundo partidário.
1: Tudo tem um fundo partidário. E por que os veículos de comunicação...
0: Não só o rádio e a TV, né, também?
1: Então, né? É porque é muito desproporcional.
0: É desproporcional, né? E nós sabemos nossa realidade do que é o custeio e tudo mais.
1: Então,
0: aqui,
1: tem que...
0: Perante o que é o investimento que se tem aí nessas outras mídias aí, do que é. Mas é um assunto bom de ser tratado aí justamente com os nossos deputados.
1: É. E outra coisa que eu acho interessante começar a discutir, porque esse ano, por exemplo, é uma coisa até para ver com o pessoal da Justiça Eleitoral, porque daqui 2 anos tem eleição de novo.
0: De novo.
1: E o voto do eleitor, aquele que tem acima de 70 anos, que não precisa mais votar, ele está valeu como prova de vida. Certamente, no ano que vem, vai acontecer a mesma coisa, na próxima eleição. E o que precisa? É ter um local específico para esses eleitores, igual, suponhamos aqui, o IFO, por exemplo, não tem ali. Trazer todos os aposentados para votar ali, com transporte gratuito, e também para os cadeirantes, para a pessoa com deficiência. Porque o que a gente percebe é que a pessoa vai, o idoso ele tem mais dificuldade, e tendo um lugar apropriado para ele, como cadeirante, vai facilitar a vida dele. Porque eu vi ali em algumas escolas, por exemplo, aquelas... muito estreitinhos os corredores.
0: Concordo.
1: A pessoa cadeirante, por exemplo, tem uma dificuldade imensa de chegar.
0: E toda, vamos dizer, grande maioria das estruturas, dos colégios da cidade de Tumbiara, eles são antigos. Então a gente também, por noção do tempo e tudo mais, a gente não pode cobrar aqui que seja transformado e feito.
1: Exatamente.
0: Tudo do que a legislação de hoje sobre mobilidade ela exige, né? Então é válido a gente repensar e reconsiderar isso daí, até porque também tem a outra via também, que quem está lá na fila lá fica esperando, se era 10 minutos passa a ser 20, passa a ser 30.
1: Exato.
0: E às vezes a pessoa desanima também de fazer, de prestar seu dever cívico lá de estar votando.
1: E, por exemplo, eu fui votar meio-dia e meio para aproximadamente no Polivalente. Estreitinho, um mundaréu de gente, um calor insuportável. E muitas pessoas acabam desistindo, falam, eu vou, depois eu volto. Aí não volta mais, o cara chega em casa, almoça, fala, rapaz, não vou lá mais não, vou pagar essa multinha aí, que é
0: uma mixaria insignificante.
1: Aí o cara não volta, encheu a barriguinha, meu filho, já tomou uma aguinha gelada, aí o cara não quer voltar mais não, viu?
0: É, faz sentido, sim.
1: 98,36% das urnas já apuradas, 47,31% Flávio Bolsonaro, 44,83% para o Lula. E olha que todas as pesquisas davam justamente o contrário.
0: Ao contrário. É isso que está me chamando a atenção.
1: Então, as pesquisas, elas, os institutos...